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1: Famílias que têm direito a repor o gás de cozinha já têm acesso ao Vale Recarga.
0: Os beneficiários podem verificar o direito ao benefício no site do Ministério do Desenvolvimento e Assistência Social, Família e Combate à Fome ou no portal da Caixa Econômica Federal.
2: Para ter acesso à recarga do gás do povo, o responsável familiar deve procurar uma das revendedoras que participam do programa em todo o país. Quem explica é a Secretária Nacional de Integração e Articulação de Plataformas Sociais Eletrônicas, Ana Lúcia Alonso.
3: Se apresentando na loja ou ligando para ela, você tem o direito de fazer a recarga a cada 2 meses ou a cada 3 meses, de acordo com o tamanho da sua família. Se você encontrou a sua revenda, é só se apresentar e fazer o pagamento da recarga com o cartão da Caixa Econômica Federal com chip, que pode ser o cartão do Bolsa Família, ou então você pode usar o seu celular. Você não precisa de intermediários e você tem garantido com segurança a troca do seu gás para fazer o almoço de todo dia.
2: Podem participar as famílias com pelo menos 2 pessoas em sua composição, renda per capita de até meio salário mínimo e cadastro único atualizado nos últimos 24 meses. Os vales recargas são liberados no dia 10 de cada mês, observando a quantidade de botijões a que cada família tem direito ao ano. A periodicidade varia conforme a composição familiar. Domicílios com 2 ou 3 membros, por exemplo, recebem 1 vale a cada 3 meses. Já as famílias com 4 ou mais integrantes têm direito a 1 vale a cada 2 meses. As consultas das distribuidoras credenciadas da situação do Vale, assim como de outras informações sobre o programa, podem ser feitas pelos canais oficiais da Caixa e do Ministério do Desenvolvimento e Assistência Social, Família e Combate à Fome. O Disque Social, pelo número 121, é uma das indicações. Reportagem Natália Koslick.
1: Você sabe o que fazer diante de um caso de violência contra uma mulher?
0: Quais serviços buscar ou por qual meio fazer uma denúncia?
1: O Agosto Lilás é uma oportunidade para falar sobre esse tema e conscientizar sobre os direitos das mulheres.
0: O tema da campanha deste ano são os 20 anos da Lei Maria da Penha, considerada um dos marcos na proteção dos direitos da mulher no Brasil.
4: Foi para pedir socorro que, há 2 anos, a vítima de violência, que vamos chamar de Maria, entrou pela primeira vez em uma casa da mulher brasileira.
5: Eu cheguei na casa sem esperança nenhuma, sem expectativa nenhuma, sem norte algum. Eu estava só o farrapo humano, né? Tinha violências que eu nem tinha conhecimento que eram violências, né? Mas, assim, é página virada.
4: Criada há 11 anos, a Casa da Mulher Brasileira reúne em um só lugar serviços como apoio psicossocial, delegacia e juizado especializados, defensoria pública, serviço de saúde e alojamento de passagem. Atualmente, há 13 dessas em funcionamento no país, abertas 24 horas por dia, todos os dias da semana. A coordenadora-geral de fortalecimento da rede de atendimento do Ministério das Mulheres, Maura Souza, explica como funciona o atendimento.
6: Primeiro, a mulher passa pelo serviço de acolhimento, atendimento psicossocial, e se for um caso por um alojamento de passagem, a gente oferta esse serviço no âmbito da Casa da Mulher Brasileira, além da brinquedoteca, para que essa mulher tenha condições de ter o atendimento nos outros serviços.
4: No Agosto Lilás, mês de conscientização pelo enfrentamento à violência contra a mulher, a Casa reforça a garantia dos direitos das mulheres. A subsecretária de Enfrentamento à Violência da Secretaria da Mulher do Distrito Federal, Maíra Castro, destacou que, além do apoio imediato, a Casa da Mulher Brasileira também ajuda as vítimas a alcançarem autonomia profissional e financeira.
7: Elas podem fazer cursos, ter a empregabilidade. Temos mais de 400 mulheres empregadas em diferentes órgãos. Estão sempre visando essa oportunidade, uma porta de saída que elas tenham da violência doméstica.
4: O tema deste Agosto Lilás são os 20 anos da Lei Maria da Penha, considerada um dos marcos na proteção dos direitos da mulher no Brasil. Além da agressão física, a norma abrange outras 4 formas de violência contra a mulher. A violência patrimonial, que se caracteriza pela destruição ou retenção de bens, dinheiro ou outros recursos. A violência moral, que ocorre por meio de calúnia, difamação, injúria ou qualquer conduta que atinja a honra e a reputação da mulher. A violência psicológica, caracterizada por atitudes que causam medo, humilhação, ameaças, isolamento e manipulação. E a violência sexual, que é qualquer ato praticado sem consentimento. Em qualquer dos casos, a mulher deve fazer o registro da ocorrência. Os profissionais são qualificados para esse atendimento, de acordo com Mariana Almeida, delegada adjunta da Delegacia de Atendimento à Mulher 2, do Distrito Federal.
8: Esse policial precisa ter a sensibilidade de acolher essa vítima, de acalmá-la para que assim ela consiga, né, relatar o que está acontecendo, e também ele precisa saber o que de fato vai auxiliar essa vítima para poder encaminhá-la a outros órgãos, a outros serviços públicos, porque a gente precisa de toda essa atuação de rede, como prevê a própria lei Maria da Penha.
4: Há em todo o país 495 delegacias especializadas de atendimento à mulher. Em 2025, as unidades realizaram mais de 782 mil atendimentos. Além disso, foram registrados 608 mil boletins de ocorrência e mais de 300 mil inquéritos instaurados e medidas protetivas de urgência solicitadas. As vítimas de violência também podem contar com a Central de Atendimento à Mulher, o Ligue 180. A ligação é gratuita e o serviço funciona 24 horas por dia, todos os dias da semana. Os serviços também podem ser acessados pelo WhatsApp 61 99 610 0180 ou pelo e-mail central180@mulheres.gov.br. Mas atenção, se o caso for de emergência, ou seja, se a mulher estiver em risco imediato, a recomendação é acionar a Polícia Militar por meio do 190. Reportagem Luana Karen.
1: A Agência Nacional de Proteção de Dados, a ANPD, abriu um processo de fiscalização contra o Discord.
0: A medida busca apurar possíveis descumprimentos das regras de proteção previstas no Estatuto Digital da Criança e do Adolescente.
1: A fiscalização ocorre após episódio que resultou na morte de uma adolescente de 13 anos.
0: A plataforma terá que informar quais medidas adota para evitar situações de risco. Confira com Thaís de Araújo.
9: Muito popular entre os jogadores online, o Discord é uma plataforma que permite a troca de mensagens por texto, voz e vídeo. O serviço também reúne comunidades em que os usuários podem conversar e interagir em tempo real. Para investigar possíveis falhas na proteção de crianças e adolescentes dentro da plataforma, a Agência Nacional de Proteção de Dados, a ANPD, abriu um processo de fiscalização. O objetivo da agência é verificar se a plataforma está cumprindo as regras do Estatuto Digital da Criança e do Adolescente, o ECA Digital, para prevenir situações que possam colocar menores de 18 anos em contato com conteúdos que incentivem ou facilitem a automutilação e o suicídio. Também serão analisados os mecanismos usados pelo Discord para verificar a idade dos usuários e para identificar e retirar conteúdos que violem essas regras, além de comunicação de casos graves às autoridades. A plataforma terá 5 dias úteis para apresentar informações sobre as medidas adotadas para prevenir e combater violações graves contra crianças e adolescentes. Se forem encontradas irregularidades, a ANPD poderá determinar mudanças e aplicar as sanções previstas no ECA Digital. Entre elas, multa de até R$50 milhões por infração. A fiscalização da ANPD é um trabalho conjunto com a Polícia Civil e o CyberLab da Secretaria Nacional de Segurança Pública do Ministério da Justiça e Segurança Pública, que atuam para investigar um grupo criminoso suspeito de incentivo ao suicídio e à automutilação por meio do Discord, resultando na morte de uma adolescente de 13 anos no último dia 22 de julho. Thaís de Araújo, para a Voz do Brasil.
1: O fenômeno El Niño já é uma realidade e está afetando o clima no Brasil.
0: Ele provoca chuvas acima da média, ventanias e ciclones no sul e sudeste do país.
1: E estiagem que pode levar à crise hídrica do norte, nordeste e centro-oeste.
0: Mais cedo, nós conversamos com o secretário nacional de Defesa Civil, Volney Wolff, sobre como a população e os municípios podem se preparar para as consequências desses eventos. Acompanhe. Secretário Volney Wolff, seja muito bem-vindo à Voz do Brasil, um prazer ter o senhor com a gente aqui. Vamos começar falando sobre os impactos do El Niño, que já estão sendo sentidos, secretário, especialmente ali no sul do país. O senhor pode fazer para a gente um relato sobre como está a situação por lá, quais têm sido os principais problemas decorrentes de eventos climáticos e quais os municípios mais afetados?
10: Sim, Mariana. Bem, começando aí do início, né? Na verdade, os efeitos do El Niño já são sentidos no Brasil inteiro, né? De sul a norte do país. O aquecimento das águas do Atlântico, que já passam de 2 graus, nos permitem inferir que nós já estamos vivendo um El Niño no grau muito forte, né? Isso quer dizer que vamos ter chuvas intensas na região sul do Brasil, possivelmente ainda na região sudeste, mas teremos também estiagem e escassez hídrica muito, muito forte na região amazônica e na região do Nordeste, que a gente já começa a sentir também. Além disso, na região centro-oeste, é possível que tenhamos ainda incêndios e também a região centro-oeste é uma região que tem escassez hídrica e tem chuvas intensas em alguns períodos, né? E ainda, principalmente ali na São Paulo, Rio, ondas de calor prometem ser bastante fortes ainda no ano de 2026. Bom, a gente viu no último mês, especificamente agora em julho, na região sul, especialmente lá no Rio Grande do Sul, chuvas intensas que duraram mais de uma semana. Aliás, elas perduraram por mais de 10 dias. E isso ocasionou elevação dos níveis dos rios, das principais vales de rios do Rio Grande do Sul, que levam água até a bacia do Guaíba, na grande Porto Alegre, né? Então, isso acabou ocasionando danos e prejuízos à população, né? Em muitos dos municípios, a população teve água em suas casas, né? Isso sempre ocasiona um grande problema à população. E agora, na última semana, né? No último final de semana, estava previsto o ciclone extratropical, né? Que é um ciclone que é formado ali na região leste do Brasil, vindo do sul do país, Uruguai, Argentina, em função daquelas massas de ar frio, que ao chegar no continente, geram chuvas intensas, mas pior que isso, né? Nesse caso, ventanias próximas de 100 km por hora e o que aconteceu ali na região metropolitana de Porto Alegre é que a velocidade dos ventos passaram de 100, chegaram a 115, 120 quilômetros, tanto na região metropolitana de Porto Alegre, como lá no sul, na região de Pelotas principalmente, né? E isso traz muitos transtornos à população das cidades.
1: Perfeito, secretário. Como o senhor citou, novos fenômenos climáticos, como tornados e ciclones, ainda são esperados, né? Como é que os municípios podem se preparar para esta situação?
10: Então, eu acho assim, é importante que a população, no primeiro momento, busque informações de órgãos oficiais. Então, a primeira coisa é buscar as informações nas defesas civis municipais, nas prefeituras, ou seja, nos órgãos oficiais, nos órgãos do governo do estado e nos órgãos oficiais do governo federal. Como uma segunda medida, é muito importante que as pessoas busquem medidas de autoproteção. Ao ter um alerta de possível chuvas intensas com ventanias, ou seja, que vai haver em potencial a possibilidade de ocorrer um desastre, que essas pessoas busquem medidas de autoproteção. É importante também, Luciano, que as prefeituras busquem, ao longo dos períodos de preparação, botar em prática os seus planos de contingência. Quando possível, e muitas delas têm feito isso, principalmente na região sul do Brasil, fazer simulados com a população. Tirar os planos de contingência da gaveta e transformar isso em simulados, aonde junto com a população, os órgãos de defesa civis, mas mais que isso, dos sistemas municipais, estaduais de defesa civil, fazem um simulado de como é que seria uma situação de potencial desastre em função, por exemplo, de chuvas intensas.
0: O secretário, e os municípios que já foram atingidos, né? Porque a gente viu aí que no Rio Grande do Sul a coisa já começou a escalar. No caso dos municípios que já foram atingidos, como é que eles devem proceder para conseguir a ajuda do governo federal?
10: A Defesa Civil Nacional, ela orienta desde a decretação da situação de emergência, a solicitação de reconhecimento federal e a elaboração de planos. No primeiro momento, ajuda humanitária, quando for o caso, de restabelecimento, quando há alguma avaria pequena na infraestrutura pública, e, em último caso, a orientação sobre a construção de planos de reconstrução naqueles casos onde os danos e os prejuízos na infraestrutura pública foram de maior porte.
1: Perfeito. Secretário, a gente está falando do sul do país, como o senhor colocou, né? Questão de alagamentos, chuvas, tornados, e também o senhor colocou no início, existe o outro lado, né? O agravamento da estiagem em grande parte do país, mais notadamente região centro-norte. Quais são os maiores perigos desta situação?
10: Então, nós não podemos nos esquecer que em 2023, de 23 para 24, no El Niño também muito forte, talvez tenha sido a maior estiagem, a maior crise hídrica que a gente viveu nos últimos tempos na região amazônica, né? Os grandes rios, parte deles secaram, os transportes via navegação ficaram muito prejudicados e nós tivemos que lançar mão, de algumas ações para ajudar os estados do norte. Nós temos equipes em todas as regiões do norte, em todos os estados do norte, mais o centro-oeste, reuniões de capacitação de como a gente deve se preparar para que, em havendo essa situação de crise hídrica, a gente possa trabalhar de maneira muito integrada entre os estados, os municípios e o governo federal, para que as pessoas possam ter o menos possível de impacto nessas situações.
0: Muito bem, nós conversamos com Volney Wolff, secretário nacional de Defesa Civil. Muito obrigada, secretário, pela sua entrevista aqui à Voz do Brasil.
10: Eu que te agradeço, Mariana e Luciano. Muito obrigado pela oportunidade.
1: O Ministério das Relações Exteriores prestou solidariedade à Colômbia depois do terremoto que atingiu o país na manhã desta segunda-feira.
0: O tremor de magnitude 7,4 foi o mais forte registrado no país durante a última década, segundo o Serviço Geológico Colombiano.
1: O Itamaraty acompanha os esforços de busca e de assistência às populações afetadas e manifesta disposição de colaborar com as autoridades colombianas. Até o momento não foram identificados brasileiros entre as vítimas.
0: O governo da Colômbia decretou o estado de emergência. Segundo o balanço oficial, ao menos 111 pessoas morreram e 87 ficaram feridas.
1: O plantão consular permanece à disposição para prestar assistência a cidadãos brasileiros em situação de emergência.
0: O atendimento da Embaixada do Brasil em Bogotá pode ser feito por meio do telefone 57-31-0809-6169. Já o plantão consular em Brasília pode ser feito pelo telefone 61-98-260-0610.
1: Começaram as convocações da lista de espera do Fundo de Financiamento Estudantil, FIES.
0: Os inscritos nessa edição que ainda não foram pré-selecionados devem acompanhar a classificação no site do FIES até o dia 24 de setembro para não perder a vaga.
1: A diretora de Políticas de Acesso à Educação Superior do Ministério da Educação, Marina Castro, explica como garantir a vaga.
11: O candidato que for pré-selecionado por meio da lista de espera terá 3 dias úteis a contar da data da convocação para acessar a página do FIES e complementar as informações da inscrição. Na sequência, será a vez de validar a documentação exigida, primeiro na instituição de ensino e depois no banco. Os prazos de cada etapa devem ser observados rigorosamente para evitar a perda da vaga para financiamento do curso.
0: Nessa edição foram disponibilizadas 75.500 vagas, distribuídas em mais de 1.200 instituições privadas de educação superior.
1: Metade das vagas é destinada para estudantes com renda familiar per capita de até meio salário mínimo, inscritos no CadÚnico.
0: Os pré-selecionados devem acompanhar a classificação no endereço fiesseleçãoaluno.mec.gov.br.
1: E estudantes que participam do processo seletivo do ProUni, o Programa Universidade para Todos, e foram pré-selecionados, devem comprovar as informações de inscrição até sexta-feira, dia 14.
0: A documentação exigida deve ser apresentada diretamente na instituição de ensino superior.
1: Os estudantes que recebem bolsa integral do ProUni podem solicitar a bolsa permanência. Saiba como.
12: Estudantes com bolsa integral do ProUni e matriculados em cursos presenciais de turno integral podem solicitar a Bolsa Permanência, auxílio mensal de R$ 700,00, concedido pelo Ministério da Educação. O benefício é destinado ao custeio de despesas educacionais e atende alunos de cursos com duração mínima de 6 semestres e média de pelo menos 6 horas de aula por dia. Para receber a bolsa, o estudante também precisa ter conta corrente individual no Banco do Brasil ou na Caixa Econômica Federal, vinculada ao mesmo CPF cadastrado no sistema do ProUni. O auxílio não pode ser acumulado com outras bolsas públicas de mesma finalidade e pode ser suspenso caso a bolsa principal do ProUni seja interrompida ou o aluno deixe um curso integral. O pedido deve ser feito diretamente na coordenação do ProUni da instituição de ensino superior onde o estudante está matriculado. A faculdade verifica se o curso é elegível, realiza o cadastro no sistema e inclui o aluno na relação mensal de beneficiários, conforme a disponibilidade orçamentária do Ministério da Educação. Claudimário Carvalho, para a Voz do Brasil.
0: Trabalhar desde os 14 anos de forma legal, com remuneração e ainda aprender um ofício.
1: É a aprendizagem profissional, uma modalidade de contratação que combina formação teórica e experiência prática no ambiente de trabalho.
13: Criada no ano 2000, a contratação de aprendizes é voltada a adolescentes e jovens entre 14 anos completos e 24 anos incompletos. O contrato de aprendizagem é registrado em carteira de trabalho, com acesso aos direitos trabalhistas e previdenciários. Entre eles, remuneração proporcional às horas trabalhadas, nunca inferior ao salário mínimo hora, o depósito do Fundo de Garantia do Tempo de Serviço, FGTS, o 13º salário, as férias e o vale-transporte. No entanto, o contrato de aprendizagem tem prazo determinado de até 2 anos e a jornada de trabalho possui regras específicas, de 4 a 6 horas diárias para aprendizes que ainda não concluíram o ensino médio e de até 8 horas diárias para aqueles que já concluíram o ensino médio. Para se candidatar a uma vaga de aprendizagem, o jovem deve estar regularmente matriculado e frequentando uma instituição de ensino. A contratação está vinculada à participação em curso de aprendizagem profissional em instituição habilitada, como SESC, SENAC e SENAT, por exemplo. A contratação de aprendizes é obrigatória para estabelecimentos de qualquer natureza que possuam, no mínimo, 7 empregados em funções que demandem formação profissional. Daniele Popov, para a Voz do Brasil.
0: O custo dos alimentos da cesta básica registrou queda em 26 capitais brasileiras no mês de julho.
1: Foi o que mostrou a pesquisa realizada todo mês pela Conab, a Companhia Nacional de Abastecimento, e pelo DIEESE, o Departamento Intersindical de Estatísticas e Estudos Socioeconômicos.
0: Segundo a análise, na comparação entre julho e junho, as maiores quedas ocorreram em Natal, Maceió e Belo Horizonte. Apenas São Luís registrou aumento.
1: Os produtos que tiveram as principais reduções nas capitais brasileiras foram a batata, tomate, café e açúcar.
0: Ainda segundo o levantamento da Conab e do DIEESE, houve também diminuição no preço da carne em 14 capitais.
1: E essas foram as notícias do governo federal.
0: Fique agora com as notícias do Poder Judiciário e do Congresso Nacional. Boa noite.
1: Boa noite para você e até amanhã.
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16: Em seminário, o presidente do STF do CNJ fala sobre transparência e confiança pública.
17: Ministro Fachin participa da abertura das celebrações do bicentenário dos cursos jurídicos no Brasil.
16: STJ reconhece validade de tarifa de adiantamento a depositante prevista em contrato bancário.
17: Boa noite, eu sou Marcela Luiz.
16: E eu sou Walter Lima.
17: Presidente do STF e do CNJ, ministro Edson Fachin, abre seminário O Judiciário em Debate, Integridade, Eficiência e Acesso à Justiça.
16: O evento é uma iniciativa do jornal Folha de São Paulo em parceria com a OAB do Estado. Carolina Chaves.
18: O ministro Edson Fachin explicou que o judiciário já avançou muito na transparência e no acesso à justiça com a ajuda da tecnologia, mas é preciso mais para preservar a confiança nas instituições e exercício responsável da função.
19: Precisamos enfrentar com seriedade a agenda de moralização dos gastos públicos, de aprofundar as investigações de corrupção que ainda permanece em nosso país, bem como aperfeiçoar os mecanismos de transparência, e encontrar soluções públicas, justas e fiscalmente sustentáveis para questões estruturais do Estado brasileiro, inclusive no que diz respeito ao regime remuneratório da magistratura, que é o que faremos com a proposição de uma lei federal de caráter nacional, cuja minuta estará pronta até o final deste ano.
18: Os encontros acontecem nas manhãs de segunda-feira, nos dias 10, 17 e 24 de agosto.
17: O presidente do STF e do CNJ, ministro Edson Fachin, também participou hoje do início das comemorações dos 200 anos dos cursos jurídicos no Brasil na Faculdade de Direito da Universidade de São Paulo.
16: A cerimônia abriu a programação do bicentenário dos cursos jurídicos no Brasil.
17: Na ocasião, Fachin ressaltou o papel da Faculdade de Direito de São Paulo como espaço de defesa das liberdades públicas, dos direitos humanos e da democracia.
16: Os cursos de direito no país foram criados em 11 de agosto de 1827, por decreto de Dom Pedro I.
17: A Polícia Federal deflagrou hoje uma operação para investigar possíveis irregularidades na aplicação de recursos do regime próprio de previdência social do município de Maceió, em Alagoas.
16: A ação foi autorizada pelo ministro André Mendonça, do STF. Marta Ferreira.
20: Entre os alvos está o Maceió Previdência, autarquia responsável pela análise e concessão de benefícios de pensão por morte e aposentadoria. A Polícia Federal busca esclarecer as circunstâncias do credenciamento, da cotação, da análise de risco, da governança e da tomada de decisão que antecederam os investimentos. A investigação tem como objeto duas aplicações realizadas nos anos de 2023 e 2024, que totalizaram R$ 97 milhões de reais. Na decisão do ministro André Mendonça, ele aponta que houve possível direcionamento dos investimentos e exposição desproporcional do patrimônio previdenciário a ativos de risco elevado e liquidez reduzida.
17: É válida a tarifa de adiantamento a depositante prevista em contrato bancário.
16: Esse entendimento é do STJ, Fátima Uchoa.
21: A tarifa de adiantamento a depositante remunera o serviço prestado quando o banco adianta recursos para cobrir pagamentos que ultrapassam o saldo da conta. Em ação civil pública, o Ministério Público de São Paulo questionou a legalidade da tarifa. O juízo de primeiro grau declarou nula a cláusula contratual, proibiu novas cobranças e determinou a devolução em dobro dos valores pagos. E o Tribunal Estadual substituiu a restituição em dobro pela devolução simples. Na quarta turma do STJ, o ministro relator João Otávio de Noronha explicou que a tarifa de adiantamento a depositante não se confunde com os encargos da operação de crédito e a cobrança é permitida quando há previsão contratual clara e segue normas do Conselho Monetário Nacional e do Banco Central, como nesse caso. Assim, o colegiado deu parcial provimento ao recurso especial do banco e julgou improcedente a ação civil pública.
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17: Uma boa noite.
16: E até amanhã.
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22: Eu sou Paula Groba.
23: E eu sou Ricardo Nakaoka.
22: E estes são os destaques de hoje do Jornal do Senado, que começa agora.
23: Senado inicia semana de esforço concentrado.
22: Senadora cobra resultados e transparência no uso de verbas para o povo Yanomami.
23: Projeto proíbe que concursos da segurança pública limitem vagas para mulheres.
22: Boa noite.
23: Boa noite.
22: Mais de 2 bilhões de reais foram destinados desde 2023 à proteção do território Yanomami.
23: Mas como esses recursos estão sendo aplicados? Essa foi uma das questões debatidas pela Subcomissão Permanente dos Povos Indígenas Yanomami durante a audiência nesta segunda-feira. Repórter Rodrigo Rezende.
24: O ministro dos Povos Indígenas, Eloy Terena, destacou que os recursos conseguidos por meio dos créditos extraordinários são distribuídos para diversos ministérios e que, no caso da pasta dos povos indígenas, vários eram os desafios enfrentados na área Yanomami, porção do território brasileiro na região norte do Amazonas e de Roraima, equivalente ao tamanho de Portugal.
2: Quando nós assumimos em 2023, desenhamos ali uma estrutura para fazer frente às demandas que estavam colocadas, né? Garimpo ilegal presente na terra indígena, situação de desnutrição e uma ausência de proteção territorial.
24: A senadora Damaris Alves, do Republicanos do Distrito Federal, afirmou que os recursos ainda precisam ser aumentados, mas sempre com cobrança por resultados.
3: Em 2022, 56% das crianças estavam em estágio de desnutrição. Agora, em 26, depois das ações emergenciais, a gente cai para 46. O valor foi pouco para a gente alcançar as metas de nutrição e combate à fome.
24: Além da compra e distribuição emergencial de cestas básicas, parte dos recursos destinados ao Ministério dos Povos Indígenas foi usada para criar uma estrutura capaz de identificar a origem e o destino do ouro extraído no Brasil, especialmente o retirado do território Yanomami.
22: E em meio às divergências entre governo, oposição e judiciário, está pronto para votação no plenário do Senado o projeto que cria o Exame Nacional de Proficiência em Medicina.
23: A discussão ganhou um novo capítulo após o Tribunal Regional Federal suspender as sanções aplicadas pelo governo às faculdades que tiveram baixo desempenho no Exame Nacional de Avaliação da Formação Médica, realizado em 2025. Repórter Douglas Castilho.
5: A controvérsia principal é entre o atual ENAMED, exame realizado ao longo do curso de medicina organizado pelo MEC, e a proposta do PROFIMED, avaliação de proficiência a ser realizada pelo Conselho Federal de Medicina após a graduação em análise no Congresso. Em debate no Senado, o senador Rogério Carvalho, do PT de Sergipe, afirmou que o processo de verificação não pode se dar apenas ao fim do curso.
6: Eu defendo que tem o teste de proficiência, mas ele tem que ser a última etapa de um processo mais amplo de avaliação e que tem que gerar consequências para as escolas que garantem o ingresso.
5: Já o relator do projeto de lei do PROFIMED, senador doutor Irã, do PP de Roraima, reforçou que o Conselho Regulamentador da Profissão, CFM, deve ser o responsável pela certificação.
7: Colocar o PROFIMED, a prova de proficiência, no Ministério da Educação, que tem sido responsável pela proliferação desenfreada de escolas médicas no nosso país, produzindo médicos com baixo conhecimento, colocando a população em alta vulnerabilidade, isso é um perigo para a sociedade.
5: Uma decisão do TRF da primeira região, em 5 de agosto, suspendeu as punições impostas pelo Executivo às universidades com resultados considerados ruins no ano passado, com base no ENAMED.
22: O Senado começou hoje uma semana de esforço concentrado com votações importantes. Os parlamentares terão uma agenda intensa no plenário e nas comissões, com propostas que podem impactar a indústria, o mercado de trabalho e a relação entre contribuintes e o fisco.
23: Entre os destaques está a criação de um programa de estímulo à indústria nacional de fertilizantes. Os detalhes com o repórter Pedro Pincer.
25: A pauta de votações do plenário para esta semana prevê a votação de pelo menos 10 projetos. O primeiro item que deve ser analisado é a criação do Programa de Desenvolvimento da Indústria de Fertilizantes. O objetivo é estimular investimentos na implantação, ampliação e modernização da infraestrutura voltada à produção nacional de fertilizantes e de seus insumos. Para o autor, senador Laércio Oliveira, do Progressistas de Sergipe, a iniciativa busca reduzir a dependência brasileira da importação de fertilizantes e fortalecer a segurança alimentar, a competitividade do agronegócio e a indústria.
26: O Brasil não pode apenas continuar reagindo às crises internacionais. Precisamos nos antecipar a elas. Precisamos construir autonomia. Precisamos fortalecer a nossa indústria. Precisamos garantir estabilidade para quem produz e segurança para quem consome.
25: Na quarta-feira, está prevista a votação do texto da Câmara para o projeto de lei complementar que cria descontos para contribuintes que regularizarem espontaneamente seus débitos tributários e reforça na esfera administrativa a aplicação de decisões do STF e do STJ, e também a criação de dois estatutos, o do aprendiz, que estabelece regras para a jornada de trabalho, novas hipóteses de rescisão do contrato e direitos para essa parcela de trabalhadores, juiz e o da vítima, que reúne em um único texto direitos e garantias hoje distribuídos em diferentes normas para vítimas de crimes e contravenções, calamidades públicas, desastres e epidemias.
22: E após a aprovação no Senado, foi sancionada a lei que permite a destinação ao Corpo de Bombeiros de emendas parlamentares antes exclusivas da área da saúde.
23: Os recursos financiarão atendimentos de urgência feitos pelas corporações. Repórter Marcela Diniz.
4: 40% das ocorrências atendidas por bombeiros no Brasil em 2025 foram do tipo pré-hospitalar, em acidentes e outras situações de urgência. Isso equivale a mais de 1 milhão de emergências. Com a Lei Complementar 234, sancionada no dia 6 de agosto, parlamentares

0: nem para custear ações que não estejam ligadas aos atendimentos pré-hospitalares.
1: O Senado pode concluir a votação do projeto que proíbe a limitação de vagas para mulheres em concursos da área de segurança pública.
2: O texto, já aprovado pelas comissões de Direitos Humanos e de Segurança Pública, também reserva pelo menos 20% das vagas para mulheres nas polícias civis, militares e penais, nos corpos de bombeiros e nas polícias institucionais do Judiciário e do Ministério Público. Repórter Bruno Lourenço.
3: O projeto de lei que está pronto para ser votado no plenário do Senado proíbe a limitação de vagas para mulheres em concursos da área de segurança pública. A iniciativa também reserva pelo menos 20% das vagas nos concursos públicos das polícias e bombeiros para o público feminino. A relatora na Comissão de Segurança Pública, senadora Damares Alves, do Republicanos do Distrito Federal, defende a medida.
4: O que queremos? Uma política de valorização da mulher lá na Polícia Militar, no Corpo de Bombeiro, na Polícia Civil.
3: A proposta cria ainda a Política Nacional de Valorização das Mulheres na área de segurança pública, que será condição para o repasse de verbas do Fundo Nacional do Setor, como explicou o relator na Comissão de Direitos Humanos, senador Alessandro Vieira, do MDB de Sergipe.
5: As mulheres na segurança pública são historicamente discriminadas. Isso é um fato incontestável. Uma realidade que se repete em matérias, em casos que todos nós temos em diversas oportunidades de conhecimento.
3: A nova política estabelece igualdade de oportunidades entre mulheres e homens nas carreiras da segurança pública. O fim da exclusividade ou preferência dessas atividades para homens. A rejeição de práticas, atitudes e crenças discriminatórias. E o enfrentamento do assédio e da violência contra mulheres no ambiente de trabalho.
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2: 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Com edição de Paula Groba e trabalhos técnicos de João Lira, o Jornal do Senado fica por aqui. Acompanhe agora as notícias da Câmara dos Deputados. Boa noite.
1: Boa noite e até amanhã.
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7: Plenário pode votar projeto que prioriza processo sobre crimes de racismo.
8: Câmara retira da Justiça a atribuição de julgar entidade que atende menores.
7: Parlamentares garantem direitos para a pessoa que tem espinha bífida aberta.
8: Boa noite. Os deputados aprovaram uma proposta que busca garantir direitos a pessoas com espinha bífida aberta. A condição resulta de uma falha congênita no sistema neurológico e gera uma série de dificuldades a quem tem a malformação. A reportagem é de Paula Bittar.
9: A Comissão de Constituição e Justiça da Câmara aprovou uma proposta que classifica a espinha bífida aberta como deficiência para todos os efeitos legais. A espinha bífida é uma condição congênita em que há uma falha no fechamento do tubo neural, estrutura que dá origem ao cérebro, medula e vértebras. Essa falha pode deixar partes da medula expostas ou mal protegidas, resultando em diferentes níveis de comprometimento neurológico. O tipo mais grave e conhecido é a mielomeningocele, em que parte da medula espinhal e os nervos saem por uma abertura nas costas do bebê, formando uma bolsa visível ao nascimento e, por isso, é chamada de aberta. Essa condição pode causar paralisia nas pernas. De acordo com a proposta, pessoas diagnosticadas com espinha bífida aberta terão atendimento integral pelo Sistema Único de Saúde, sendo assegurado, no mínimo, atendimento por equipe multidisciplinar, acesso a exames complementares, assistência farmacêutica e acesso a modalidades terapêuticas reconhecidas, inclusive fisioterapia e atividade física. O atendimento integral prevê também a divulgação de informações sobre a espinha bífida aberta e as medidas preventivas e terapêuticas disponíveis. A relatora na comissão, deputada Silvia Cristina, do PP de Rondônia, destacou que o projeto garante mais segurança jurídica e facilita o acesso das pessoas aos direitos previstos na Lei Brasileira de Inclusão.
10: Apesar dos avanços na legislação brasileira, muitas pessoas com espinha bífida ainda enfrentam dificuldades.

0: para ter condição reconhecida como deficiência e, consequentemente, acessar direitos garantidos. Como relatora, o parecer favorável foi porque entendo que estamos promovendo justiça social, inclusão e dignidade. Estamos garantindo que crianças, jovens e adultos com espinha bífida tenham maior proteção legal, mais acesso às políticas públicas e melhores condições para exercer plenamente sua cidadania.
1: A proposta que classifica a espinha bífida aberta como deficiência para todos os efeitos legais já pode seguir para análise do Senado, a menos que haja recurso para votação antes pelo plenário da Câmara. Da Rádio Câmara de Brasília, Paula Bittar.
2: Saúde.
3: Leandre, do PSD do Paraná, apresentou o projeto que assegura às pessoas em tratamento contra o câncer o direito de usar lenço, turbante ou cobertura semelhante em fotografias destinadas à emissão, renovação ou segunda via de documentos oficiais de identificação.
4: Leandre explica que a proposta condiciona o uso do acessório à plena visibilidade dos elementos do rosto necessários à identificação biométrica. A deputada ressalta que a proposta também prevê a atualização gratuita da fotografia após o fim do tratamento oncológico.
2: Educação.
3: Professora Luciene Cavalcante, do PSOL de São Paulo, cobra do Senado a aprovação de projeto que cria um piso nacional para os profissionais de apoio técnico, administrativo e operacional da educação básica. A proposta, já aprovada pela Câmara, aguarda análise desde março.
5: Isso seria hoje, em valores, um pouco mais de R$ 3.800 por 40 horas de trabalho. Infelizmente, a gente não tem ainda leis que garantam o piso e a carreira dos profissionais não docentes. Quem são esses profissionais? São os profissionais que estão nas secretarias da escola, que estão nas inspetorias, que estão na limpeza das escolas, fazendo as merendas. São todos os profissionais que são essenciais para a educação e não são docentes. A escola não é feita só de professores. A gente tem todo um outro corpo de profissionais que precisam ser valorizados e não estão sendo valorizados.
4: Professora Luciene Cavalcante afirma que o Fundo da Educação Básica, o Fundeb, oferece recursos para custear a valorização da categoria. A deputada garante que o Senado já tem assinaturas suficientes para a apreciação da proposta.
2: Trabalho.
3: Marreca Filho, do PRD do Maranhão, é autor de projeto que cria diretrizes específicas para a inclusão profissional de adultos com transtorno do espectro autista. O texto prevê qualificação acessível, adaptação dos processos seletivos e apoio para ingresso no mercado de trabalho.
4: Para Marreca Filho, a contratação isoladamente não assegura a inclusão das pessoas com autismo. Ele também propõe acompanhamento no ambiente profissional, além da orientação de gestores e de equipes, para reduzir barreiras que dificultam a permanência e o desenvolvimento na carreira.
3: Doutor Francisco, do PT do Piauí, é autor de projeto que institui 7 de abril como Dia Nacional do Médico Legista. O deputado ressalta que a data faz referência à regulamentação em 1886 da função médico-policial responsável pela realização de perícias a serviço do Estado.
4: Doutor Francisco explica que o médico legista produz provas técnicas usadas na investigação de crimes e nas decisões judiciais. A proposta incentiva campanhas educativas, homenagens e eventos científicos voltados à divulgação dos avanços da medicina legal.
2: Previdência.
3: Eduardo da Fonte, do PP de Pernambuco, apresentou o projeto que cria uma política nacional de proteção às mães solo, com prioridade nos programas federais de combate à pobreza. A proposta prevê o pagamento em dobro dos benefícios de transferência de renda custeados pela União.
4: O projeto de Eduardo da Fonte também prevê atendimento prioritário à mãe solo em programas habitacionais, vagas em creches, qualificação profissional, microcrédito e assistência jurídica. Ele argumenta que a integração das medidas estabelecidas no texto amplia a autonomia das mulheres.
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2: Votação.
3: O plenário da Câmara pode votar em breve projeto que dá prioridade a inquéritos e processos sobre crime de racismo. O texto está em regime de urgência e não precisa passar pelas comissões, como explica o repórter Antônio Vital.
2: O plenário da Câmara dos Deputados pode votar projeto que dá prioridade aos processos e inquéritos relativos a crime de racismo na polícia e no judiciário. A proposta também estabelece procedimentos que os policiais devem seguir ao registrar a ocorrência. Uma das medidas determina que a autoridade policial deve registrar a ocorrência com a classificação própria de crime resultante de discriminação ou preconceito de raça, cor, etnia, religião ou procedência nacional. Dessa forma, as ocorrências não poderão mais ser classificadas como crimes diversos, o que faz com que denúncias de racismo não apareçam nas estatísticas de segurança pública, de acordo com a autora do projeto, deputada Dandara, do PT de Minas Gerais. A proposta obriga ainda o delegado a comunicar o caso imediatamente ao Ministério Público e a justificar por escrito caso opte por não classificar a ocorrência como crime racial. Além disso, dá à vítima o direito de pedir a reclassificação da ocorrência, quando houver decisão nesse sentido. Outro direito da vítima, de acordo com o texto, é ser acompanhada durante toda a fase de inquérito por um advogado ou defensor público. O projeto ganhou regime de urgência, o que permite que seja votado diretamente no plenário, sem passar pela análise das comissões permanentes da Câmara. O texto contém outras medidas que deverão ser seguidas pela polícia ao registrar e investigar crimes de racismo. Uma das diretrizes é evitar a exposição indevida, o constrangimento, a humilhação ou o questionamento sobre a vida privada da vítima ou sobre a legitimidade da queixa. A polícia terá ainda que evitar interrogatórios sucessivos sobre o mesmo fato. O regime de urgência foi aprovado de maneira simbólica pelo plenário, mas foi criticado por deputados do Novo, Missão e do PL. Para o deputado Cabo Gilberto Silva, do PL da Paraíba, a legislação atual já prevê pena de prisão para o crime de racismo e o projeto aumenta a discriminação racial.
7: São projetos como esse que faz a discriminação às pessoas, senhor presidente. Ele não vale em nada o povo brasileiro. A legislação já existe, senhor presidente. Quem descumprir a legislação vai pagar e pagar caro, simples. Até porque racismo é crime inafiançável, senhor presidente. É só denunciar que a pessoa vai presa. Sim, direito à fiança, em flagrante delito. Então eu não entendo por que tanta energia para ser gasta com um projeto dessa natureza.
2: De acordo com a autora da proposta, deputada Dandara, embora a legislação já preveja punição para o crime de racismo, existe uma lacuna em relação ao atendimento humanizado, especializado e à não revitimização de quem faz a denúncia. Segundo ela, a vítima muitas vezes está sujeita a tratamento inadequado, repetição excessiva de depoimentos e questionamentos indevidos sobre a ocorrência.
8: Orienta como que as forças de segurança devem agir para garantir o cumprimento das leis brasileiras que tipificam o racismo e a injúria como crimes inafiançáveis e imprescritíveis. Nós não queremos a revitimização. A pessoa já passa por uma violência, ela não consegue nem sequer registrar o boletim de ocorrência, não consegue dar andamento no processo no Ministério Público, e isso vai acarretando uma série de violências continuadas.
2: Ainda não há data para votação no plenário da Câmara do projeto que dá prioridade aos processos e inquéritos relativos a crime de racismo na polícia e no judiciário. Da Rádio Câmara de Brasília, Antônio Vital.
9: Segurança Pública.
4: Professora Marcivânia, do PCdoB do Amapá, apresentou o projeto que endurece as regras para a concessão de trabalho externo a pessoas privadas de liberdade. A proposta exige o cumprimento de parte da pena, bom comportamento e decisão judicial fundamentada.
3: O texto da professora Marcivânia também obriga o uso de tornozeleira eletrônica durante o período fora do presídio. Além disso, proíbe o benefício para condenados por crimes como feminicídio, latrocínio, crimes hediondos e participação em organização criminosa armada.
4: Daiana Santos, do PCdoB do Rio Grande do Sul, defende o projeto que destina 30% da arrecadação das BETs ao Fundo Nacional de Segurança Pública. O texto também reserva pelo menos 30% de todos os recursos do fundo para prevenir o feminicídio e enfrentar a violência contra a mulher.
3: Daiana Santos avalia que a ampliação do financiamento pode interromper o ciclo de violência antes do desfecho fatal. A deputada cita o monitoramento de agressores, as patrulhas Maria da Penha e as casas de acolhimento entre as ações possíveis.
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9: Justiça.
4: A Câmara aprovou o projeto que retira da Justiça a atribuição de julgar entidades de atendimento a crianças e adolescentes. O texto agora será analisado pelos senadores. A repórter Maria Neves tem os detalhes.
11: A Comissão de Constituição e Justiça da Câmara dos Deputados aprovou o projeto da deputada Laura Carneiro, do PSD do Rio de Janeiro, que retira do Poder Judiciário a tarefa de avaliar a qualidade do trabalho das entidades de atendimento a menores em conflito com a lei. Atualmente, o Estatuto da Criança e do Adolescente determina que essa atribuição cabe aos conselhos tutelares, ao Ministério Público e à Justiça da Infância e da Juventude. As avaliações periódicas são pré-requisito para renovar a autorização de funcionamento das instituições que atendem menores em cumprimento de medida socioeducativa. Na opinião de Laura Carneiro, uma vez que a Justiça é responsável por julgar possíveis irregularidades no funcionamento dessas entidades, o acúmulo das funções de avaliar e julgar pode comprometer a imparcialidade do processo. A deputada também argumenta que os conselhos tutelares e o Ministério Público são os órgãos em melhores condições de avaliar as instituições que atendem crianças e jovens.
12: O Ministério Público é o grande fiscal da lei, fiscal da probidade. Também é uma maneira que os conselhos tutelares que trabalham com as crianças e adolescentes podem auxiliar nessa fiscalização. É no Ministério Público e nos conselhos tutelares que você tem as equipes multidisciplinares que sabem fazer esse papel.
11: O Estatuto da Criança e do Adolescente determina que os programas de acolhimento em execução serão reavaliados pelo Conselho Municipal dos Direitos da Criança e do Adolescente, no máximo a cada 2 anos. Para receber o atestado de qualidade, que com o projeto passa a ser de responsabilidade apenas dos conselhos tutelares e do Ministério Público, a instituição deve comprovar que atende todos os requisitos previstos na lei. Dentre as obrigações das entidades de acolhimento, estão a oferta de atividades educativas, não separar irmãos, promover a participação da criança ou adolescente na vida da comunidade local e incluir pessoas da comunidade no processo educativo. Ainda de acordo com o Estatuto, no caso de programas de acolhimento institucional ou familiar, os avaliadores devem considerar também os índices de sucesso na reintegração ou de adaptação à família substituta. Da Rádio Câmara de Brasília, Maria Neves.
9: Economia.
3: Vander Loubé, do PT de Mato Grosso do Sul, é um dos autores do projeto que cria a figura jurídica das cooperativas solidárias. A proposta estabelece regras próprias para a constituição e o funcionamento dessas organizações voltadas à economia solidária e à inclusão social.
4: O texto também prevê incentivos para fortalecer o setor. Entre as medidas citadas por Vander Loubé estão prioridade em compras públicas, criação de um fundo de fomento e normas específicas para cooperativas de plataformas digitais e de finanças solidárias.
3: Projeto de Valdemar Oliveira, do Avante, de Pernambuco, cria o Sistema Nacional de Comunicação Preventiva e Gestão de Riscos de Regularidade Federativa. Ele explica que o objetivo é reduzir bloqueios provocados por pendências de estados, Distrito Federal e municípios.
4: De acordo com Valdemar Oliveira, os entes federados vão receber alertas antecipados para que regularizem dívidas antes de sofrerem restrições. Na visão do parlamentar, a medida busca fortalecer a gestão pública e ampliar a transparência no uso de recursos públicos.
9: Agricultura.
3: Sérgio Brito, do PSD da Bahia, quer promover a discussão sobre os impactos do fenômeno climático Super El Niño na agricultura brasileira. Segundo ele, o debate também deve abordar os reflexos no preço dos alimentos e na segurança alimentar.
4: Sérgio Brito propõe a participação de representantes do governo, de órgãos de meteorologia e de entidades do setor agropecuário. O deputado informa que o objetivo é elaborar estratégias de adaptação às mudanças climáticas e subsidiar políticas públicas para reduzir os impactos sobre a produção rural.
9: Cultura.
3: Proposta em análise na Câmara reconhece a Axé Music como expressão da cultura nacional. A autora da matéria, Lidice da Mata, do PSB da Bahia, argumenta que o gênero conquistou projeção em todo o país e se consolidou como um dos principais movimentos da música brasileira.
13: A música baiana tomou conta do Nordeste, tomou conta do Sudeste, através dos seus principais compositores e cantores que executam, interpretam a chamada música baiana ou axé music. Então, na medida em que esse movimento se transformou num movimento de reconhecimento nacional na prática, é muito importante que nós possamos reconhecer.
4: Lidice da Mata lembra que o axé surgiu na Bahia a partir da mistura de ritmos como samba reggae e se expandiu por todo o país. A parlamentar acredita que o reconhecimento fortalece a cultura e o mercado musical brasileiro.
3: Termina agora o Jornal Câmara dos Deputados, produzido pela Rádio Câmara, com trabalhos técnicos de Everson Urani e apresentação de Márcio Aquiles Sardi e Val Monteiro. Boa noite.
4: Uma boa noite para você. Ouça agora o Minuto do TCU.
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9: 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Boa noite.

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0: buscamos a Deus e assim teremos a paz espiritual todos os dias. Agradeçamos por mais uma terça-feira, por mais essa oportunidade. Deus, abre portas que ninguém pode fechar. Quando não parece haver saída, o Senhor, através da sua palavra, nos dá uma direção. Não preste atenção nas circunstâncias. Foque a sua fé em Deus. O mundo pode tentar te derrubar com notícias e situações ruins, mas a fé em Deus é poderosa, amigos e amigas. Você vai romper as atribulações da vida. A palavra de Deus amansa o coração e dá discernimento para construir o caminho baseado na fé. Ande pela fé, deixe Deus te conduzir em vitória. A fé é a certeza. Quem crê não precisa ver, deve somente permanecer confiando nas promessas do Senhor. Tenha fé, que Deus prometeu vai se cumprir. A palavra de Deus não volta vazia, volta nos enchendo de força, de expectativas do melhor. Aquele que prometeu é fiel para cumprir. Busque, através da tua fé, a proteção não só para você, mas para toda a tua família. Momentos difíceis passamos, atribulações, pontuações negativas, e ao passarmos por todo tipo de tempestade, dali trazemos o aprendizado. Naquele momento, vemos quem está do nosso lado de verdade. Você deve compreender que a pessoa que está a 7 palmos, muitos chegarão para jogar seu punhado de terra. Quando você está passando por dificuldades, está amargurado no poço de obscuridões, as pessoas chegarão sim. Tentarão te consolar, pois é mais fácil quando você está evoluindo, vitorioso, conquistando tudo o que almejou. As pessoas não vêm, não te parabenizam, pois ali tem inveja. Nesse momento, você consegue compreender. Os que te parabenizam por o sucesso, ou os que te consolam por tua ruína. Devemos separar o joio do trigo. E é nesse momento de angústia, buscando a superação, e conseguimos compreender quais são as pessoas que estão do nosso lado de verdade. E você hoje entra em contato com o Mestre Ricardo para agradecer, é porque você sabe. E quando você estava jogado às traças, correntado no poço de obscuridões extremas, você não teve quem te orientasse. As pessoas que você achavam que estavam do seu lado viraram as costas para você. E Deus te deu a possibilidade de estar comigo. hoje você é vitorioso, hoje você é vitoriosa, e agradece a oportunidade de ter tido a possibilidade de estar com o Mestre Ricardo, pois aqui sim, as pessoas vêm, estão comigo e voltam para agradecer. E mais uma vez digo, é a prova de um trabalho sério, é a prova de um trabalho digno e limpo, que dia após dia vem crescendo em todo o Brasil. Então você que está do outro lado, há muitos anos, escuta o meu programa, já fez planos por diversas vezes, não teve a possibilidade, o momento está chegando. Se organize. Verifique as cidades que o Mestre Ricardo vai estar atendendo. Eu tenho a plena certeza e convicção, amigos e amigas, que o teu dia vai chegar. Você, que escutou tudo o que falei até agora, compreende, sabe, pode estar comigo. A você que tem fé, glorifica a você e toda a sua família, glorifica pessoas que você sabe que são incrédulas, mas que você sente que precisam das orações. Vamos nesse exato momento. A oração foi separada para o programa de hoje.
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0: Oração, as 13 almas. Ó, minhas 13 almas, benditas, sabidas e entendidas, a vós peço, pelo amor de Deus, atendei o meu pedido, minhas 13 almas, benditas, sabidas e entendidas, a vós peço, pelo sangue que Jesus derramou, atendei o meu pedido. Pelas gotas do suor que Jesus derramou do seu sagrado corpo, atendei o meu pedido. Minhas 13 almas, benditas, sabidas e entendidas, meu Senhor Jesus Cristo, que a vossa proteção me cubra, vossos braços me guardem no vosso coração, me proteja com os vossos olhos. Ó Deus de bondade, vós sois meu advogado na vida e na morte. Peço-vos que atendei aos meus pedidos, livrai-me dos males, dai-me sorte na vida, segue meus inimigos, que os olhos do mal não vejam. Cortai as forças dos meus inimigos, minhas 13 almas, benditas, sabidas e entendidas. Se me fizeres alcançar esta graça, ficarei devoto de vós e rezarei um Pai Nosso, um Ave Maria, Santa Maria, oferecido às 13 almas. Pai nosso que estais nos céus, santificado seja o vosso nome. Venha a nós o vosso reino. Seja feita a vossa vontade, assim na terra como no céu. O pão nosso de cada dia nos dai hoje. Perdoai-nos as nossas ofensas, assim como nós perdoamos a quem nos tem ofendido. E não nos deixei cair em tentação, mas livrai-nos do mal. Ave Maria, cheia de graça, o Senhor é convosco. Bendita sois vós entre as mulheres. Bendito é o fruto do vosso ventre, Jesus. Santa Maria, Mãe de Deus, rogai por nós, pecadores, agora e na hora da nossa morte. Glória ao Pai, ao Filho e ao Espírito Santo, como era no princípio, agora e sempre, por todos os séculos dos séculos. Amém. Amigos, amigas, você que fez a oração, colocou a água para o benzimento, sente dores no estômago, tome 3 goles dessa água. Se estás com qualquer tipo de enfermidade no seu corpo, lave as partes afetadas com essa água. O restante da água que sobrar, jogue nos 4 cantos da sua casa para trazer paz, harmonia e prosperidade. Amigos, amigas, lembro a todos vocês que moram nas proximidades de Itaúna, você de todas as cidades circunvizinhas, o atendimento hoje inicia às 9h30, atendendo todas as terças-feiras aqui em Itaúna, na Pousada Paraíso, em frente ao posto Itaúna. Você tem toda a possibilidade de estar comigo. Estarei sexta-feira em Tancredo Neves, Rua Maria Quitéria, número 156, residência primeiro andar, em frente a Paulo do Gás, ali no bairro Japão. No sábado, aguardo todos vocês em Gandu, na Pousada JL, ali próximo à agência da Caixa. Quero aqui aproveitar também e mandar um grande abraço a todos vocês do estado de Minas Gerais, pessoas que compareceram nos atendimentos em Salinas, Taiobeiras, Mirandópolis, Curral de Dentro. Que a paz de Deus os glorifique. Dona Joelisa, mando um grande abraço. E Deus traga mais saúde e que a senhora continue aí a trilhar esse caminho, que eu sei que muitas vezes, Dona Joelisa, não é fácil. Mas que Deus propôs que a senhora orasse por os menos favorecidos pela sorte, as pessoas que hoje têm dificuldades. Eu fico muito feliz em poder passar na sua residência, todos os meses te dar um abraço. Você, uma senhora de 86 anos, que ainda busca ajudar o próximo. E a gente sabe que nada está perdido. As pessoas estão cada dia mais revoltas umas com as outras. E quando eu vejo Dona Joelisa, uma senhora de 86 anos, buscando, não só por a família dela, mas por as pessoas que chegam à sua residência, Deus me dá mais forças que eu continue nesse trabalho de sempre ajudar o próximo através da parte espiritual. Então, se você, amigo do estado de Minas Gerais, muitas vezes queria falar com o mestre Ricardo, tem aquela pressa de ter uma oração, vá até Dona Joelisa, ela não cobra nada. Você dá o que seu coração pedir. Um grande abraço, Dona Joelisa, aí em Mirandópolis. Amigos, amigas, a todos vocês de Camacã e cidades circunvizinhas, estarei dia 29 aguardando todos em Camacã. Quero aqui deixar um grande abraço a todos, um beijão nas crianças, que são a esperança do hoje e o futuro da manhã. E lembrem-se, o fanatismo e a inteligência nunca moram na mesma casa.
1: Termina aqui o programa A Fé Nos Conduz. Fique na paz e até a nossa próxima edição. 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

pessoa! 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

0: Açúcar!
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0: Olha a hora! 4h35! Chitãozinho Chororó! Saudade dela! E até 6h30 nós vai estar aqui de Lintana Viola!

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1: Olha a hora! 4h43! As andorinhas!

Olha a hora, 4h46, segura aí que já já nós volta. Dia 13 de setembro tem, hein? Se prepara, tá chegando a hora, a maior cavalgada da região.

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7: Vai a hora! 4 horas 59 minutos, 4h59. Até 6h30, nós vai estar aqui de Lintana Viola no oferecimento da Super Pão. 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Mandar um abraço pra Tom e Saracura lá de Itaúna, tá ligado? 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Oi, Clarice do Mingau, deu as caras. Mandar um abraço para Clarice do Mingau. Pra você que está aí tomando aquele gagalzinho nesse frio da madrugada. Abraço pra vocês também. 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Vai trabalhar, Gedeval, vai procurar o que fazer. É 5 e 3 já. 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Mandar um abraço pro time do Super Pão, tá ligado? Mandar um abraço para Nego Robson, para todo o time do Super Pão. É, Orelha, tu só uma surra de pitó de boi, viu, Orelha? Ah, Orelha! O bicho botou o celular no modo avião, deixou todo mundo preocupado. A Orelha, Orelha! Ah, cuidado não pra não te arrancar a outra, não. Ai, ai. 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Agora 5:08. 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
1: Pra cavalgar.
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1: Eu não chego lá em casa.
0: Agora 5 horas e 14 minutos.
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0: Mandar um abraço pra Marilene, pra Damiana Prosa Ruim, pra Thelma e Xiringuinha da Bregadeira lá no Paraná. Tá ligado? Trio Parada Dura. Barco de Papel.

5h25, 5h25. Carro da Preguiça chegou agora, do Japumeri. Todo mundo já sabe quem é, né? É ele mesmo. Vida do Limpicar. Agora 5h25. 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
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Agora 5h32. 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Será que já acordou? Traz para o Arnaldo da Serralheria Forte Leve, que ele está roncando. 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
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A Protar Ecoprotege. 5 horas 35 minutos. 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Agora 5 horas 37 minutos, 5:37. Levanta que passarinho que não deve nada a ninguém. Fora dessa tá no mundo. Nós é nós, licuri é coco. Escreveu no Leio Palco Meu. Dia 13 de setembro tem, hein?

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0: compadre Maessa Vaqueirama. Aê, Carol Souza e Adriano Rios.
1: Sempre estourar, viu?
0: Com apoio da farmácia Pague Pouco também, da equipe Bridão de Aço, meu amigo Mané Vaqueiro e Carlão do Salão. Vai ter ela também, ó.
2: Uma noite de lua.
0: Carol Souza e Adriano Rios. E Reinan Nunes, pai de marraqueirão.
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0: A gente, seu cavalo, vem.
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0: Dia 13 de setembro, você é o nosso convidado, hein?
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0: Olha, agora 5 horas 39 minutos. 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Agora, 5 horas 40 minutos, 5h40. Viu? Lavanda que passarinho que não deve nada a ninguém. Hora dessa, já cascou de banda, viu? Tá pensando que é cedo, deve estar. 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Agora 5 horas 41 minutos, 5h41. Lavanta que passarinho que não deve nada a ninguém. Uma hora dessa, tá no mundo. E até 6h30, nós vai estar aqui de lintando a viola. Brunha Moiada! Mandar um abraço pra Railda, Tereza, Oséia, Márcia, lá na região de Paulo Santos.

0: lá na Riacho das Pedras, e um braço pra Robin lá no Sucuruiú. Barroso e Pedrito, todo o pessoal aí do Machadinho, Véia, Zéia, todo mundo aí.
1: E Gilmarcio.

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1: Agora 5h47. De igual para igual, Mato Grosso e Matias. Mandar um abraço pra Regina, pra Chico, pessoal lá na Fazenda Baviera, pra Yasmin, quem tá mandando é Antônio, lá do Ivaí do Paraná. 5h48.

0: Mato Grosso e Matias, igual pra igual. Agora 5h51, deixa eu dar um recado aqui. Atenção, você que encontrar aí a placa do Amoto, as letras TMY4E82. Por gentileza, se você encontrar, traz aqui na rádio, viu? Uma placa de moto, as letras TMY4E82. Se você encontrou, placa Mercosul, entregar aqui na rádio. Tá valendo? Tá valendo. 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Oi, mandar um abraço pra Matheus, tá ligado? E lembrando que lá tá rolando aí no feirão, Matheus. 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Pois é. É. Ah, cai do lojão do construtor. Já nós fala. Viu? 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Agora 5 horas, 6 horas, 2 minutos. Bora pro Zap Zap? Bora pro Zap Zap, bora! Alessandro Namorador, tá de volta, fala macho véi.
1: Deus abençoa, Alessandro. Alessandro Namorador, Deus abençoa, dá um bom dia, dá uma boa terça-feira, né? Tô aqui acordado já, tá arrumando pra ir pra correria, né? Queria mandar um abraço pra minha mãe Sônia aqui em Piauí, né? Que Deus abençoa ela, dá um bom dia a ela. Queria mandar um abraço pra minha tia guerreira, trabalhadeira da Mantegueira, Daiane da Mantegueira, que Deus abençoe ela.
0: Igual ela
1: e a família dela, que nem minha tia Dai não tem. Deus abençoe ela. Aí, tá tudo de bom. E sua filha Letícia se arrumando, indo pro colégio agora, um bom dia. Fica com Deus, viu, Letícia? Tô mais... Deus te abençoa. E mandar um abraço pra minha sobrinha Cristiane, que tá fazendo a patina pro colégio. LF, tá fazendo a patina pro colégio. Rô, tá fazendo a patina, se arrumando, indo pro colégio. E minha cunhada Chiquita, que Deus dá bom dia aí, meu irmãozinho. E um alô pro meu amigo Dedé de Cuiosca, do Cinquentenário aí. Seu homem é potência, homem de liderança. Deus abençoe ele, a família dele. E bebe óleo e nele da Alta Colorina.
0: Tá valendo. Todos aí. Valeu. Lúcia Maria, tá ligado, Evaristo também. Obrigado pelo carinho da audiência. Fala, Crede.
2: Bom dia, Bechol. Queria bom que dia. Você faça um marido pra mim.
0: Vixe, eu?
2: Eu mando você lá em 981-2906-64. E também tu passa o nome do telefone ou zap do mestre Ricardo Ogum. Aquele que fala sempre aí na rádio, 4h30 da manhã. Se tiver interessado, eu só quero homem da roça, não quero da cidade não, eu quero homem de roça.
0: É, só da
2: bom
0: roça.
2: Bom dia.
0: É, valeu, Cred. Fala, Arlete.
3: Bom dia, pessoal. Um ótimo dia, pessoal do Porteio.
0: Amém.
3: Eu gostaria de mandar um alô para o vereador Picolé, Fabiano, Luzia, Ajuda o Salão, pra Tati da Migão, pra Ivana da Migão, pra Sandrinha, um alô pra Ivana do Caminho 19, um alô pra Cristina em Barriga, fica com Deus.
0: Tá valendo, fala João Miranda.
4: Bom dia, Vexor. Eu João Miranda, de Indaiatuba, São Paulo. Alguma moda boa pra nós aí. Um abraço, Chole. Um dia abençoado aí pra todo mundo de Piauí, região, Jaguaquara, o que é.
0: Tá valendo, Capianga, véia. Vocês não mandam áudio de um minuto que eu não toco não, viu? Nem manda. Quem é aqui?
5: Fala, meu amigo Chole, bom dia.
0: Fala de Conquista.
5: Eu vou me de Vitória da Conquista. Passando aqui pra mandar um alô pra meu irmão Edenilson, que tá aí na Palmeira. Minha mãe Euridice, meu pai Didi. Minha mãe Nilda, meu irmão Roberto, minha cunhada Maricélia, todos os meus sobrinhos, meu tio Caetano, minha tia Carmelita, meu compadre Sebastião, comadre Suzy, pra Nogueira, Rosini, mandou um alô pra Clóvis, próximo Altamira, Alzira, e toda a região, Alga Branca, Serra do Conceico, Serra da Opinião, Altamira, Lagoão, Barroquinha, Jussara, São Domingos, pra minha família Lisboa. É Bruno Alto Iris, tudo que tá ouvindo, dando Nezinho, um forte abraço. Aí em Piauí, já pro Meirim. E forte abraço pra todos que tá ouvindo.
0: Tá valendo.
5: Valeu, Jolly.
0: Valeu, Capianga Réa. E aqui é o outro.
6: Fala, Tiolo, bom dia, Tiolo, bom dia, aqui é Denis Vitória da Conquista, Tiolo, quero mandar o pessoal da Maluco, o pessoal da Palmeira, Lagoão, Barroquinha, Água Branca, Planalto Ilha em geral, em Vitória da Conquista, para Valmir, Ronaldo, lá pro lado da Associação, para Guilherme e Ailton, e mandar um alô aí para esse grupo da Romaria, bora a gente acordar. Acho que você foi pra lá, esqueceu de falar no grupo, gente. Bora, bom dia a todos.
0: Acorda, cambada. Valeu, macho. Fala, Antônio.
7: Bom dia, Vexole. Tudo bom aí, Vexole?
0: Graças a Deus.
7: Um alô aí pra esses amigos todos aí na região. Carlinho Rico. E todos aqui, Nilson Afoneiro. Lodera em Itapitanga, daqui de Poço Central, Antônio Batista, o amado Batista de Itapitanga. Valeu, Vexole.
0: Tá, passa valendo.
7: A música ali. Chico Rei Paraná, quem será seu outro amor?
0: Olha o que é que ele quer.
7: Valeu.
0: Valeu, povo de Itapitanga. Itapitanga, Birapitanga, com a mamuzinha, um braço pra você. Um braço pra Lonero, chapéu de couro, pai Verada aí de Camamuzinho. E aqui é quem?
8: Bom dia, Vexole.
0: Bom dia.
8: Aqui é de Cleide, da rua 19 de abril. Ô, Vexole, passa qualquer um aí de sem pareia pra nós aí, Vexole.
0: Pronto, demorou.
8: E esse negócio da placa aí, Vexole, eu perdi uma também, mas o povo não entrega não, Vexole.
0: É, não sei pra que esse povo quer a placa dos outros.
8: É difícil. O povo acha uma placa dessa, não sei que porra pra que precisa.
0: É.
8: E não entrega o dono, deve ser que joga fora, né?
0: É, os irresponsáveis.
8: Ser humano é difícil hoje.
0: É complicado, mexer com gente é barril. Quem é aqui? Matheus.
9: Olha, bom dia. Você tá falando aqui é Matheus, fazendo São Luís. Sou um peneiro, meu tipo de Birataia. Quero mandar um alô pra Tom Gordo aí no Boa Sem Farinha. Para todos os ouvintes. Quero pedir a música de Sem Farinha.
0: Pronto, já tem dois pedidos sem pareia. E aqui é quem?
10: Fala! Fechou, bom dia, bom dia. Fala que é da Fernanda Santo Antônio aqui, de Salajão Machado aqui.
0: Olha ele aí, ó.
10: Quero mandar um alô para meus filhos aí, Evelyn, Gael, Thalho, Maju, minha esposa Rami. Mandar um alô também para o seu Zé, para Pitear. Mandar um alô para Eno, mandar um alô para Rene. Aquela galera de Palmeirinha ali, mandar um alô. Mandar um alô também para a galera de Aiquara. E passa para nós aí, velho. Aquela cantiga aí é... O menino da canoa.
0: Menino da canoa, Barrerito. Quem é aqui? Eu quero você na cavalogada, viu, capianga, véia?
11: Bom dia, Chola. Bom dia, Chola. Aqui é Nelma de Birataia. Mandar um alô pra todos os ouvintes da FM, Piauí.
0: Tá valendo. E aqui é quem? Deixa eu ver aqui. Mandar um abraço pra Zenilda. Também, tá ligada? Obrigado pelo carinho da audiência. E aqui é quem?
12: Bom dia, Chole. Bom dia, Chole. Aqui quem fala é Edson, aqui da Jaguarana.
0: É só
12: como
0: da Jaguarana.
12: É que tá vocês por aí? Tá chovendo por aí, Chole? Que não. De um sereninho, Chole.
0: Aqui não. Tá valendo, valeu. Quem mandou, mandou. Quem não mandou, já fui. Agora 6:10, 6:10. Deixa eu dar só esse recado aqui pra fechar o bloco. Pra mim, viu? Tocar as cantigas. Agora 6:10. 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
0: Agora 6:14. Deixa eu mandar um abraço aqui para D.I. Jorge, pessoal da Fazenda Beija-Flor. Marquinhos, pessoal que tá ligado aí. E a mulher da vidraçaria. Tá ligada também. Não sei o nome dela, não. Seu nome é como, comadre? Também. 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
0: 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Aí peça Raquerama, sem pareia. Esse povo aí da Fazenda de Salame tinha Machado. Tássio, pra toda Raquerama. Dia 13 de setembro, hein? A cavalo logado do manhã sertanejo.

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1: Olha a hora! 6h19. Menino da Canoa, mandar um abraço pra Rosaia, abraço pra Sadó, Denise lá em Itagi também.

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1: Agora 6h21, o vento que leva lá, Ginigeno. Mandar um abraço pra Paula Pernambucana, também tá ligada.

0: 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Oi, Dona Paula mandou, deixa eu ver aqui, deixa eu ver, Dona Paula mandou, usa o zap zap, mandou. Bom dia, Dona Paula.
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0: Tá valendo! Agora 6:29, 6:29, levanta, cambada!
2: Ô, Bechói, tu não vai ler o WhatsApp, não?
0: Bora pro zap zap! 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Bora que hoje é aniversário de Clarice, a mulher de Vitalino Ramos, lá no Bolsa e Farinha. Quem tá mandando é Josafá Rebouça. Aniversário também de Lourenço do Açougue, modelo. Aniversário de Mirava, a avó de John, Também aniversário do Dr. Roberto. Aniversário também é o homem da clínica São Roque. Aniversário de Dona Lia, a mulher de bico, lá na feirinha. Aniversário de Valdeci, lá no fundo da Conferro. Joel, os caçador de onça. Tá valendo? Tá valendo. Agora 6:30. Obrigado pelo carinho da audiência. Mandar um abraço pra Carmó, pra Xilinda. Mandar um abraço pra Passo Preto, pra Bel. Também tá ligado. Obrigado pelo carinho da audiência. Um abraço pra você. Amanhã nós voltamos, se Deus quiser. Um abraço pra todo mundo e tchau.
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0: Agora 6:40, 6:40, terça-feira, dia 11 de agosto, ano 2026. Começando agora, aqui pela 91, mais uma edição do programa Hora da Verdade. Fique ligado e confira os principais destaques do programa de hoje. Itabuna, homem morre após confronto com a polícia militar em diligências para localizar suspeito de atirar em tenente. Jequié, homem recebe doação de frutas em feira e encontra recém-nascido morto dentro da sacola. E tem mais do programa de hoje também em Jequié. Polícia Rodoviária Federal apreende quase 14 quilos de cocaína em ônibus na BR-116. Manifestação interdita trecho da BR-101 na Bahia e cobra regulação de paciente em estado grave. Prefeito de Itajibá, Marcos Barreto, Marquinhos, fala ao vivo no programa. Essas e outras em destaque a partir de agora no programa A Hora da Verdade.
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0: Agora 6h44, cheguei, meu povo! Hoje é terça-feira, dia 11, 11 de agosto, ano 2026. Vexole, bom dia!
1: Bora, bom dia pra todo mundo! Acorda pra cuspir que o dia já amanheceu. Hoje é terça-feira, viu? Sexta que não chega, ou demora.
0: E após?
1: Bora trabalhar? Acabou a folga.
0: Bora.
1: Acorda pra cuspir.
0: Bora, bora com a previsão do tempo pra hoje, que daqui a pouquinho tem novidades.
1: Bora! Bora, porque a probabilidade para chuvas hoje é só 27%. A umidade 90%. O vento tá no corrimento de 8 km por hora. Mas a temperatura para hoje, 21 graus centígrados. Prepara, porque vai ser um só daquele de moer. 21 graus centígrados, calor vai permear, viu? E vai entronizar no entroncamento do tronco.

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1: É 6h47 agora, 6h47. Deixa eu mandar um abraço aqui, rapaz, para as clientes da Casa dos Temperos. Minha amiga Arlete, conhece a Arlete?
2: Arlete da CM?
1: Não, é outra. Olhe. Arlete, a esposa de Robson Cardoso. Conhece o Robson Cardoso?
2: Ah, Cardoso, dona, sei que é. Nunca mais vi ela, sumiu.
1: Um abraço para a filha deles, Lori. E a netinha, Alice.
2: Alice.
1: Lore, inclusive, é fã do programa.
2: Lore, sim, da vez, de vez em quando. Mas a dona menina nunca mais...
1: Dona Arlete tá sempre...
2: Eu via quando tava na ótica, mas saiu...
1: E Lore é viciada no programa, a filha de Robson. É, a Lore aqui tem um negocinho que a gente fala aqui assim, né? Que eu acho que... Eu não vou falar com você, não. Você não merece, não. Não. Viu?
2: Mas geral... outra pessoa não vai falar.
1: Geralmente, quem fica ouvindo aqui direto é o quê, Jolim?
2: É que a gente tem o que fazer. Nenildo, prefeito. Ele disse que ia levar nós pra televisão.
1: Mais quatro.
2: E até hoje.
1: A gente já só foi no Globo Rural. Um abraço, viu, dona Arlete, Lore e Alice, viu? Alice, ó, tá na vida saudável. Ela é apreciadora do mix de sementes da Casa dos Temperos. Pra falar em mix de sementes, deixa eu logo avisar, viu? Só teremos na próxima semana. Que já começaram as ligações, já os desaforos. Cadê? Não vai trabalhar mais não, é? Parece que não tá trabalhando, né? Só na próxima semana, viu? Deixa eu mandar um abraço aqui também pra Dona Márcia. Conhece a Dona Márcia, Xoli?
2: Dona Márcia.
1: A mulher que suporta a condonga?
2: Ah, é, eu suporto a... Ah, pra aquele bicho, Deus é mais. Como é que Dona Márcia aguenta?
1: Oi, Dona Márcia, quem tá falando é ele, eu não sou eu não.
2: Ah, aquele bicho parece que me perseguia. Ou ele rezava, ou ele me perseguia. Todo sábado, quando eu ia na Criativa... Porque eu ficava, gravava vídeo lá pra Alex. Era pisar na Criativa, ele demorava um minuto, o condonga chegava atrás.
1: Ele tá te vigiando.
2: Deus é mais. Graças a Deus me livrei. Crendo Deus pode.
1: Deixa eu mandar um abraço aqui pra Jaelso, irmão de Zé Carlos aqui da rua. Zé? Zé
2: aqui, vizinho aqui. Taxista.
1: É, Jaelso disse que tá ouvindo um programa também lá sempre, viu?
2: Do Belício também tá ligado.
1: Do Belício, o café ontem foi bom, viu? Café ontem foi bom.
2: Boninha.
1: E as histórias também, viu? Boninha. Ah, sim! Desdobramento daquela história de Furico. Ixi. Ninha, o que você tá querendo defender seu marido, mas tô achando que não tem mais jeito não, viu? Ontem eu passei... Ah, você tava na hora. Você tava dando carona a gente. Que a gente passou ali 50... Quem foi que a gente encontrou no cinquentenário ontem? Indo lá pra casa? Oxe. Quem foi que a gente encontrou ali no bequinho ali, rapaz, do cinquentenário ali?
2: Deu tudo.
1: Encontramos, Ninha, o rapaz que se jogou no capô do Fusca de Furico.
2: Ah, Tito da Cruz, nós encontramos.
1: Encontramos Tito da Cruz ontem. Aí parou o carro e falei assim, vem cá, rapaz, que história é essa? Que você se jogou no capô do Fusca de Furico, dizendo, me leva. Tito deu aquela risada e disse assim, ó.
2: E falou
1: eu queria
2: mesmo.
1: Ir. Furico, tá vendo você?
2: Já, meu Furico.
1: A gente descobriu já, viu? Ninha falou e ontem Tito confirmou, ó. Confirmação automática.
2: Diário não.
1: Deixa eu mandar um abraço aqui pro Subelício, tá lá pelas bandas de Tapiraji.
2: Tá mandando um abraço pra Marilene, a fazendeira.
1: Tá aqui, ó, bom dia, irmão. Mande um bom dia para Miro Bolinha, de Tapiraji, pai de Irley, melhor mecânico de bicicleta de Tapiraji e região, viu? E um bom dia para minha sogra, dona Valci, a melhor sogra do mundo. Tu fez alguma coisa, Sub?
2: Deve ter feito, só pode.
1: Esse negócio de mandar alô pra sogra de manhã cedo é um caso de suspeito, viu?
2: Tá querendo se desculpar de alguma coisa?
1: Alguma coisa, pode ter sim. Olha, daqui a pouco vamos conversar com o prefeito de Itajibá, Marquinhos. Itajibá, que sexta-feira comemora mais um ano de emancipação política e administrativa. É feriado lá na terrinha. É feriado em Japumirim.
2: É, viu? É feriado em Japumirim, viu, Rosana?
1: É no Japumirim. Ah, não, viu?

0: O povo que mora no Japumirim.
1: Tá ferrado, viu?
0: Agora, engraçado, né? O povo mora no Japumirim.
1: Trabalha,
0: é feriado tá? E vem trabalhar em Piauí.
1: E trabalha, cai, não tem direito de feriado de lá.
0: Pois é, Rosana. Pois é. Tá, viu? Frito. O feriado é em Itajibá e no Japumirim, mas aqui em Piauí, não, viu? Viu, seu Leonardo? Você mesmo, viu? Cadê? Tá aqui, manda esse olho pra Marquinhos aqui, pronto. Feriado é no Japumirim. Ó, a Rosana já apareceu aqui, ô, tiadinha. Ela diz, bom dia, rapaz. Tem rapaz não, minha filha, já foi. O feriado é em Itajibá, mas tu trabalha em Piauí. A não ser que tu chega pra Josenildo e fala assim, ô, seu Josenildo, me transfere pra loja de Itajibá sexta-feira.
1: É, só se for. Tira a folga de alguém lá.
0: Aí tu, aí tu pega o feriado sim.
1: Já se for.
0: Pra tu vir pra cá, Rosana. Viu? Você é a potência do rádio, tá aqui, ó, Leonardo. Leonardo Moroni, o Noro de Zé Dias. Bom dia, qual o valor da pomada de São Caetano? Vou mandar pra tu aqui, viu? No jeitinho aqui, viu? Pra você, viu? Já com desconto, já te mandei aí. 6h52, ó quem chegou aí. O homem que traz os adversários antes do dia. Ele que lá tá pelas bandas de Pernambuco, fazendo campanha de Raquel Lira. Joelso Passos, bom dia.
2: Marcelão, bom dia. Bom dia, Chole, bom dia, Neide, bom dia, ouvintes da IPAU FM. Hoje, terça-feira, dia 11. Ah, dia 11, Marcelo. Ah, fogueteira, né? 15 era do Beré e 11 era da galera de Mendonça. Hoje é aniversário de Valdice, lá no fundo da Conferro. Dona Lia é a esposa do meu amigo Bico, Bico que trabalhou na Câmara de Vereadores, né? Lá na feirinha. Parabéns, Dona Lia, feliz aniversário. Hoje é aniversário de Miralva, avó de John, Lourenço, né, do açougue modelo. Hoje é aniversário da Dona Clarice, a esposa de Vitalino Ramos, lá no Bom Sem Farinha. Quem manda é meu amigo Josafá Rebouças, viu? Eu tô em dúvida se é Bom Sem Farinha, eu fiquei assim meio em dúvida. E hoje, Marcelo, também é aniversário de Dr. Roberto Vieira. Essa máquina da Clínica São Roque. Bom dia, doutor Roberto. Gente boa demais, né? Doutor Roberto, de vez em quando vai na feira, a gente bate um papo lá. Deus abençoe, doutor Roberto. Deus abençoe a cada um dos aniversariantes. Deus abençoe essa equipe maravilhosa da IPOFM. Matador de Onça continua hoje em Surubim. Bom dia, potência.
0: Valeu, Joelso Passos, valeu. Aqui, a Denise tá aqui, ó. Potência do rádio mesmo. Olha.
1: Tá falando que é com o Joelso,
0: hein? Não, Denise que tá falando comigo aqui, ó.
1: Se a Denise não sabe o que é que ela fala que é a potência da rádio. É falar com um, aí depois meia
0: tá
1: da hora...
0: Você tá chamando ela de quê?
1: Não tô chamando não. Eu só tô falando que ela fala uma coisa com um, aí depois desfaz, aí fala com outro. Ninguém sabe qual é a dela.
0: Oxi. Ó, Denise, eu vou falar... Depois eu te conto o que é que ele tá querendo dizer com isso, viu? Fique tranquila. Mas agora vamos dar um pulinho lá no Mundo do Real com Dona Paula, que está com a gente e traz as novidades. Dona Paula, bom dia!
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0: Agora 6h56. Rapaz, uma candidata lá do Tocantins declarou mais de 2 bilhões de reais em bens, incluindo um Sandero. Segundo ela, avaliado em 25 milhões.
1: Corretado, um Sandero?
0: Ega, tá. A candidatura de Lúcia Viana, do PSOL, que disputa uma vaga como vice-governadora do Tocantins, chamou atenção pelos valores declarados à Justiça Eleitoral, com um patrimônio total de 2,7 bilhões. A fortuna de Lúcia parece ter passado por uma valorização de mais de 700% em comparação com a sua primeira declaração eleitoral em 2014, que informava 295 mil em bens. Foram alguns dos bens declarados, no entanto, que despertaram atenção pelos valores com mais zeros que o esperado. O exemplo de um veículo, um Fiat Strada do ano 2007, que segundo ela está avaliado em 15 milhões de reais.
1: Pega! Tado.
0: Além de um Renault Sandero 2013-2014, avaliado por 25 milhões.
1: A mulher tá com problema de juízo.
0: Eu acho que ela apertou, foi zero demais aqui, viu? Também acho. Os dados foram declarados ao Tribunal Superior Eleitoral, TSE, e ficam disponíveis na plataforma DivulgaCant, onde é possível consultar informações sobre as candidaturas de todo o Brasil, incluindo os bens declarados pelos postulantes aos cargos públicos. Até o momento, não houve um pronunciamento oficial da candidata para confirmar se houve erro na digitação dos valores da declaração. Aqui é nitidamente que teve erro, né? Porque eu não tô vendo um Sandero para valer 25 milhões. Não tem. Não tem mesmo. Jesus Cristo, viu? Falar nisso, a batalha eleitoral já começou, né? Marcelo, mande um alô pra Gagé da Semente, tá? Ouvinte número 1, ligadinho no pé do rádio. Ô, Gagé! Logo, logo vai te ver, viu, Gagé? Eu tava conversando sobre tu aqui, falando de tua vida. Tá muito boa não, viu? Falando dela, mas o povo aí não, viu? Não te diga nada. Denise disse assim, ó, isso aí já é ciúmes. Já é ciúmes. Não sei.
1: Poxa, é coisa.
0: Galego da Oficina, bom dia, Galego. Tá dizendo bom dia, que Deus nos proteja sempre. Amém, amém, amém, amém. 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
3: Agora 7:03, de volta com o programa A Hora da Verdade. Está conosco aqui o prefeito de Itajibá, Marcos Barreto, o Marquinhos. Vai falar pra gente aqui do aniversário da cidade que está se aproximando das obras e realizações do município. Prefeito, bom dia, tudo bem?
4: Bom dia, Marcelo, bom dia, ouvintes, né? Agradecer pelo convite, né? A gente está aqui hoje nessa semana que o município de Itajibá comemora 68 anos, né? Em uma situação política.
3: 68 anos.
4: 14, na sexta-feira. E a gente precisa estar falando para nossa comunidade, para o povo de Itajibá, nossos distritos, zona rural. E com isso a gente conta com você, né?
3: Bom, eu queria que o senhor falasse um pouquinho aí dessa história de Itajibá, o que é que representa pra ti, porque tu é de Itajibá mesmo e não arreda o pé de lá, e acho que por lá vai ficar até onde Deus quiser.
4: É, Itajibá tem 68 anos, eu tenho 62, né? Quase da mesma idade, né? Rapaz, é isso,
3: né? É cidade boa.
4: É a nossa terra, né? A terra que meu pai viveu também a vida toda, minha mãe nasceu lá em Itajibá, a gente tem uma história. E eu sempre vivi em Itajibá, né? Estudei um período fora, mas sempre lá em Itajibá, mexendo com comércio, coisa e outra. E depois a gente se envolveu na política, né? E tive essa oportunidade de administrar o município 3 vezes, né? A gente sabe que Itajibá é uma terra, sempre foi bem administrada. O município pode ter alguns problemas, algumas dificuldades, mas sempre foi um município que honrou seus compromissos, que manteve, né, uma gestão equilibrada. Até debate um histórico que nunca foi afastado de um prefeito, nunca foi afastado de um vereador de uma Câmara. De gestões realmente equilibradas, né? Cada qual com seu perfil, com sua maneira de governar. Mas é um município que a gente tem muito orgulho dele, né? Um município que também foi abençoado, né? Um município que recebe uma mineradora de grande porte, que tem empreendimentos importantes, tem um povo pacífico, né? Então a gente só tem a comemorar esse aniversário agora de 68 anos.
3: E você conhece muito dessa história, porque além de ser filho de Itajibá, como você falou, comerciante, não chegou na prefeitura por acaso, tem uma história ali naquele município, com essas pessoas de perto. Quando se fala em comércio, você pode falar com propriedade, porque há quanto tempo lá no comércio de Itajibá trabalhando? Então, assim, Marquinhos conhece a história dessa terra.
4: É isso, a farmácia do meu pai, ela vem desde antes da emancipação, né? Desde Estampina. Meu pai chegou em Itajibá em 54, recém-formado, né? E eu assumi, depois de um certo período, né? Ele passou a farmácia para mim, eu já tenho 40 e tantos anos de...
3: É sua vez agora.
4: De estar lá na frente daquela farmácia, a primeira farmácia de Itajibá, mais tradicional. E assim a gente vive todos os momentos de Itajibá, né? É um município que, na verdade, comercialmente, ele não é um município tão forte, porque ele é muito próximo de uma cidade desenvolvida como Piauí, né? Mas que se mantém, né? A gente começa a Itajibá hoje, é um comércio ativo, né? A gente tem quase todos os serviços prestados, vem se desenvolvendo. Essa gestão agora foram vários comércios que foram abertos. O município tenta, na verdade, também ser parceiro, né? Nos seus processos tratórios, nas suas parcerias, o cartão Vale Compra que a gente fornece para a população, é comprado lá no comércio local. Então é uma cidade que tem muitas referências, né? Na sua educação, na sua saúde. Hoje a gente tem uma saúde de qualidade, um plantão de 24 horas atendendo a população, bem equipado hoje, com condições de monitorar as pessoas, de entubar, né, para transferir para um hospital mais próximo. Então, como eu falei, uma educação de referência. Então é um município hoje que a gente tem assim, orgulho de estar administrando e estar cada dia avançando, né? Esse 14 de agosto é um 14 de agosto que marca assim, muitos avanços para Itajibá, muitas questões que Itajibá esperou por muito tempo, né? E hoje, nesse 14 de agosto, a gente vai entregar à população.
3: Inclusive, vamos falar sobre uma delas agora, que é, você falou de Itajibá, de 68 anos de emancipação política, muita gente que está naquela terrinha lá desde a sua criação, com seus pais, avós e tudo mais. E hoje, nesse aniversário, acontece algo importante, que é a entrega de título de regularização fundiária, ou seja, a documentação do imóvel daquela pessoa. O que dá mais segurança é que isso aqui é meu. Isso vai acontecer no aniversário da cidade.
4: Esse projeto, Marcelo, é um projeto que a gente já vem há mais de ano, uns 2 anos, né? Itajubá já tem quase 90% dessas casas assim, com título, né? A gente começou em Japumirim por realmente ver aquela desenvolvimento que Japumirim tem de grandes imóveis, imóveis de qualidade e cada sem nenhum tipo de documento, sem nenhuma documentação.
3: Sem segurança, né? Nenhuma para
4: a pessoa. Sem segurança nenhuma. A pessoa tinha um imóvel, tinha um bem, mas não tinha aquele, né? A escritura, o que lhe dá direito, o patrimônio, né? Inclusive, para alugar aquela casa da subprefeitura, que é uma casa de dois pavimentos, são duas casas, a gente tem que começar o documento do zero. Não tinha nada lá, foi uma casa feita assim, né? Quando a gente vê essa necessidade, porque essa documentação, esse título, ele dá a possibilidade de você fazer a escritura. E aí você vai ter acesso a um financiamento da Caixa Econômica, você vai ter assim, todo o benefício que um documento, uma casa escriturada lhe dá. Então a gente vem fazendo esse trabalho. Fizemos em Japumirim, fizemos na sede do município, só falta agora o centro da cidade, por questões de documental. Entreguei a Caracia alguns meses atrás. E amanhã, né? Amanhã a gente entrega lá em Itapirajim.
3: Itapirajim.
4: Mais de 160 títulos. Aquela população lá de Itapirajim, para que eles também possam ter acesso a seu documento, sua casa. Então, eu acredito que é um dos maiores projetos de regularização fundiária no estado da Bahia, porque a gente está fazendo isso contemplando todo o município, de sede a distrito.
3: Bom, e só para vocês terem ideia do que está sendo feito em Itajubá no que diz respeito à moradia, nós estamos falando aqui de títulos de regularização, de pessoas que têm as suas casas. Mas também no aniversário, mais de 300 famílias serão beneficiadas com a entrega de lotes. Ou seja, quem está com o seu sonho da casa própria serão contempladas também.
4: É isso. Hoje nasce um novo bairro, né? Semana em Itajubá, um bairro...
3: Itajubá está crescendo.
4: Que tem mais de 300 lotes. A gente... A Secretaria Social fez todo o trabalho de cadastramento, de buscar pela legislação de doação do município, né? Contemplar as pessoas, são as pessoas mais carentes. A lei de doação, ela é muito clara, né? E a gente vai beneficiar essa família toda. Além disso, vamos dar outro serviço de 20 casas no projeto habitacional do governo Lula. Vamos entregar mais duas casas feitas para famílias carentes, famílias que tinham dificuldade muito grande de moradia. Isso tudo vai ser né? Assim, um momento que eu estou falando, esse aniversário de Itajubá vai ser marcado por várias ações e várias conquistas que o povo de Itajubá está adquirindo nesse 14 de agosto.
3: Vem 20 casas aí, a ordem de serviço de 20 casas.
4: 20 casas, é.
3: É nesse novo bairro agora?
4: É nesse novo bairro.
3: Como era aquele bairro ali, no fundo do ginásio de esportes ali? Rapaz, eu tomei um susto no dia que eu fui ali. Fui dar carona na pessoa, falou assim, não, entra aqui. Eu falei, entrar aonde, rapaz? Entra aqui, eu entrei ali. Cheguei lá, vi um bairro, falei, rapaz, eu não conhecia isso aqui, não. Rapaz, Itajubá tem crescido demais, viu? Tem evoluído.
4: Aquele bairro Tusca, que a gente teve o privilégio de pavimentar ele todo, né?
3: Todo,
4: deixar, né? Ele todo, fizemos uma pracinha, uma área de convivência.
3: Outro ponto importante que o senhor falou no início da tua fala aí, com relação à saúde. E Itajubá terá sua policlínica?
4: Terá. No dia 14, né? À tarde nós vamos entregar esse equipamento, que na verdade é um equipamento que vai completar a saúde pública em Itajubá. A gente tem já atenção básica, né, com os PSF funcionando plenamente na sede, nos distritos. Temos o CEMED, que é a emergência, né, plantão 24 horas, mas funcionando também plenamente. E a policlínica, na verdade, Itajubá já tem quase todas as especialidades. E a gente precisava de um local que realmente centralizasse esse tipo de serviço. Então a policlínica, além dos atendimentos de especialidade, a gente vai ter lá um raio-x, vai ter uma sala cirúrgica, né? Um centro cirúrgico. A gente tem vários profissionais dentro dessa rede de médicos que faz pequena cirurgia. Não vai ser um hospital, né? Ela é uma policlínica para esse tipo de atendimento, né? Outros tipos de serviço também, ultrassom, eletros, né? Vários outros tipos de atendimentos médicos, a população não vai precisar sair de Itajubá para ser atendido. Então, é lá onde era o antigo hospital, Itajubá, um hospital que teve problemas de dificuldades financeiras. A gente adquiriu o prédio, né? Com esse recurso, indenizou todos os funcionários. Era uma espera de anos, né? Que os funcionários do hospital de Itajubá tinha.
3: Resolveu dois problemas
4: de uma vez. Dois problemas. Três, que agora é a policlínica.
3: A
4: gente adquiriu um espaço tradicional, bem localizado, né? Ali na praça ali, Totilo Manto. E dia 14, né, junto com a secretária de saúde, Nilda, e todos os profissionais de saúde da Itajubá, a gente vai. Eu tenho visitado lá, tem ficado um local excelente, um local bem decorado, com muita, assim, muita conforto, né? São duas recepções, vai ter enfermaria, uma policlínica provavelmente completa, né?
3: Bom, Marquinhos tem olhado também para os distritos e a evolução ela é gritante. Mas eu queria falar de um que está bem pertinho da gente aqui, que é o Japumerim, que o povo de Piau está sempre lá com frequência. Queria que você falasse um pouco sobre aquele teatro, rapaz. Que obra estruturante. E foi feita em um distrito. Por que dessa escolha do Japumerim? E fala um pouco daquela obra imponente que é no centro daquele distrito.
4: Marcelo, na verdade, a obra a gente recebeu já do governo passado, iniciada, né? É uma obra que tinha sido iniciada com recurso do precatório. E a gente decidiu, na verdade, continuar a obra. Ela já tinha feito as fundações, né? Algumas coisas. E foi uma obra que, na verdade, eu posso dizer, uma das obras mais caras que eu fiz no município. Mas ela também representa muito. Porque, na verdade, a Pomerânia tem uma educação de qualidade, é uma educação que se destaca, né? Sim. A gente tem um colégio lá, o Embaçaípa, que sempre nas apresentações juninas, todo um colégio que a juventude se destaca muito, né?
3: E não tinha lugar adequado.
4: Não tinha lugar adequado. Então, assim, e também é uma estrutura, pelo tamanho dela, pela capacidade dela, ela está do lado de um município de grande, né, de um município de Piauí. Então, a gente inaugurou aqui no final do ano passado, a educação vem usando constantemente. A secretária criou, a secretária Renata fez um projeto junto com o Ian de Cultura, Janela Cultural, né? Então, as escolas se apresentam lá, a gente tem um monitor de cinema de qualidade, som de qualidade, iluminação cênica. Na verdade, eu posso lhe garantir que é o espaço mais moderno, melhor que tem aqui no território Médio Rio de Contas. Então, esse local vem se destacando. Todas as atividades agora, formatura, semana pedagógica, encontros religiosos, encontros de juventude, estão sendo feitos lá. Na verdade, a gente entende que ele está começando a realmente se destacar. Então, às vezes as pessoas até questionam a obra daquele tamanho, mas fazer o melhor, né?
3: Claro.
4: A gente não pode, na verdade. A Itajibá não tinha um teatro, não tinha um centro para isso. Hoje tem, e tem de qualidade. Então, para mim, na verdade, assim, foi. E homenageamos também uma pessoa da cultura, uma pessoa, um escritor, pessoa que tem um legado muito forte aqui na região, tanto na parte de gestão pública como na parte de literatura, né? E nos posicionamentos que ele teve. Então, assim, foi muito importante para mim. Eu me orgulho muito de ter feito aquilo ali.
3: 7:15 na Bahia. Bom, Itajibá, quando tem os encontros dos prefeitos, é chamada de Primo Rico. E você disse, o senhor disse que até tem atrapalhado isso com relação a quando vai pedir lá no governo, que o povo chama de Primo Rico. Mas Itajibá passa por suas dificuldades, como todos os municípios, mas temos que falar também dessa parceria que existe com o Atlantic Níquel e agora com essa novidade da mina subterrânea, que amplia esse tempo de trabalho e de parceria com o município. O senhor esteve presente naquela solenidade. O que é que o senhor pode falar dessa parceria que vai se alongar por mais algum tempo?
4: Estamos aguardando, né? Com muita esperança. Na verdade, o túnel começou, né? As escavações para essa nova fase. Eu tive até em contato com a mina essa semana. Teve aquele negócio da barragem,
3: da sirene.
4: Né? Da sirene. Foi uma coisa assim que eles quiseram deixar muito esclarecido. Foi uma falha técnica. O túnel avança muito, né? Eu tenho certeza que a mina agora, eu acho que ela vai chegar para essa fase e vai mudar muita gente. Porque Itajibá, a gente tem que estar explicando essas coisas. Itajibá, ele recebe uma receita a mais, mas Itajibá adquiriu muitas coisas, né? A gente fez um novo colégio, uma nova creche, uma creche em Japumirim, várias estruturas de esporte, todos os distritos, né? Praças, políticas públicas, nós temos 70 estagiários remunerados, Bolsa Família. Né, nós temos hoje, só de terceirizado dentro do município, são mais de 300 com carteira assinada, recebendo seus direitos. Então, assim, é um município que cresceu também muito a sua demanda na educação, inclusive na educação, com, né, toda a estrutura que a educação da Itajibá tem hoje. E às vezes também a gente tem os contratempos. Né? A mina, ela é uma mineradora, na verdade, assim, ela tem altos e baixos, né, Marcelo?
3: Sim.
4: O ano passado a mineradora diminuiu as operações, né? Tirou a Fagundes, né? Foi um momento de dificuldade da própria mineradora. Isso também o município sofre, a gente teve queda de receita. Né? O CEFEM, que é um dos nossos principais impostos, tem mês que vem, tem mês que não vem, tem mês que tem embarque. Isso, na verdade, às vezes traz uma certa dificuldade para o município. Mas nada que não seja assim administrado. Eu já passei por um fechamento de uma mina, né? Então a gente já sabe realmente, né, como enfrentar os problemas. Então, o que acontece em Itajibá, na verdade, são esse tipo de coisa. É uma receita que, às vezes, você não recebe, que é imprevisto isso. E nós já regularizamos, né, as coisas, a questão do mês passado da Folha. Estamos, na verdade, colocando o município, né? Temos o São João também, um custo muito elevado para o município. Hoje eu acho que essas festas públicas, elas terminam sendo um gargalo para o município, porque é no meio do ano, e você tirar, né? Cada prefeito sabe o esforço e a dificuldade que tem de fazer hoje, promover uma festa no município. Então, tudo isso vem trazendo essas dificuldades também para Itajibá. Mas eu acredito que com essa nova jornada da mina, a gente vai conseguir avançar muito mais.
3: Bom, não podemos deixar de falar de eleições. Já começou, agora só tem um tempo regulamentar para troca de nomes, caso haja necessidade, mas já começaram os debates, os embates. Como é que está Itajibá, como é que está Marquinhos para esse processo eleitoral? Até porque o senhor é o líder, tem uma votação expressiva e todos querem ter o apoio.
4: É isso. A gente tem um posicionamento já desde o início da minha política. Eu faço parte do grupo do governador, né? Do presidente, sou do PCdoB, sempre apoiei, sempre, vamos dizer assim, sempre coloquei a cara primeiro, não fico esperando pesquisa nem como vai ficar, porque a gente já tem esse compromisso, né? Tem uma relação, o Estado, na verdade, tanto o Estado como o governo federal, a gente sabe que as coisas acontecem, né? Quando o presidente Lula está no poder, esse ano foi um ano que Itajibá tornou votar, recebendo benefícios, políticas públicas, recebi, né, equipamentos, odontomóvel, recebi um ônibus agora recente, duas retas escavadeiras, as casas, né? E com o governador também a gente tem uma relação proveitosa. Agora, essa semana, né, a gente pode falar assim, nós estamos entregando Itajibá a ampliação e modernização do Colégio do Céu Almeida. É uma obra de mais de 10 milhões. É uma obra esperada. Quem conhece a educação de Itajibá, o do São Almeida, o do São Almeida era a pior estrutura que tinha no município de Itajibá, que foi colocada lá o ensino, o segundo grau, né, que a gente chama hoje o ensino médio, né? Então, assim, foram muitos anos de espera. Era um colégio que não tinha nenhuma estrutura, não tinha quadro de esporte, não tinha nada. O colégio recebe agora todo equipamento, ficou um colégio moderno, um colégio de qualidade, uma referência hoje na educação. Recebe quadro de esporte, campus society, refeitório, auditório, mais um bloco de 5 salas, climatizada, tudo muito bem feito, né? Laboratórios de química, de informática, modernos, né? Estive lá visitando, e agora no dia 13, né, Bruno? É tanta entrega, gente, foi 13 de manhã, né?
3: Vamos estar simbolando aqui com as entregas.
4: Vamos esperar o secretário de Estado, né, que é o novo secretário, para entregar esse colégio à comunidade. Então, assim, eu acredito que, na verdade, essas políticas públicas, né, de educação, de saúde, elas avançaram muito no estado da Bahia, e a gente tem que reconhecer, né? Tem que ter gratidão. O governador traz esse benefício a Itajibá. Foi mais de 30 anos do Samedo esperando isso.
3: Como é que está meu distrito lá, pai, da Caraci? Está bem?
4: A Caraci tem até uma boa notícia para Caraci.
3: Olha! Olha!
4: A Caraci, eu fiz lá, Marcelo, assim, reestruturei a Caraci. Na verdade, a gente fez lá um campus society, fiz uma
3: entrada da cidade, esporte, do distrito ficou massa.
4: Né? A educação lá também tinha esse sofrimento, não tinha um equipamento de esporte. A gente conseguiu uma área no fundo da escola, do Colégio Velho Quadro. Fiz aquele campo, o campo de Caraci, uma praça, né? Uma praça das crianças. Fizemos lá esgotamento. Estamos agora licitando lá a pavimentação daquele novo bairro, né? E agora, acho que no dia 8, 18.
3: Cara, será uma rua só.
4: Papai, já vai. Eu tinha uma demanda, na verdade, a gente tinha um recurso. E esse recurso foi um recurso que a gente aplicou na creche do governo federal e a gente recebeu ele de volta agora. Quase R$1 milhão. A gente vai fazer uma nova creche lá em Caraci. Eu quero sair do meu governo com o município totalmente coberto de creche, né? Caraci não tem uma demanda muito grande, mas tem uma demanda de criança.
3: Mas tem
4: a
3: demanda.
4: Né? Tem a demanda. A gente vai fazer uma. Já tem uma área ali, aquela área ali onde era uma antiga escola. Na entrada ali do Paraíso, né?
3: Sim.
4: Bem ali, vamos fazer ali. Já convoquei o engenheiro hoje para providenciar o projeto. A gente fazer um projeto de qualidade, uma coisa bem humanizada para as crianças de Acaraci. Então, assim, a Acaraci termina hoje, termina meu governo adquirindo vários benefícios que não tinha antes, né?
3: Só lembrar você que não conhece aí que é Caraci, gente, é dividida ali, viu? Tem a parte que é Itajibá, tem a parte que é Darumeira, e outra parte é Itajibá de novo. Então, às vezes, não, isso aqui, por que essa parte aqui? Não, tem uma diferença. Cada município cuida do seu, viu? Eu sou da parte de Itajibá, pelo amor de Deus, viu? Bom dia, Marcelão. Dê um abraço desse prefeito retado que trabalha para que Itajibá se desenvolva mais e mais. Diga que foi Janderson. Pronto, Janderson, disse pra você aqui. Um abraço, obrigado pela audiência. A Adriana está aqui, ó. Bom dia. Mande um abraço de toda a equipe da UPA de Itajibá, que está na escuta do seu programa, viu? Dando os parabéns a Itajibá pelos seus 14 anos. Cadê? 7h23, tem mais aqui, tanta mensagem chegando, viu? Renata Rosendo, Marcelo, bom dia. Aqui é Renata, secretária de Educação. Temos o IDEB na Escola Haroldo Lima, 6.1. A educação continua mantendo seu padrão em Itajibá.
4: Continua. Na verdade, é uma educação reconhecida, né? Renato se esforça muito para isso, né? Eu acredito que Itajibá, cada ano que passa, ela só vai conquistando mais espaço, mais destaque. Pelos profissionais que tem, né? Pelos professores que tem, pela estrutura que o nosso município tem hoje.
3: Marcelo, pede ao prefeito Marquinhos para divulgar os eventos do teatro na FM. Aquela obra espetacular merece ser mais apreciada. Ué, foi já cobrando aqui, viu? Marquinhos vai divulgar. Daqui um dia Marquinhos vai estar se apresentando lá também, viu? Canta, prefeito.
4: Nada.
3: Bom, então, dia 14 tem aniversário da cidade e várias inaugurações. Consegue lembrar de todas aí agora?
4: É isso, né? Começa amanhã entregando esses títulos lá em Itapirají.
3: Amanhã é Itapirají, dia 12.
4: Um abraço para nossos vereadores Valmir e Manuel Itapirají. No dia 13, pela manhã, logo 8 horas da manhã, a gente vai entregar o Colégio do Celmeida, né? Com a presença das autoridades do Estado. E a gente convida aqui toda a equipe da educação, convida a secretária Renata. O do Celmeida é aquela estrutura que completa a educação em Itajibá, né? Aluno sai da rede municipal, entra lá.
3: Sim.
4: E a escola sempre foi muito bem avaliada, né? Mandar um abraço também para a secretária, para a diretora Paula, sua equipe. Se esforça muito para aquela escola ter esse destaque. Logo depois a gente vai lá para esse bairro que leva agora o nome de um ex-vereador que perdeu a vida lá em Itajibá, Cristiano Nascimento. A Câmara está votando hoje essa homenagem, e é uma homenagem justa e merecida, né? Um excelente funcionário público, pessoa que deixou sua história lá no nosso município. Vamos fazer essa ordem de serviço. À tarde, né, tem duas casas aqui feitas pela Secretaria Social para entregar as famílias carentes. Dia 14 tem o desfile cívico, né? O arteamento da bandeira na frente da prefeitura, com o hino, né, e os pronunciamentos feitos. A partir da tarde, vamos entregar a policlínica. E aí encerra, né? E temos um evento lá no Parque do Vaqueiro.
3: Que é prova, já falar agora. Né?
4: Tem a apresentação da banda
3: Micael Santos.
4: Micael Santos, né? Foi uma banda que teve um problema no São João, ele vai se apresentar lá na noite. No dia 15 ainda tem uma cavalgada feita pelo presidente da Câmara, o vereador Manuel, que sai de Itapirají e chega até Itajibá com apresentação de bandas também regionais e toda essa festa que o povo da zona rural gosta, que é uma cavalgada, né? Os vaqueiros, mandar um abraço para eles que estão organizando isso aí. Então Itajibá comemora esses 68 anos em grande estilo, né? Com obras, evento, festa, evento para o povo da zona rural, para o povo da cidade, né? E isso que marca, né? E tenho certeza que a gente vai continuar tomando conta daquela cidade, e tenho certeza que o povo de Itajibá tem muito orgulho daquele município.
3: Como é para você, Marquinhos, hoje estando prefeito de Itajibá e sabendo que, por exemplo, essa história começou lá com seu pai, médico, que trabalhou por aquela terra, e você hoje dando sequência a esse legado deixado por seu pai? Queria que você falasse um pouco sobre essa trajetória do seu pai como médico e você agora prefeito dessa terra.
4: Doutor Raimundo foi uma pessoa que dedicou, Marcelo, a vida toda a Itajibá, né? Formou, recém-formado, chegou em Itajibá, de Estampina ainda, né?
3: Estampina.
4: Se instalou lá, numa pensão, e começou a atender o pessoal de Itajibá, da região. Ajudou a emancipar o município, foi o primeiro presidente de Câmara, vereador, foi vereador por 4 mandatos. E não seguiu à frente de ser prefeito, porque ele nunca quis deixar a medicina. E trabalhou só em Itajibá. O pai nunca trabalhou em outro município, nunca, né? Porque hoje o médico trabalha, né? Hoje o médico trabalha, né?
3: Ah, Maria.
4: 5, 10.
3: Ele era só Itajibá.
4: Só Itajibá. Trabalhou pelo Estado, né? E trabalhava pelo Fundo Rural, era uma entidade patronal que tinha lá.
3: Sim.
4: Nunca trabalhou pela prefeitura. Ajudou a eleger quase todos os prefeitos de Itajibá. Uma pessoa muito ética, uma pessoa que tem uma história de Itajibá, muito profissional, deixou sua história lá de, né, cidadão de bem, né, sua família, fez 6 filhos lá em Itajibá, casou com minha mãe morava na zona rural de Itajibá, filha de um fazendeiro também. Então assim deixou essa história, e a gente, na verdade, é um segmento disso aí. Eu tive a oportunidade de entrar na política, não foi assim uma questão dele, ele nunca quis Assim, pai, eu nunca fui uma pessoa que objetou o poder de querer fazer um filho prefeito, de querer usar até esse legado dele de médico, de pessoas que tinham uma certa relação dentro do município. A gente continua essa história, que é uma história que veio com ele, de vir para um município que não era nem município, era no distrito. Acho que foi o primeiro médico a morar realmente em Itajibá. Na verdade, é o único médico que morou em Itajibá até hoje, né? Que mora, reside lá dentro de Itajibá, foi ele. Então a gente tem uma história, assim, vamos dizer assim, a gente é pedra daquele chão, uma história bem alicerçada dentro de Itajibá.
3: Já que não foi seu pai que lhe empurrou para a política, quem foi que te levou para lá?
4: Rapaz, a política é uma coisa que nasce com você, né? A militância
3: tá no sangue.
4: Tá no sangue. Eu sempre fui uma pessoa que tive um posicionamento político ligado aos partidos de esquerda, e a gente militei junto com o Movimento Sem Terra, né? Construímos várias lutas lá do povo de Itajibá, cuidou aquele bairro Nova Esperança, foi uma busca. Aí depois a gente foi formando um grupo e Itajibá ficou um vácuo, né? Sim. Que era Gilson Léo. Gilson Léo depois lá ficou inelegível.
3: Aí ficou só Gilson.
4: Aí ficou só Gilson.
3: Falou, agora.
4: Agora alguém tem que ter a coragem, aí, né?
3: Tu vai ficar sozinho.
4: Aí nessa coragem a gente entrou lá discutindo com vários outros nomes. E eu saí candidato a primeira vez em 2008, perdi a eleição. Mas cheguei em 2012 já, assim, já com o nome já colocado e forte e disputei a eleição com o Flávio.
3: Flávio.
4: Aí já com 1.900 votos. E aí vim para a reeleição, a gente teve alguma dificuldade, o fechamento da mina, até a primeira gestão, você, uma equipe nova, tá, você às vezes deixa algumas coisas a desejar, né? Então o fechamento da mina também foi fundamental, porque eu tive que encolher a prefeitura toda, perdi vários aliados, perdi a reeleição, votei em 2016. Elegi em 2020. Não, 2020 e 2024.
3: Foi, perdeu 16.
4: E agora a gente vai se aposentar e cuidar da vida.
3: É histórico, né? Esses embates lá em Itajibá. Marquinhos, Gilson, Léo. Já teve a campanha que foram os três, né? Ou não? Sempre...
4: Teve, Léo desistiu.
3: Léo
4: só
3: desistiu.
4: Que eu perdi.
3: Léo desistiu.
4: Foi.
3: Assim, qual era o mais difícil, se é que podemos dizer assim, nesse embate político lá em Itajibá, nessas disputas eleitorais? Era com Gilson, era com Léo?
4: Rapaz, Gilson sempre foi aquela figura que se impôs, né?
3: Sim.
4: É uma figura que, na verdade, ele ia pra cima, né? Eu nunca tive assim, nenhum problema pessoal com o Gilson.
3: Só política mesmo?
4: Só político. Né? E enfrentei várias eleições com ele. O estilo dele, a maneira dele de se colocar, né? Tinha um serviço prestado dele também, a história dele em Itajibá. Hoje eu tenho uma relação boa com ele, inclusive ele trabalha no município.
3: Se não de bem hoje, é?
4: Não, ele tá lá, tá fazendo o trabalho dele como médico, bem avaliado.
3: E se doutor Gilson falasse, ô Marquinhos, eu quero voltar a ser prefeito de novo, tu me apoia?
4: Ei, rapaz,
3: bagaceira, rapaz.
4: Tem um bocado de gente na fila, né?
3: Tem?
4: Tem um bocado de gente na fila, a gente vai ter que, na verdade, rediscutir isso aí a partir do ano que vem, né? Mas a gente tem que respeitar a vontade de todo mundo,
3: política,
4: né?
3: Política municipal só o ano que vem?
4: É, só ano que vem. A gente não tem como resolver isso.
3: Marquinhos,
4: agora,
3: tem gente que não tá dormindo, Marquinhos. Eu tô sabendo que tem gente que não tá dormindo. Será que o Marquinhos me apoia? Será que o Marquinhos apoia Júnior? Será que... É tanto nome que tem por aí.
4: Rapaz, Marcelo, meu papel é manter o grupo unido, né?
3: Sim.
4: A gente tem a certeza que...
3: Porque quando anunciar tem briga, né?
4: É,
3: tem jeito.
4: É. Quando a gente tem... Se a gente manter o grupo de Itajibá unido, a gente tem uma base grande, né? São 9 vereadores. Os vereadores estão trabalhando muito em Itajibá. Mandar um abraço aí para toda a Câmara de Vereadores. Temos serviço prestado, né? Temos a presença dentro do município. Na verdade, a gente não tem dificuldade de ganhar a eleição. Se todo mundo entender que se para ganhar a eleição, alguém tem que abrir mão de alguma coisa, né? A gente tem que buscar um parâmetro para se resolver isso. Todos os candidatos são merecedores, são pessoas que têm história dentro de Itajibá, né? A Leandro é o presidente da Câmara, o vereador mais votado por 5 vezes. Rondinelli é um cara que tem uma excelência na gestão pública, um conhecimento muito grande, né? Uma pessoa que ajudou muito essa gestão, tem um reconhecimento da população. O William, o nosso vice-prefeito, também é uma pessoa que tem uma relação próxima com a gente, de fidelidade. Então todos têm, e outros nomes também que podem surgir daqui para lá.
3: Esses são os três principais hoje.
4: Esses são três mais colocados, né? Então todos têm sua história sobre isso, mas a gente precisa entender que, na verdade, uma eleição, muita gente depende dela, né? Muita gente, na verdade, que formou esse grupo, que está dentro desse grupo. Então a gente tem que respeitar isso, sentar e dialogar e o diálogo, né, ir até o final, até para buscar a melhor maneira, a melhor opção de se buscar a disputar a eleição.
3: A decisão é sua ou é de um grupo?
4: A decisão, na verdade, é a decisão que o povo vai apontar. porque na verdade ninguém ganha eleição sem o povo, né?
3: Sim.
4: O povo, eu falo, tanto a aceitação popular como a aceitação política também, porque às vezes são duas coisas totalmente diferentes, né? Às vezes você tem uma aceitação na rua popular, mas você não consegue agregar as forças políticas para se tornar esse nome viável. Então tudo isso vai ter que ser discutido, vai ter que ser conversado para a gente buscar a melhor maneira de se botar nesse Itajibá.
3: A oposição tem te deixado quieto lá em Itajibá ou não para?
4: Não, a oposição não para não, é denúncia sim, denúncia. Eu não sei se tem um prefeito da região mais denunciado que eu. Você ganha uma eleição com 3.500 votos, o negócio é complicado, né? Porque quando você ganha pau a pau, o cara fala, não, na próxima eu vou chegar mais um pouco e vou...
3: É, mas 3.500 votos de diferença 3.500
4: é muito... votos é complicado, pô. Aí é denúncia no Ministério Público, é denúncia anônima para tudo que é canto. Na verdade, a gente vem convivendo com isso. Tem uma relação muito proveitosa, assim, muito respeitosa com o Ministério Público. Todos os questionamentos, a gente entrega a resposta em tempo hábil. Vários já foram arquivados. No Tribunal de Contas também, vários já foram arquivados. Polícia Federal, a gente teve investigação. É, houve uma operação em Itajibá, todo mundo sabe disso.
3: Sim.
4: É uma operação feita também por uma denúncia anônima que levou, né, a Polícia Civil a fazer essa operação em Itajibá. Eu acredito demais nas pessoas que trabalham comigo. Sei da inocência deles, né? Confio totalmente. E a gente espera que qualquer hora seja esclarecido, porque ninguém pode pagar sem provas, né? Ninguém pode ser condenado por uma denúncia anônima, né? Eleitoreira, né? Feita de uma maneira maldosa. Então isso, na verdade, a gente está tranquilo. Eu sei que tudo isso vai ser esclarecido no momento certo.
3: Marli Produções, bom dia, Marcelo. Mande um abraço para esse prefeito Correria aí. Parabéns, Marquinhos, você sempre dando uma aula de gestão. Nem estire as unhas, viu, Marli, querendo ser prefeito. Não, já, a fila já tá grande. Quieta teu facho. Bom dia, Marcelo, e a todos os ouvintes da FM Piauí, passando aqui para parabenizar o nosso município e a todo o nosso povo por mais um ano de emancipação política. Ao mesmo tempo, agradecer ao prefeito Marquinhos por todos esses avanços em nosso município. Vereador Fernando de Alípio.
4: É isso, manda um abraço pra Marlos, parceiro, né? O senhor colocou uma empresa em Itajibá. E agora tá no agro, né?
3: Tá, rapaz, tá vendo, Marquinhos?
4: Marlos, tá lá em Acaraci, lá fazendo uma.
3: Ô, Marlos, dá certinho lá em Acaraci. Usa enxuidinho que tu não quiser. Bota lá no negocinho e me liga. Usa enxuidinho. Eu tô vendo tu nos vídeos cá, viu, Marlos?
4: Mandar um abraço aí pra Fernando e Alipe, né? Esse batalhador, esse vereador do nosso distrito.
3: É, Marcelo, bom dia. Reconheço o bom trabalho do prefeito Marquinhos, prefeito de Itajibá, viu? Mas queria pedir a Marquinhos dificuldade de modernização do Japumerim. Que modernização? Essa não falou aqui, mas qual o projeto de modernização do Japumerim?
4: Ó, Japumerim, na verdade, é assim, é um distrito que a gente pavimentou quase tudo. Assim, a modernização, o que é que a gente pode achar de modernização? Na verdade,
3: já tem um teatro daquele.
4: Tem
3: um
4: teatro, a quadra
3: agora, né?
4: Tem a quadra, o ginásio de esporte que a gente pretende terminar. Esporte. Tá relicitando essa obra. Que leva o nome de Antônio da Serampa, nosso vereador. E a gente sempre vem buscando investimento. Acho que a Japumerim recebeu mais investimento que a própria sede. Né? Pela quantidade de ruas pavimentadas, escola.
3: Tu fala isso, depois tá Pirajé, a cara assim, estão lá dizendo aí, ó. Gosta mais de Japumerim.
4: Porque precisava. Japumerim, na verdade, quando a gente na primeira campanha agora, quando a gente pedia voto atravessando os esgotos, as ruas, tudo sem pavimentar, né? Mas vamos continuar trabalhando. Na verdade, a demanda é quem manda é o povo, né? A gente entende que isso é uma demanda que vai, né? Fizemos agora recente uma praça junto com a Preta Forte, com um espaço muito bom. Estamos pavimentando ali o entorno dela. Eu falei, tem outra obra para ser licitada agora. E a gente vai continuando, tem 2 anos e meio ainda para a gente poder continuar ajudando o Japumerim.
3: Fé em Deus. Marcelo, bom dia. Manda os parabéns aí. Um abraço para o prefeito Marquinho. Subtenente Elísio, lá de Tapiragi.
4: É, vamos estar lá, entregando seu título lá, viu, Elísio?
3: Ei, tô sabendo, viu, meu sub? Prefeito, algo mais que queira acrescentar, fica à vontade.
4: Marcelo, eu só gostaria de agradecer, de falar para o povo de Itajibá que é mais um ano de emancipação, são 68 anos de história. Como eu falei, a gente tem que se orgulhar muito daquela cidade, uma cidade pacífica, cidade de gente boa, não? E vamos continuar trabalhando, né, e construindo o futuro de Itajibá.
3: Um abraço, meu prefeito.
4: Um abraço.
3: 7h38 na Bahia.

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4: 7h49, Neide Pereira, bom dia.
7: Bom dia.
4: Simbora.
7: Simbora.
4: Com ela e as informações policiais.
8: Neide Pereira, a repórter que está onde o fato acontece. O ar que ela respira cheira pólvora. Para ela, medalha de ouro. Para os meliantes, pulseira de prata.
7: 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Tô chegando.

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0: 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Vamos conferindo juntos as informações policiais. Em Jequié, homem recebe doação de frutas em feira e encontra recém-nascido morto dentro da sacola. A Polícia Civil investiga as circunstâncias da morte de um recém-nascido encontrado dentro de uma sacola no município de Jequié. O caso foi registrado no domingo 9 e chamou a atenção pela forma como o corpo foi localizado. Conforme informações divulgadas pela imprensa local, um homem que recolhia sobras de frutas e verduras na feirinha do Joaquim Romão teria recebido de um indivíduo uma sacola com uma doação. A pessoa teria informado que dentro da sacola havia frutas. Sem desconfiar do conteúdo, o homem levou a sacola para casa. Ao abri-la, percebeu que havia no interior o corpo de um recém-nascido do sexo masculino. Diante da situação, ele acionou a polícia, que compareceu ao local para realizar os primeiros procedimentos. Meu Jesus. Lá em Itabuna, homem morre após confronto com a PM em diligências para localizar suspeito de atirar em tenente. Um homem identificado como Joab Sufaria Santana morreu após um confronto com policiais militares na tarde de segunda-feira 10, na rua São Pedro, no bairro Pedro Jerônimo, em Itabuna. Segundo informações da Polícia Militar, equipes do 15º Batalhão da Polícia Militar realizavam diligências para localizar o suspeito de ter atirado contra o tenente Fábio Gomes durante uma ação de patrulhamento realizada na manhã de segunda-feira, quando chegaram à localidade. Ainda de acordo com a PM, após a chegada da guarnição, o indivíduo efetuou disparos de arma de fogo contra os policiais que reagiram. Durante a ação, Joabson foi atingido. Com ele, os policiais apreenderam um revólver calibre 32, com capacidade para 6 disparos, além de 4 munições deflagradas e 2 intactas. Joabson foi socorrido e encaminhado ao hospital de base Luiz Eduardo Magalhães, mas não resistiu aos ferimentos. A polícia segue investigando o caso. 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
3: 7:58 e vem aí, viu, a corrida do TZ Max. Amanhã, meu ex-cordinho vai estar aqui falando das inscrições, como você deve proceder para participar desse evento que vai acontecer em breve aqui em Ipiaú, essa corrida que marca o lançamento do TZ Max. 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
3: 7:59, agradecendo a todos pelo carinho e atenção dispensada, estaremos de volta amanhã, se Deus assim nos permitir. A todos, uma excelente terça-feira, valeu gente, beijos, tchau.

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0: Às 8 horas 13 minutos, bom dia. Olha, muito obrigado, bom dia pelo carinho e também pela audiência. A partir de então está no ar mais uma edição do Amarelinho Notícias. E vamos, claro, aos principais destaques no programa de hoje.
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0: Olha, além das tarifas impostas pelos Estados Unidos, o Brasil ainda enfrenta barreiras comerciais de outros parceiros. Aluna de 14 anos denunciam estupro coletivo em sala de aula no Nordeste. Ainda também no programa de hoje. Olha, caças F-16 intercepta duas aeronaves pertencentes de Cuba no Golfe e Trump faz destruição. Você que acompanha o nosso programa, Prefeitura de Ibirataia abre consultoria pública para elaboração da LOA 2027. Ainda você ligado, acompanhando, você ligado aqui no Amarelinho Notícias. Sandro Regis diz que a CM Neto demonstrou preparo para governar a Bahia durante debate na TV da Band. Baiano morre após colisão entre carretas e aconteceu incêndio nas mesmas. Isso aconteceu na BR-116 em Minas Gerais. Já também em Itabuna, homem morre após confronto com a polícia em diligência para localizar suspeito de atirar em tenente. Já em Jequié, homem recebe doação de frutas em feira e encontra recém-nascido morto dentro da sacola. Ainda também você ligado. Operação apreende 26 quilos de cocaína avaliada em 1 milhão e 300 mil dentro de ônibus em Vitória da Conquista. Reginaldo com os destaques do esporte. Por aqui já tem Luiz Sérgio comunicando com você. Já já tem Amarelinho, tem a sua participação. Portanto, meu amigo, a partir de agora, você ligado, acompanhando o Amarelinho Notícias aqui pelas ondas sonoras da Ipiaú FM.

0: Olha, simplesmente na sua Piauí FM, você ligado 34 anos no ar todos os dias com você. 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Obrigado aí pela audiência. Olha também você que está ligado já em nossa programação. 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
0: Ok, valeu você ligado aí no programa Qualidade Total para você. 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
0: Ok, deixa eu dar um recado agora. Essa turma massa aí, esse pessoal massa lá em Algodão. Um abraço aí pela audiência, viu, gente? 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Um abraço. Muitos ouvintes lá de Algodão nos acompanhando, viu? Um abraço, Jô. Obrigado todo esse pessoal aí na sintonia da nossa programação. 8:22. Você ligado aqui. Olha, mande seu recado aqui, nosso programa, tá bom? 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
0: Faz 31 anos. 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
0: Olha, você pode mandar seu recado aí agora em nossa programação através do nosso WhatsApp. Qualidade total para você. 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
0: 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Olha, deixa eu mandar um abraço, quem está nos acompanhando aí é o grande engenheiro e secretário também, lá de Ibirataia, que faz um trabalho brilhante em toda a área da nossa infraestrutura. Um abraço, e o Wellington, aqui na sintonia e nos acompanhando. Grande secretário Wellington, lá do município de Ibirataia, que grande engenheiro, levando aí a qualidade aí para a população, seja na zona urbana, na zona rural, né, o acompanhamento às reformas também no município de Ibirataia, nos patrimônios públicos e também nas vias públicas do município de Ibirataia. Um abraço, Wellington. Valeu, um abraço, grande secretário e grande engenheiro. Valeu, na sintonia sempre e nos acompanhando.
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0: Agora são 8 horas mais 29 minutos, 8 e 29 minutos. É, você que, claro, nos acompanha, nos dão sempre essa audiência. Você pode mandar aqui o seu recado, já em nosso programa, através do nosso WhatsApp. Já já tem Amarelinho trazendo as informações de toda a nossa região. Inclusive, vamos trazer daqui a pouquinho, né, tudo o que aconteceu, inclusive troca de tiros com a polícia que terminou em morte de jovem. Já já você vai acompanhar aqui em nossa programação. Participe ao vivo do nosso programa através do telefone 999-33-3310 ou então pelo nosso WhatsApp.

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3: Deixa eu mandar um abraço para meu amigo Futuquinha, lá de Birataia também. Um abraço, e o Futuquinha? Um abraço aí pelo carinho, pela audiência. Essa galera que vem assim ajudando o prefeito Sandro Futuca a levar mais desenvolvimento em todas as secretarias do município de Birataia, né, que vem fazendo aí grandes entregas, como aconteceu recentemente no município de Birataia, e vem trabalhando em prol já de uma população a cada dia melhor. E claro, para o sucesso de um prefeito tem que ter grandes parceiros, amigos, secretários, coordenadores, né? E meu amigo Futuquinha também é um dele aí, aqui em Ibirataia, Bahia. Então tá aí, valeu, viu, Futuquinha? Um abraço a você ligado, nos acompanhando, nos dando essa audiência, inclusive falando de Ibirataia, trazer também os trabalhos destacados pela Secretaria de Agricultura do município. Um abraço, viu, Futuquinha? Obrigado aí, é o pai do nosso amigo Rony aí. Obrigado, viu, Rony? Todo o pessoal, inclusive irmão lá do prefeito Sandro em Ibirataia. É o Futuquinha, gente boa demais. E falando em Ibirataia, olha, a Secretaria de Agricultura do município de Ibirataia inclusive promoveu um dia de campo com iniciativas práticas sustentáveis no distrito de algodão, para dar mais apoio a toda a população rural do município. Onde a Prefeitura de Ibirataia, por meio da Secretaria de Cultura, Agricultura e Recursos Hídricos e Meio Ambiente, realizou aí um dia de vida no campo com os alunos do curso técnico em Meio Ambiente no Distrito de Algodão, onde a ação, desenvolvida com a parceria da diretoria aí, inclusive de outros institutos, com o objetivo de aproximar estudantes da prática sustentável aplicada no campo, fortalecendo aí a formação técnica e a consciência ambiental. As atividades ocorreram aí no viveiro de hortaliça do produtor rural Enoque, onde os estudantes conheceram de perto aí um modelo de produção sustentável. Durante a visita foram apresentadas métodos de cultivo, manejo e a conservação ambiental, destacando a importância da agricultura familiar para o desenvolvimento econômico e a preservação dos recursos. Inclusive a Secretaria Municipal de Agricultura e Recursos Hídricos aí, sobre a pessoa da secretária Laís Nascimento, ressaltou a importância da iniciativa de promover aí esse contato com os alunos logo direto com a natureza, para que a gente comece a ter uma produção local de vários alimentos para a população. É que na verdade que realmente nós precisamos aí, né, de novos produtores que venham cultivar nossa terra, venham até a nossa plantação, fortalecer a agricultura familiar, fortalecer o programa do PAA, né, para ajudar as pessoas, inclusive tudo isso aí dá renda, gera renda para as famílias. E a gente deixa de só trazer produtos de outros municípios, onde nós temos aí terras para produzir produtos para serem comercializados também em nosso próprio município. São 8:34, 8:34, é você ligado aqui já em nossa programação. Obrigado, viu? Você na sintonia aqui da nossa programação, que é ao vivo. Olha, deixa eu dar um recado também para você que está ligado aqui já em nosso programa. 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Um abraço aí, Josimar, toda a equipe da PS Motos, obrigado aí pela audiência sempre. Olha, levar também o recado para você que está ligado já em nossa programação. 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
1: É, rapaz, em nome do Ravilu, vamos com os aniversariantes do dia de hoje. Joelson, quem completa a idade nova hoje? Bom dia, Joelson.
2: Meu amigo Luiz Sérgio, Amarelinho e Jota Santos e ouvintes da IPAU FM, hoje dia 11 do 8 é aniversário de Clarice, a esposa de Vitalino Ramos, lá no Bom Sem Farinha. Alô, Josafá Rebouças, hoje tem, Josafá, viu? Hoje é aniversário de Lourenço do Açougue Modelo, minha amiga Miralva, avó de John, a mãe de Sinara, completando idade nova hoje. Hoje é aniversário de Dona Lia. Dona Lia é uma pessoa muito especial ali pra nós. A vizinhança ali gosta, todo mundo gosta da Dona Lia. A esposa do meu amigo Bico, que trabalhou na Câmara, na feirinha. Dona Lia, feliz aniversário. Hoje também é aniversário de Valdeci, lá no fundo da Conferro. E aniversário de Dr. Roberto Vieira, essa máquina da Clínica São Roque. Parabéns, Dr. Roberto. Parabéns a cada um de vocês que está completando idade nova hoje. Parabéns para meu amigo Luiz, meu amigo Amarelinho e meu amigo Jota Santos e a direção dessa emissora. Bom dia do Matador de Onça. Feliz aniversário a todos. Surubim, Pernambuco, Luiz.
1: Valeu, Joelson. Um abraço, viu? Olha, você ligou. Um abraço para Odete. É, Odete. Bom dia, Luiz. Aqui é Odete de Algodão. Mande um abraço pra gente. Nós não perdemos seu programa. Ouvimos todos os dias. Odete Santos, obrigado, viu, Odete? Obrigado pela audiência sempre aqui em nossa programação. Agora são 8:38. Olha, Jequié, homem recebe doação de frutas e encontra dentro da sacola um recém-nascido morto. A Polícia Civil investiga as circunstâncias da morte de um recém-nascido encontrado dentro de uma sacola no município de Jequié. O caso foi registrado neste domingo e chamou atenção pela forma como o corpo foi localizado. Conforme as informações divulgadas, um homem que recolhia frutas na feira, aquelas sobras de frutas e verduras na feira no Joaquim Romão, teria recebido de um indivíduo uma sacola como doação. A pessoa teria informado que dentro dela havia frutas. Sem desconfiar de nada, o que tinha dentro da sacola, além de fruta, como ele recebeu como frutas, o homem levou a sacola para casa. Ao abrir, percebeu que havia no interior da sacola o corpo de um recém-nascido do sexo masculino. Diante da situação, ele acionou a polícia, que compareceu ao local para a realização dos primeiros atendimentos. O corpo do bebê foi encaminhado para o Instituto Médico Legal, onde deverá passar por exames que poderão auxiliar no esclarecimento da morte e também de outras circunstâncias no caso. A Polícia Civil trabalha agora para identificar e localizar o homem que teria entregue a sacola. A investigação também busca identificar a mãe do recém-nascido e esclarecer o que ocorreu antes do corpo ser entregue aí ao homem que fazia coleta de sobra de frutas na feira do Joaquim Romão, em Jequié. É, que é algo prático e fácil hoje, né? Câmara para todo lado para se identificar, ainda mais no centro comercial. Aí, meu amigo, é fácil para se localizar. E agora buscar as circunstâncias do corpo do recém-nascido de ter sido entregue em uma sacola em uma feira livre. Ó, é coisa, viu? Daqui a pouquinho, olha, baiano morre após colisão entre carretas e incêndio na BR-116 em Minas Gerais. Um abraço a você ligado aí já em nossa programação. Você ligado no programa Alô, Bom Dia.
3: Alô, bom dia, Luiz
1: Santos. Ô, meu amigo.
3: De Biratá para o mundo.
1: É, rapaz, de Biratá para o mundo. Tem que ser, né, Reginaldo?
3: Rapaz, como é que é?
1: Tem que ser, né? Tem que ser de Biratá para o... Assim como o Reginaldo.
3: É, estamos aqui perto do Ceasa, maior hortifruti granjeiro da América Latina. É uma movimentação intensa e o tempo esfriou para valer hoje. Está mudado desde ontem, temperatura hoje não vai passar dos 15 graus. Todo mundo tirou o agasalho do armário, aquele cheiro forte de naftalina, sabe?
1: Guardada. É muita pois naftalina, é. Né, Reginaldo?
3: É. A partir de amanhã vai ter o efeito cebola. Qual é o efeito cebola? O efeito cebola é o seguinte...
1: O povo vai chorar, é?
3: Na, cebola, é assim, ó. A pessoa, a cebola você vai descascando ela, tem várias camadas, né? É. Tipo uma casca. É. As pessoas saem de manhã e aí elas vestem várias blusas. Aí vai o dia vai passando e o sol vai aquecendo e a temperatura vai subindo. Aí as pessoas vão tirando as blusas. Então é feito cebola. Você sai de manhã cheio e no final do dia você tira tudo, fica só com a camisa só.
1: É verdade, é verdade. Você de manhã coloca duas, três camisas para esquentar, esquentar. A cada momento vai esquentando, você vai tirando, vai tirando, vai tirando, vai tirando, vai tirando. Mas tá aí.
3: É o efeito cebola aqui em São Paulo.
1: É efeito
3: cebola. Hoje a máxima é 15, já a partir de amanhã.
1: Hoje a máxima é 15. Hoje em Piauí amanheceu com tempo chuvoso, gostoso. Em Birataia também. Apareceu
3: muito bom.
1: É, tempo bem gostoso, legal. Nós estamos nesse momento com 24 aqui de temperaturas.
3: 24, não, aqui tá 12 aqui, vai 12, 13 a média agora, vai chegar a máxima de 15 no meio do dia.
1: É, não, quem tá nesse momento, 24 graus, tá bom demais. Agora com aquela chuvinha gostosa, né, que é bom demais. E aí, Reginaldo... Fala aí de São Paulo para o mundo, né? Trazer o mundo do esporte. Rapaz, falar em mundo, deixa eu dizer. Olha, tem pessoas aí de São Paulo que acompanham, Rio de Janeiro, muita localidade. Nossas lives no Instagram, rapaz. Eu tô bloqueado no Instagram, Reginaldo. Já tem 3 meses, rapaz. O povo atrás de live. Aí ontem eu até fiz o Instagram reserva. Vou até pedir para quem segue aí o Conexão Ibirataia. Nosso Instagram, estamos atuando normal, só sem live, né? Aí pra live tá bloqueado. Aí pra você acompanhar nossa live, vou pedir a você que me ouve agora, que pode chegar lá no Instagram, Conexão Ibirataia Reserva. É o outro Instagram, né, que a gente criou pra fazer live, tá bom? Até o outro ser liberado normal. Aí eu criei o Instagram, Conexão Ibirataia Reserva, que o normal... O meu Instagram é o Conexão Ibirataia. Aí agora eu criei o segundo, que é o Conexão Ibirataia Reserva. Aí você bota o nome Reserva, que vai aparecer aí o Instagram, tá bom? E aí você segue lá. Aí vai aparecer lá com o emblemazinho, o perfil lá, Conexão Ibirataia. Aí você segue, pra gente continuar com as nossas lives, tá bom? Conexão Ibirataia Reserva. Ô Reginaldo, venha de lá pra cá com as notícias do esporte.
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1: É com você, Vossa Excelência.
3: É, vamos lá, que hoje teremos bola rolando na Copa Sul-Americana, Libertadores da América. Hoje tem um Brasileirão em campo, que é a equipe do Fluminense no Rio contra o Independiente Rivadavia da Argentina. Ah, e também hoje tem sorteio da Copa do Brasil, tá? O jogo às 11 da manhã, a CBF vai fazer o sorteio dos confrontos. E para quem não se recorda, quem está nas quartas de final da Copa do Brasil, eu vou relembrar aqui, tá? Teremos aí a dupla Grenal, que é Grêmio e Internacional. Temos a dupla Mineira, que é Cruzeiro e Atlético. Temos dois times paulistas, que é Santos e Palmeiras. Temos o Vasco no Rio de Janeiro, que eliminou o Fluminense a semana passada. E temos também o Vitória, único representante nordestino na competição. Então...

0: foi adiado da Libertadores devido ao terremoto de ontem. Bom, amanhã pela Libertadores da América, tem confronto brasileiro, Cruzeiro e Flamengo, 9:30, amanhã, portanto, quarta-feira, e a equipe do Palmeiras amanhã pega o Cerro Porteño do Paraguai. Hoje tem, meu caro Luiz, Copa Sul-Americana, hoje o São Paulo joga na altitude da Bolívia, 3.500 metros contra o Bolívar. São Paulo joga hoje fora de casa, às 9:30, contra o Bolívar, lá na Bolívia. E é claro, vamos ter na quinta-feira outros brasileiros da Sul-Americana. Tem Vasco e Olímpia, Santos e Macará, Botafogo e Cienciano, e também teremos amanhã o Bragantino contra o Atlético Mineiro no duelo brasileiro. Ô Luiz, você sabe que a Copa do Mundo teve aquelas regras, né, de o jogador não poder fazer simulação, o escanteio teria que ser cobrado rápido, aquelas regras da Copa do Mundo que a bola acabou rolando um pouco mais, né? Ninguém ficou com aquela cera o tempo todo e tal. As simulações eram punidas com cartões amarelos e a CBF adotou para início imediato. Então já começa a valer para a Série A, para a Série B e também para a Copa do Brasil. Então assim, o goleiro terá 8 segundos, Luiz, para repor a bola em jogo. Ele tem goleiro, Luiz, que pega a bola, põe no escanteio, levanta a meia, arruma a cueca, vai lá na linha de fundo e leva 20 segundos para cobrar um escanteio ou até um minuto quase. Então agora, se ele passar de 8 segundos, o juiz vai reverter para escanteio para o adversário. Então, vai fazer com que o goleiro reponha a bola rápido em jogo. O lateral e o escanteio, 5 segundos para cobrar. 5 segundos. Caso contrário, reverte aí a bola para o adversário. Então, quer dizer, a CBF, Luiz, acredita que esse tempo agora vai ser aumentado em média de 5 a 6 minutos de bola rolando. Porque a Série A tem, em média, dos 90 minutos, 52 minutos e 54 segundos de bola em jogo. Quer dizer, dos 90 minutos, a bola rola só 52 minutos, quase 53. Agora a CBF acredita que vai rolar aí pelo menos até 58 minutos de bola rolando no jogo de 90 minutos. Que é ainda pouco, né, Luiz?
1: É, que ainda é pouco ainda. Se você observar, 90 minutos só rola 52?
0: Só 52. É a média do futebol brasileiro. É a média. Então, assim, tá muito atrás dos Estados Unidos, da Inglaterra, de outros futebols do mundo. Então, assim, aqui tem muita reclamação e muita cera. O juiz tem que ficar explicando, o juiz dá falta, Luiz, e tem que explicar o que ele marcou. Agora vai acabar isso, porque as reclamações também serão passivas de punições. Só os capitões poderão questionar uma marcação e mesmo assim pode tomar cartão amarelo. Então vai evitar o cara ficar em cima do juiz, fazer aquela rodinha, que agora o juiz tem autonomia, autoridade para aplicar o cartão amarelo. Isso vai equivaler, Luiz, em mais expulsões e mais cartões amarelos, porque ou os jogadores entram, se encaixam na regra, os clubes possam orientar seus jogadores para evitar reclamação, para evitar uma expulsão ou um cartão, ou vão tomar cartão amarelo. E não adianta reclamar do juiz, porque é regra e a regra tem que ser cumprida.
1: Rapaz, legal, é. Porque às vezes o adversário está com vantagem, aí ficava fazendo aquela, né, aquele corpo mole, passando tempo, tal, ganhando tempo, e aí só queria ganhar vantagem, essa grande realidade, né, Reginaldo?
0: E outra, o juiz marca um pênalti, ele não vai voltar atrás, a não ser se o VAR corrigir. Agora, não adianta a pressão em cima do árbitro, que ele não vai aceitar a pressão e voltar o pênalti. Isso aí acontece na várzea, né? O cara na várzea marca um pênalti, vai todo mundo pra cima do juiz, o juiz vai lá e volta atrás, vem na várzea. Mas no futebol profissional, o juiz não vai aceitar a pressão dos jogadores para voltar o pênalti. O que pode voltar o pênalti é o VAR corrigir. E outra coisa também, tá? O escanteio. Por exemplo, na Copa do Mundo, quando o juiz dava escanteio que não era, o VAR corrigia. Não foi escanteio, certo? Não foi escanteio. Agora a regra é a seguinte, se o juiz não der escanteio e for escanteio, o VAR não corrige. Você entendeu?
1: Sim, entendi.
0: Vamos lá, a bola tocou em alguém, saiu para dentro de fundo, é escanteio, mas o juiz não deu. O VAR não vai corrigir, ó, foi escanteio, não vai corrigir. Agora, se o juiz deu escanteio e não foi escanteio, não tocou ninguém, aí o VAR corrige. Foi assim na Copa do

0: mundo e vai ser assim também no Campeonato Brasileiro.
1: Tá aí para você as mudanças que já estão valendo, né, Regi?
0: Vai ser, já tá valendo. A partir dos jogos da Copa do Brasil, a partir da próxima rodada da Série A do Brasileirão, só não vale para a Sul-Americana e nem vale para a Libertadores, porque aí a organização é da Conmebol. Quem tem que adotar as medidas é a Conmebol. Por enquanto, só no futebol brasileiro, né? É Copa do Brasil, Série A, Série B e Brasileiro Feminino também, as novas regras aí, para que a bola role mais e evite muita reclamação. Porque uma coisa chata, Luiz, é o jogador, toma encosta o dedo no rosto dele, ele cai no chão como se tivesse tomado um nocaute do Mike Tyson.
1: E depois levanta como se nada tivesse acontecido.
0: Nada, e aí vem o médico, vai ali e passando um minuto. Passou, aí favorece quem? O time que tá precisando do resultado e tá ganhando. Então assim, se agora o médico entrar em campo para fazer um atendimento, o jogador vai ter que sair e ficar um minuto fora.
1: Ok.
0: Até o juiz autorizar. Então assim, se ele não teve nada, ele vai punir o time dele porque ele vai ficar com um jogador a menos durante um minuto fora de campo.
1: Valeu aí ao Reginaldo Silva, destaque do esporte. Algo mais que queira acrescentar, Regi?
0: Só fechar a conta, passar régua, desejar a todos uma excelente sexta-feira, parabéns aos aniversariantes, um abraço meu amigo Dedé do Quiosque, um abraço a João do Avião da Subestação, um abraço a seu amigo pintor, quem é o pintor lá de Birataia, Luiz?
1: Jarley
0: pintor, ele pinta como eu pinto também, um abraço, viu?
1: Valeu, obrigado, tá aí. É o Reginaldo e os destaques do esporte aqui no Amarelinho Notícias.
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2: 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Alô, bom dia!
3: Bom dia, meu amigo Marelinho, bom dia, sou a Mariela. Fala aqui do sítio Nossa Senhora de Fátima, município de Aiquara. Uma terça-feira abençoada por Deus para todos vocês. E que Deus cuida desse município, da nossa comunidade aiquarense.
2: É, um abraço a todo o pessoal aí em Aiquara. Muito obrigado pela audiência. Alô, bom dia.
4: Bom dia, Maradinho. Bom dia.
2: Bom dia.
4: Irmão, faz o seguinte, pede a prefeitura, pelo amor de Deus, para cuidar da zona rural, da estrada da zona rural, antes que chegue o período de chuva. Vai dizer que tá no verão, mas sempre a gente sabe que acontece chuva de verão, de passar dias chovendo. Vai chegar uma hora que não vai ter nem como sair daqui da Terra Seca para Ponto Novo mais, que tá aparecendo um buraco, tá aparecendo na Lua com tanto buraco. A estrada já tá ficando intransitável já. Ajuda a gente aí, conversa com a prefeitura para fazer manutenção da estrada que liga Ponto Novo à Terra Seca, que da Terra Seca até a Caraci tá melhor de andar. Pelo menos dá uma manutenção da Terra Seca a Ponto Novo, tá horrível.
2: Pronto, valeu, meu amigo. Mande aí as localidades, é que sai de uma localidade, vai até a Caraci, já manda pra gente aí qual o município, viu, meu amigo? Um abraço aí, porque ele fez uma extensão grande aí da região da Terra Seca, do Ponto Novo, a Caraci. Já manda pra gente as localidades e os municípios que são responsáveis aí por essa localidade de estrada, tá bom, meu amigo? Alô ainda, bom dia.
5: Luiz, FM Piaú. Bom dia, meu
2: bom dia.
5: Programa de Amarelinho.
2: É nóis.
5: É, Luiz, a cidade tá toda esburacada da entrada de Ibirataia aí, até cá em cima na Doce Mel, a principal. Tá na hora de dar uma mão aí, né, de asfalto. O negócio tá feio, rapaz. E semáforo ali na Palpadeira, no Sapo. Porque as obras que tá tendo aí, a mesma que a prefeita Maria deixou. A gente tá vendo fazer nada aí na cidade não, viu? Certo? Reivindicação construtiva. Certo?
2: Valeu. Então,
5: reivindicação construtiva, porque o povo de Piauí tá calado, ninguém fala nada.
2: Valeu, obrigado. Tá dado o recado, bom dia.
6: Bom dia, Marcelo.
7: Ó, já pro menino, na verdade...
6: Bom dia, Marcelo, bom dia, Chode, bom dia, prefeito Martins aí, e todo o município, toda a região.
2: Pois é, Luquinha mandou o áudio agora. O Marcelo ainda, Luquinha? Luquinha.
8: Bom dia, meu amigo Luiz. Lava Jato Goiabeira na escuta, Luiz. Cadê o alô?
2: Lava Jato Goiabeira na escuta. Alô, câmbio. Lava Jato, câmbio. Alô, Lava Jato Goiabeira em Biratá e no Dendê. Câmbio, bom dia. Olha, bom dia, Luiz. E aqui a Délicio. Eu também já estou ligado no Amarelinho Notícia aqui na Fazenda Cachoeira Bonita. Não perco esse programa todos os dias. Eita, é que aqui eu fico muito bem informado e fico sabendo o que acontece na região. Obrigado, viu, meu amigo? Obrigado, minha amiga. Bom dia.
1: Ô Amarelinho, bom dia.
2: Bom dia.
1: Aqui é Edileuza aqui da Ladeira da Embasa.
2: Oi, Edileuza.
1: Ô Amarelinho, falar com o dono Embasa aí, ou alguém responsável, alguém aí, pra vir aqui na minha rua, na rua Demir Souza Ferreira. Na minha casa tá tendo um vazamento.
2: Certo.
1: Perto do registro da água. Pra eles virem dar uma olhadinha, vou te mandar um vídeo. Perto do registro, é um coisinha preta que tem perto do registro. Aí tá vazando. Eles vêm cá trocar, por favor. Agradeço muito. Aqui na subida da Embasa, na ladeira da Embasa, Rua Demir Souza Ferreira, número 11.
2: Valeu, obrigado aí você que nos acompanha. Obrigado na sintonia. Mais um ouvinte, bom dia.
9: Eu tô falando, Ernete de Piauí. Esse rapaz falou ali, distante. É pura verdade, a prefeita, a outra prefeita deixou, tá do mesmo jeito, essa prefeita, e entrou, não tá fazendo nada. Votei nela, não voto mais.
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1: Agora, 9 horas e... Olha, pelo WhatsApp, gente, da IPA UFM, o 98201-7006, você manda mensagem de texto ou mensagem de áudio. Para você ligar ao vivo, você liga no 99933-3310, tá bom? Você liga no 99933-3310. Um abraço a você ligado aí já em nossa programação. Valeu aí nos acompanhando. Agora são 9 horas 5 minutos, 9:05. Vamos agora também chegando já com os principais destaques também do portal Amarelinho Notícias. 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
1: Olha, vamos chegando direto da redação, porque aqui você tem a informação com credibilidade. Olha, gente, em Itabuna, homem morre após confronto com a PM em diligência para localizar suspeito de atirar em tenente. Homem identificado como Jobson Farias Santanas morreu após um confronto com policiais militares na tarde de ontem, segunda-feira, na rua São Pedro, no bairro Pedro Jerônimo, em Itabuna. Segundo informações da Polícia Militar, equipe do 15º Batalhão da Polícia realizavam diligência para localizar o suspeito de ter atirado contra o tenente Fábio Gomes durante uma ação de patrulhamento realizada na manhã desta segunda-feira, quando chegaram à localidade. Ainda de acordo com a PM, após a chegada da guarnição, um indivíduo efetuou disparo de arma de fogo contra os policiais que reagiram. Durante a ação, Jobson foi atingido. Com ele, os policiais apreenderam um revólver calibre 32, com capacidade para 6 disparos, além de 4 munições deflagradas e 2 intactas. Jobson foi socorrido e encaminhado ao Hospital de Base Luiz Eduardo Magalhães, mas não resistiu aos ferimentos. A polícia agora segue investigando o caso. Já um baiano morre após colisão entre carreta e incêndio na BR-116 em Minas Gerais. O motorista baiano Joilson Araújo, de 51 anos, morreu em um grave acidente envolvendo 2 carretas na BR-116 em Minas Gerais. A colisão aconteceu no sábado, dia 8, na região da Serra do Honório, entre os municípios de Teófilo Antônio e Catugi. Joilson conduzia uma carreta tanque que transportava querosene quando ocorreu a colisão frontal com outro veículo de carga. a segunda carreta estava carregando pedras de granito. Veículo também gigante. E ambos pegaram fogo após a colisão. O baiano morreu carbonizado também durante aí o resgate que chegou para fazer a remoção, mas sem sucesso mesmo, já estava sem sinais vitais. Já um homem procurado por homicídio é preso às margens da BR-101 em Presidente Tancredo Neves. É você ligado aqui já em nossa programação. Agora são 9h10, 9h10. 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

0: Às 9:16, bom dia, às 9:16. 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É para você ligado aí em nossa programação, ao ladinho aí da nossa querida Zama da Oficina. Obrigado, sempre em nossa sintonia, Laboratórios Laclig. 9:17, 9:17. Olha, você pode mandar seu recado, participar ao vivo já da nossa programação. Deixa eu voltar com você aqui ao vivo em nosso WhatsApp. Mande seu recado aí ao vivo em nosso programa. Alô, bom dia.
1: Alô, bom dia.
0: Bom dia.
1: Aqui é Gabriel Maranhão. Sou aí natural de Itajubá, mas estou aqui em São Paulo, em Carapicuíba. Quero mandar um abração aí pro povo de Itajubá, para minha sogra, tia Célia, mora perto da casa do Zé Guardinha aí, para a minha família que mora em Itajubá, mandar para Dedão aí, Deda, Val, e aí para o Eugênio que mora em Japumerim, Eugênio.
0: Gente boa!
1: Pra vocês, Morelinho, também, vocês aí da FM, de Piauí, também quero mandar também um abraço também para Gilmara, Jocélia, para esse povão massa aí, massa de Itajubá, vamos aí, e vocês de Piauí, essa FM é demais.
0: É demais, obrigado aí, valeu por nos acompanhar, valeu meu amigo Joilson, toda a equipe da Consucred, rápido, fácil, sem burocracia, valeu Joilson, toda a equipe aí, muito obrigado aí, nos acompanhando aí, Joilson e toda a equipe da Consucred. 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
1: 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Um abraço aí, valeu pela audiência. Cadê? Deixa aí com o povo ainda aqui no programa. Bom dia.
2: Bom dia, Luiz. Quem fala aqui é Zé Limão do Transcendóia, região de Canavieira. Gostaria de mandar um alô aqui para meus colegas, para o L, para o Elton e família, para toda a turma aqui da região de Canavieira. Fica com Deus. Tchau e obrigado.
1: Valeu, rapaz, meu amigo aí, Zé Limão, lá de Canavieiras, Bahia, lá no Transagaia. Um abraço, viu, Zé? Obrigado aí pela audiência. Um abraço a todo o pessoal em Canavieira. Satisfação aí, aqui na nossa programação. Um abraço para Ailton, obrigado aí na sintonia. Valeu pela audiência sempre. Ô, Luiz, repete aí o reserva do Instagram. Peraí, deixa eu falar. Ah, é o Instagram, Conexão Ponte Ibirataia, reserva. Conexão Ibirataia, reserva. É só colocar assim que você vai encontrar, tá bom? Obrigado aí pela audiência. Inclusive, um abraço a Mainara. Mainara aí, ó, começou a seguir lá. É um perfil novo pra gente fazer as nossas lives. A Mainara e também a Maílza, né? Maílza Nascimento, Maliza Nascimento, Maílza mesmo, tá certo? Maílza Nascimento. Obrigado, viu, Maílza? Também começando a seguir lá. É o Conexão Ibirataia Reserva, tá bom? Pode seguir lá. Alô, bom dia.
3: Luiz Sérgio.
1: Ô, rapaz, como é que vai, Márcio?
3: Tô bem.
1: Tá bem, tá bem, tá bem, bem, bem, bem.
3: Graças a Deus.
1: Obrigado.
3: Hoje amarelinho tá no corre, né?
1: Tá no corre. Amarelinho não para, não. Tá no corre.
3: É, porque amarelinho não veio hoje. Então hoje tá no corre da vida.
1: Hoje tá no corre da vida. Senão não pode. Tá no corre. É, um tem que estar lá, outro tem que estar cá. E assim não pode parar, não. Tá ligado, né, velho?
3: É isso aí. E você tá bem, meu brother? Como é que você tá?
1: Eu tô bem, graças a Deus. Top, top, bom demais.
3: É mesmo, rapaz?
1: Top, bom, é. Poxa, hein? Trabalhando, fazendo o que gosta, correria, o dinheiro indo pro bolso de Márcio, fazer o quê, né? A gente tem que se contentar.
3: É isso mesmo, tá bom. Então, Luiz Sérgio, eu quero... Deixa eu ver, pra você com uma companheira hoje aí de boa.
1: Uma companheira? Falando em companheira, peraí, viu, Márcio? Peraí, viu? Deixa eu só ver um recado aqui, rapidinho, rapidinho.
4: Bom dia, Márcio. Aqui quem fala é o Cleide. Queria arrumar um marido que mora na roça. Porque de rua não quer nada sério com ninguém. Entendeu? E eu queria ir no seu programa aí amanhã, se for possível. Amanhã aí no seu programa. É Cleide, manda meu celular 981-0664, quem tiver interessado na mulher dedicadora e respeitadora, é só ligar pra mim. Bom dia.
1: Já arrumei a mulher pra você aí. E aí? Você viu que ela quer uma mulher, né? Você viu que ela quer um marido, né?
3: Eu vi.
1: Pronto, olha, presta atenção. Ó.
4: Ele é um marido que mora na roça.
1: Aí, ó. Aí, tu mora aí num local bom, hein, velho? Liga, tu já tem o telefone de Cleide?
3: Não, mas como que falei, Cleide aí da turma. Ela tá com o fazendeiro que ia ela.
1: Mas, rapaz, pega a Cleide, velho, que dá certo contigo, velho.
3: O fazendeiro é bom de vida, é o rapaz lá de Vencelau Guimarães.
1: Vencelau Guimarães. Ele ficou tanto. Ele ficou tão com ciúme do cara que não esqueceu nem a cidade mais. Tchau pra tu, velho. Um abraço, Márcio. Linha 1, bom dia.
5: Bom dia, Maria. Bom dia, seu Luiz Sérgio.
1: Bom dia, oi. Quem fala?
5: É Madalena, aqui do bairro do Rio de Dezembro.
1: Ô, Madalena, prazer.
5: Prazer é todo meu, igualmente. Eu gostaria de falar com o senhor, que eu tô com um apelo aqui pra fazer. Na verdade, são dois apelos. Eu tô com um neuropediatra.
6: Sim.
5: Infantil. Pra ver se consigo uma vaga pra meu neto, porque ele tem 1 ano e 8 meses. Só que na regulação aqui de Piauí não tá tendo vaga. A moça mandou ir lá no outro mês de setembro.
6: Sim.
5: Pra ver se consegue uma vaga. Só que, porém, a criança tá muito agitado. Ele fica dando cabeçada na mãe, né? A mãe já tá com a sambanceira, tudo azul.
6: Aí precisa de quem, minha amiga?
5: Ah, precisa de um neurologista infantil.
6: Infantil.
5: E eu também, um outro apelo que eu vou fazer. Eu tô precisando de uma medicação pra minha filha, né? É Aripazol. Ele é suspensão. Na verdade, é R$170 cada um frasco.
6: Certo.
5: Só que, porém, eu gasto R$540 todo mês de medicação pra Ana Júlia. E aí eu tô precisando dessa medicação. Quem puder tá me ajudando, que pode entrar em contato com o meu número, né? Que é isso aí.
6: Manda uma mensagem para o zap da FM Piauí pra gente salvar seu contato, pra gente bolar alguma coisa aí pra poder lhe dar uma força. Manda uma mensagem aí para o zap da FM, viu? Pra gente salvar o teu número aqui e pra gente fazer contato com você aí e a gente se organizar direitinho. Como é que pode te ajudar? Que é só assim, rapidinho assim, uma participação, o povo não entende muito o que é que está acontecendo, então é difícil, né, até alguém parar para ajudar.
5: Nada é difícil para Deus.
6: Nada é difícil, mas quando a gente faz um negócio mais organizado, gente, é fulano que estava sendo, ou até marcar para a gente estar aqui no programa,
5: tá,
6: viu?
5: Bem, aí se bate papo, quem sabe.
6: É isso, manda aí um oi agora para o nosso WhatsApp, que aí vou mandar um oi de volta pra você aí, a gente marca tudo direitinho, tá bom?
5: Tá bom, meu irmão, Jesus te abençoe. Pronto.
6: Qual município, fala? Ipiau mesmo?
5: É, daqui de Ipiau mesmo.
6: Ipiau. O neuro que você...
5: Eu quero ir aí conhecer o senhor aí na rádio.
6: Pronto, o neuropediatra é daqui de Ipiau mesmo, né, que você tá precisando.
5: É isso, mas não tô achando vaga na regulação.
6: Não tá...
5: Se a gente tentar, vou pagar alguém...
6: A criança está internada ou não?
5: Não, tá em casa agora.
6: Tá em casa, né?
5: Tá dormindo.
6: Pronto, mas tá na espera de uma regulação.
5: Isso, tá na espera da regulação. Agora a gente sabe pra quando, né?
6: Pronto.
5: Até outubro.
6: Qual a idade da criança?
5: Ele tem 1 ano e 8 meses.
6: 1 ano e 8 meses.
5: Isso.
6: Deixa até o teu número de telefone no ar, caso alguém queira também até te dar uma força ou ligar.
5: 99-850481.
6: Pronto.
5: 99-85-0481.
6: Obrigado, viu, minha amiga? Dá um oi aí no zap, viu?
5: É, valeu, Deus abençoe.
6: Valeu, obrigado. Aí, porque fica melhor a gente fazer essa participação e ajudar melhor. Um abraço a Sandra de Jesus também. No Instagram, seguindo lá o nosso Instagram, Conexão Ibirataia Reserva. Obrigado, viu, Sandra? Obrigado aí. Já sabe que a gente já manda um oi pra você aí, tá bom? É só botar lá Conexão Ibirataia Reserva, pra eu já mandar o seu alô também aqui, já ao vivaço. Olha você que está na sintonia e nos acompanhando. Valeu aí pela audiência. Olha agora, brasileiros relata como foi tremor lá na Colômbia. Inclusive, daqui a pouquinho vamos trazer esses destaques aqui em nossa programação. Que antes eu quero deixar já o recado para você que acompanha o nosso programa. 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
1: 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Um abraço a todo o pessoal, valeu pela audiência sempre. Olha, deixa eu mandar um abraço aqui para você ligado já em nossa programação. Deixa eu sair aqui do Instagram, enquanto você vai seguindo aí, para eu mandar já seu alô, tá bom? Um abraço aí para meu amigo Van Pinheiro Imóveis. Um abraço, viu, Van? É, ligado aqui no programa, parabéns a todos os advogados pelo seu dia. Ah, hoje é dia do advogado, aí, Van. 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Um abraço a você ligado aqui no programa. Valeu aí nos acompanhando. Deixa eu dar um recado também aqui no programa. 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
3: Olha, o 9:34, olha, um turista italiano é preso após importunação sexual e racismo contra a cantora na Bahia. Um turista italiano de 53 anos foi preso em Morro de São Paulo, no município de Cairu, suspeito de discriminação racial e importunação sexual contra a cantora Renata Nascimento, de 32 anos. O caso ocorreu enquanto a artista se apresentava em um bar. Segundo Renata, o homem, portanto, fez comentário racista e de cunho sexual, chegando a chamá-la de escrava. A cantora decidiu gravar a abordagem para registrar a atitude do turista. Nas imagens, o homem, que aparece fazendo pergunta com o qual é o seu valor. E claro, isso causou um desconforto muito grande. A cantora Renata relatou ainda que funcionários do estabelecimento já havia percebido o comportamento inadequado do estrangeiro. O turista já cumpria pena em regime semiaberto por tráfico de droga, após um caso ser registrado em 2013, e estava proibido de frequentar bares e restaurantes. E agora, ele, inclusive, era proibido de consumir bebidas alcoólicas. Resumindo, agora o mesmo volta para a delegacia. Volta para o presídio, porque o mesmo estava descumprindo medidas impostas pela justiça. Alô, bom dia.
4: Bom dia, Lula.
3: Ô, Lucas, bom dia, professor.
4: Pois é, professor Lula.
3: Como é que vai, professor? O que é que manda?
4: Bom dia, Lula. Bom dia, Amarelo aí, toda a equipe, né? Bel, Cobre e todos aí, né? Em toda a região. Ô, Lula, esse áudio que eu mandei foi pra Marcelo, ele passou depois, cara. Não foi pra você, não. Eu botei ele saiu depois, né? Depois que o Marcinho saiu, acho que entrou aí, entendeu? Eu passei outro áudio pra você.
3: Mas tudo gente boa. É porque o assunto poderia ser outro.
4: É, mas como eu não consegui, você não passou o áudio aí, nem entrei num aqui. Pois é, Lula. Essa reclamação do rapaz aí é Dário Meira. A estrada aí é da Caracinha, Itajubá, é Dário Meira.
3: Dário Meira, né?
4: Então a parte da reclamação é a parte de Dário Meira. É Ponto Novo. É Coraci, Dário Meira, né? Itajubá
3: é cara. É, porque como ele fez uma extensão grande, né? Aí liga alguns municípios. Não, mas tem um principal que é responsável.
4: É, porque o nosso município que é grande. Itajubá é imenso.
3: É.
4: Dário
3: justamente.
4: Meira é grande, Biratitanga. Aí já é Piauí pequeno, né? Piauí pequeno, Biratara.
3: A de Biratá é grande, Biratá é quase 500 quilômetros.
4: Você vê aqui o de Maraú, vem fazer aqui de vez com Oricó, quase, né? Em vez com o Maraú.
3: E Biratá, Sandro Futuca, tem que futucar mesmo para resolver o problema de estrada, que é grande a área rural de Biratá, viu?
4: Barra do Rocha também.
3: É grande, quase 500 quilômetros para você resolver na máquina. É. Estrada então, de chama é complicado.
4: Ele está de barra, aniversário, Lula, sexta-feira, 68 anos. a emancipação política do nosso município, né? Então, vai ser uma grande festa em Itajubaé. O prefeito convida toda a região aí, né? A PM seria do município, mas se puder, como é que bar, vai ser batizada sexta, domingo, da sábado e bate festa em Itajubá, domingo. E outra coisa, entrega de obra, né? Ordem de 20 casas, é terreno aí, documentos de terreno de casas. Então, Marquinhos, está no bom caminho, né? Um prefeito de pé no chão, humilde, é, fala a língua do povo. E o povo está de baluda, é um povo sábio, né? Então, a eleição está longe para prefeito, é 2027. A gente não pode comentar agora sobre o prefeito, né? E eu quero mandar uma água branca, o da Ilmeira, é, minha sobrinha aí, Dez, Som, e todos aí de Valentim, né? A Aldeia também, que o povo é muito ouvido sobre o programa Aldeia, Terra Verde também, Japumerim aqui, Bíblia, Japumerim, em toda a região, né? Em Piatã, em Itacaré, toda a Vale de Congas, a zona rural que está ligada ao seu programa, mas toda a zona rural, que é grande audiência esse horário. A gente passa por aí, quase da região, aí FM Itamuai, Piaúba. Então, Lula, muito obrigado pelo espaço aí. E convidar toda a região para Itajubá sexta-feira.
5: Ok, obrigado, aí. Abraço, Lucas.
4: Tá ok, Lula. Até mais.
5: Até, tá dado o recado. Agora são 9:40, 9:40. Vamos um breve intervalo comercial. Eu volto já já com muito mais.
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0: chegou aí já 179, embora o número já seja maior, porque a cidade de Cali ofereceu uma atualização que adicionou aí mais 10 no último número de contagem, elevando esse número aí de mortos no país. Na contagem, as associações, inclusive, com ponto de corte, que aconteceu às 5h30 dessa manhã, já havia contabilizado um número grande de mortos aí em um terremoto de magnitude 7.4 que atingiu a principal região aí, Cafeeira da Colômbia, na manhã de ontem, segunda-feira, dia 10. Deixando pelo menos 179 mortos e o número de pessoas desaparecidas ainda é muito grande. Em Cali, cidade com cerca de 2 milhões e 200 mil habitantes, pelo menos 95 pessoas informaram ao presidente recém-possado o desaparecimento ainda de pessoas. Portanto, autoridades já estão aí vendo tudo o que possa fazer para tentar localizar pessoas desaparecidas nesse terremoto aí que aconteceu. E claro, tentar fazer todo esse levantamento de pessoas desaparecidas na Colômbia. A inflação no Brasil sobe 0,07% em julho, com alívio nos preços dos alimentos, aponta o IBGE. E ainda também você acompanha no programa de hoje. O TSE busca um consenso antes de julgar o IAR de Bolsonaro. Reunião será na quinta-feira e o julgamento ocorre na semana que vem, né? No lançamento da campanha de Flávio Bolsonaro, que foi lançado ali um vídeo, né, criado por IA, já pedindo apoio a Flávio Bolsonaro. O vídeo onde o Bolsonaro aparece, já colocando aí o Flávio Bolsonaro como o seu principal sucessor aí para disputar a presidência do Brasil. E agora ao questionamento se esse vídeo foi autorizado, foi um pedido por Bolsonaro, ou se esse vídeo ele se encaixa em uma atualização já da Justiça Eleitoral com permissão, sem infringir a lei eleitoral. Portanto, está sendo analisado aí este vídeo. 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
0: 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Venha pra confeitaria, você que está ligado aqui em nossa programação. Agora são 9h53, 9h53. Olha, você que acompanha também ainda a nossa programação, você ligado aqui no Amarelinho Notícias. Olha, gente, uma aluna de 14 anos de idade denuncia estupro coletivo em sala de aula no Nordeste. A Polícia Civil de Pernambuco investiga aí um relato de estupro coletivo cometido aí contra duas adolescentes de 14 anos.

0: anos. O fato aconteceu na Escola Municipal de Cabo do Santo Agostinho, localizada na região metropolitana de Recife, Pernambuco. Um dos casos ocorreu no dia 3 de agosto, enquanto o outro foi aproximadamente um mês antes. Os suspeitos são 5 estudantes da mesma turma das meninas, com a idade de entre 14 e 16 anos. Segundo a advogada que acompanha o caso, Luane Porto, segundo informações, o abuso teria acontecido dentro de uma sala de aula durante o intervalo. Segundo ela, o abuso foi coletivo com vários colegas da sala de aula. E agora a polícia investiga o caso dentro da própria sala de aula, dentro do próprio colégio. Olha a coisa. Olha o Gás do Povo, gente, a nova rodada gratuita começou ontem, segunda-feira, a serem distribuídos, tá bom? E claro, você ligado aqui em nossa programação. Continue seguindo aí o portal amarelinhonoticias.com.br. Fique muito bem informado de tudo o que acontece em toda a nossa região. A você ligado em nosso programa, forte abraço e amanhã de volta com mais uma edição do Amarelinho Notícias aqui pelas ondas sonoras da Ipiauí FM. A todos, forte abraço, bom dia.
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Essa é a rádio que toca, a rádio que faz parte da sua vida, a rádio que deixa você muito bem informado. 10:07 na Ipiaú. Bom dia! Tô chegando com o Top Hits 91, a sua programação musical até às 11, trazendo as melhores músicas para você curtir aqui na melhor.

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0: 10:09 na Ipiaú FM. Hoje é terça-feira, 11 de agosto, ano 2026. Bom dia.
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0: Muito bom dia pra você que ouve a gente aqui em Piauí e em todas as cidades da nossa região. Alô, amigo internauta, você que interage com a Ipiaú FM por meio das nossas redes sociais e curte a nossa programação pelo nosso aplicativo. Alô, dona de casa, bom dia. Bom dia pra você que está no trabalho. Bom dia pra você que está viajando, está chegando de viagem. Seja bem-vindo à nossa cidade. Bom dia pra você no comércio de Ipiaú e nos comércios da região ouvindo a Ipiaú FM. Bom dia pra você na zona rural também ouvindo a gente. Enfim, bom dia pra todo mundo, uma ótima terça-feira, um dia super abençoado. Tô chegando com o Top Hits 91 até às 11. Às 11 tem o Zap do Ouvinte e até o meio-dia tem Jota Santos modulando a frequência e fazendo do jeitinho que você mais gosta de ouvir.
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0: Agora 10:10.

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0: Piau FM, ao vivo, imagina eu, 10h26, daqui a pouquinho a gente volta com muito mais músicas.
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0: Aqui na sua Piau, 10h26.
5: Sim.

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7: Aqui na sua Ipiaú são 10h32. Bom dia. Já estou de volta com o Top Hits 91, a sua programação musical até às 11. Trazendo as melhores músicas para você curtir aqui na Melhor.

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0: Combinadíssimo, Lucas, tudo de bom, 10h37 na Ipiaú.
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0: Dose dupla com Vanessa da Mata na Ipiaú FM. Começo com Segue o Som. Bom dia.

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1: 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A nossa escolhida de hoje é com Yahoo, Mordida de Amor.

0: Hits 91 de hoje, aqui na rádio que mais detona a audiência. Daqui a pouquinho a gente volta com o Zap do Ouvinte. A partir de agora, mande sua mensagem de voz, peça a sua música e interaja comigo aqui na Ipiaú.
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0: Confira na Ipiaú, 10h55.

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Bom dia! Já estou de volta agora com o Zap do Ouvinte até o meio-dia. Sua participação aqui pelo nosso WhatsApp 982017006.

0: Comigo é muito fácil, mande sua mensagem de voz e peça a sua música. Eu tenho o maior prazer em tocar pra você.
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0: 11:06 na IPAU FM. Primeira participação de hoje. Quem vai falar comigo? Bom dia.
5: Bom dia, Jota. Aqui é Neia. Passa pra minha música com Neto Brito, Pergunta Boba. Ofereço para meus filhos João Vitor, Nalice, meu esposo Ney. Para meus pais, com Cizenildo e Nova Canaã, Débora, em especial para você e toda aí da equipe da rádio, né? Deus abençoe e dê um ótimo dia.
0: Amém! Obrigado pela sua participação aqui no Zap do Ouvinte da IPAU FM.
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0: A rádio que todo mundo ama. 11:06 aqui na melhor. Neto Brito, Pergunta Boba.

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2: aqui na Ipiaú, 11:11, mais uma participação, bom dia.
3: Bom dia, Jota Santos, quem tá falando é a Denilda aqui de Itajibá. Jota, eu gostaria de ouvir uma música com Dezinho Novaes. Ofereço pra mim, pra todos os ouvintes, pra você, Jota. Bom dia, fica com Deus.
2: Bom dia, Denilda, amém, obrigado, um abraço a vocês de Itajibá, ouvindo a Ipiaú FM. Dezinho Novaes e Nadson Ferinha.

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4: Jota, bom dia. Passa pra mim, se possível, a música com Flávio José. Não se aveste, não. O professor dos ouvintes da rádio, Isabel lá na Calambi, Mariana da Granja, Lúcia aqui de Santa Rita e todos os ouvintes, sensação de pessoas. Todos os ouvintes. Trajano Nascimento, Mário de Santa Rita.
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0: Tio José, aqui na IPIA UFM, a natureza das coisas se aveste não. São 11:19 aqui na melhor do sul da Bahia.
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0: 11:19 na IPIA UFM. Chamar a atenção aqui da Embasa. A Nayane, lá do bairro Santa Rita, avisa que o bairro está faltando água, tá bom? Portanto, aí, Nayane, lá do bairro Santa Rita, está avisando a Embasa que o bairro está com falta d'água e pede aí providências, tá bom, Embasa? Um abraço, na Ipiaú, são 11:20, vamos a mais participação aqui no Zap do Ouvinte. Quem vai falar comigo agora? Bom dia!
3: Bom dia, Jota, aqui é a Raíla da Sá de Biratanha. Gostaria de ouvir a música com o padre Marcelo Rossi e a participação especial de Beno, Força e Vitória. Oferecer para Geira, Ramon, Juninho, Antony, Arthur, Luzinete, Dona Isaura, aí na rua Sargento Moreira, para Dona Marlene, da Getúlio Vargas, todo o pessoal de Palmeirinha, todo o pessoal da Horta Comunitária, a vocês da rádio e toda a família piauense.
0: Tá certo, Dona Railda, um abraço para vocês aí ouvindo a IPIA UFM. Padre Marcelo Rossi e Belo aqui na sua IPIA UFM, um abraço a toda a comunidade católica. Aproveitar e mandar um abraço ao Padre Bruno, aí da Igreja São José Operário, também ouvindo a gente. Alô, Padre, um abraço, tudo de bom.

aí na Ipiauí FM, Padre Marcelo Rossi com a participação especial de Belo, Força e Vitória. Daqui a pouquinho a gente volta com mais Zap do Ouvinte.

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5: Aqui na sua Ipiaú, 11:32.
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5: De volta com o Zap do ouvinte até o meio-dia. Sua participação aqui pelo nosso WhatsApp, 982017006.
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5: 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Aqui no Zap do ouvinte tem mais participações. Bom dia!
9: Bom dia, Jota. Aqui é Simone de Birataia. Quero ouvir um louvor Jota com Gerson Rufino, oferecendo para minha mãe Maria, meu irmão Nena, meu irmão Leandro, meu irmão Nego, minha irmã Sidneia, minha irmã Sandra, meu filho Emerson, minha filha Mônica, netinho Noah, para meu esposo, e também ofereço para Leide, na fazenda do Tabocal, e
5: tá
9: Maiane.
5: Certo, obrigado pela participação, bom dia, mais uma na Ipiaú.
10: Bom dia, Jota. Sou Júlia, aqui de Aquarema, moro aqui na rua Antônio Almeida. Eu te peço a música de Gerson Rufino, A Promessa, e ofereço aqui para minha amiga Irene, para todo que estiver na escuta, para você, para mim, para quem estiver ouvindo.
5: Tá certo,
10: todo
5: um abraço.
10: Dia eu assisto teu programa.
5: Muito obrigado, um abraço para vocês aí de Apuarema, sempre ouvindo a gente.
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5: No nosso momento gospel de hoje tem Gerson Rufino e banda A Promessa na Ipiaú.

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1: Aqui na sua IPA1. 11:40 até o meio-dia tem o Zap do Ouvinte. Quem vai falar comigo agora? Bom dia.
2: Jota Santos, bom dia, meu irmão. O Jota gostaria de ouvir uma música aí com Pink Floyd. Qualquer você tocar é top. Agradecer para todos aqueles que estão ouvindo FMPU. Forte abraço, meu irmão. Que quem fala era eu.
1: Iraildo Marques, tá aí rolando o Pink Floyd para você com esse grande clássico da música mundial.

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1: Bom dia, Jota. Quem fala aqui é Marilene da Irmã Dulce. Quero pedir a música de Marcos Sabino. Quero oferecer para minha filha Eliane, Mariette, pra Dulce, pra Otávio, pra Sandra aqui da minha rua, minha vizinha, pra minha neta Bianca Sofia, pra Luna, pra Jéssica, pra Geisa, e pra você, todo que curte, e pra Otávia, minha vizinha. Deus te abençoe, Jota.
2: Amém! 11:46 aqui na Ipiaú.

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2: Aqui na Ipiaú são 11h49. Quem vai falar comigo agora? Bom dia.
3: Bom dia, Jota. Quem tá falando aqui é Leia. Que Deus te dá um dia.

0: Edson Gomes, criminalidade, a gente encerra o seu zap do ouvinte de hoje aqui na IPA UFM. São 11h52 aqui na melhor do Sul da Bahia.
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0: Aniversariantes do dia. Vamos agora aos aniversariantes do dia. Parabenizar essa galera que está completando idade nova hoje. Parabéns para Clarice, é a esposa de Vitalino Ramos, lá no Bom Sem Farinha. Parabéns aí para você, dona Clarice, aniversariante de hoje. Quem está mandando um bom dia e os parabéns é o Josafá Rebouças. Valeu, grande Josafá. Um abraço também para Lourenço do Açougue Modelo, aniversariante de hoje. Valeu, Lourenço. Parabéns para Miralva, é a avó de John, também está aniversariando hoje. Parabéns para doutor Roberto Vieira, da clínica São Roque. Alô, doutor Roberto, parabéns. Parabéns também para dona Lia, é a esposa de Bico, lá na feirinha. Parabéns também para Valdeci, lá no fundo da Conferro, também está aniversariando hoje. Alô, Valdeci, parabéns aí para você. Parabéns a todos os aniversariantes do dia. Sintam-se parabenizados aqui pela equipe da sua IPA UFM. Tá chegando aí Beto Marques com o Panorama 91, o mais completo jornalismo do seu rádio. A gente volta amanhã, logo depois do Amarelinho Notícias. Muito obrigado a todos pela participação, pela sintonia e pelo carinho da audiência. Tchau, gente. Um abraço.

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2: Episódio aconteceu de novela ou de filme na cidade de Jequié. Um caso registrado no domingo em Jequié passou a ser investigado pela Polícia Civil após um homem encontrar o corpo de um recém-nascido dentro de uma sacola que havia recebido em uma feira. Meus ouvintes, a situação ocorreu na feirinha do bairro Joaquim Romão e chamou a atenção pela circunstância em que o bebê foi localizado. Segundo informações divulgadas pela imprensa local, o homem costumava recolher frutas e verduras. Ele na feira, trabalhando, pegando as frutas e verduras que sobravam das barracas durante a feira. Neste momento, ele teria recebido de outro indivíduo a sacola. Toma aqui essa sacola aqui com essas frutas e verduras. Leva também. Com a informação de que na sacola tinha frutas, sem suspeitar do conteúdo. Levou o recipiente para a sua residência. Ele levando, pensando que era frutas e verduras. Foi somente ao abrir a sacola, já em casa, que o homem teria percebido que havia um recém-nascido do sexo masculino sem sinais vitais, ou seja, morto. Diante da descoberta, ele acionou a polícia. É da polícia? É. Eu tô com um bebê morto aqui dentro da sacola, o senhor passa aqui na minha casa. A polícia, como diz o outro, se picou pra lá. Nunca mais eu vejo se picou. Que esteve no endereço para realizar os primeiros procedimentos relacionados ao caso. A polícia perguntou ao homem que recolhia frutas e verduras: como é que foi isso, rapaz? Foi assim, ó, seu policial. Eu pego frutas e verduras na feira. Chegando lá, um homem disse assim: toma essa sacola, leva essas verduras e frutas pra você também. Foi, e você conhece o homem? O corpo, aí ficou a interrogação, né? O corpo foi encaminhado ao Instituto Médico Legal, onde haverá, deverá passar por exames que podem contribuir para determinar a causa da morte e esclarecer outras circunstâncias envolvendo o caso. Até o momento, não foram divulgados os detalhes sobre as condições em que o bebê foi encontrado. A Polícia Civil busca identificar o homem que teria entregue a sacola e também trabalha para localizar a mãe do recém-nascido. A investigação deverá esclarecer o que aconteceu antes do corpo ser encontrado e as circunstâncias que levaram à sua colocação no recipiente. Aí fica várias interrogações. Mãe, o rapaz que entregou a sacola, o homem aparentemente inocente que pegou a sacola, que ele recolhe frutas na feira, E antes disso, eu vinha pensando aqui na estrada. Às vezes você quer prestar socorro a uma pessoa e você acaba se complicando. Não é nesse caso que eu tô falando, não. O homem pegou a sacola e ele acionou a polícia. Ainda bem que ele acionou a polícia, né? A partir do momento que ele aciona a polícia, já ameniza a situação dele. Um caso que deveria ser culpada só a mãe envolveu mais pessoas. E você não está livre disso, não. É por isso que eu chamo a sua atenção. Esse Brasil de meu Deus, fala o Brasil, o mundo também, né? É muita maldade no ser humano. Hoje não é por nada não, pessoal. É dia 11, viu? Não tô pirraçando ninguém. 11 de agosto do ano 2026 está no ar a sua revista eletrônica diária.
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2: Agora são 12 horas mais 8 minutos. 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Obrigado aí pela audiência. 12:10. Alô?
4: Alô, Beto. Bom dia.
2: Bom dia. Quem fala?
4: Cleide.
2: Oi, Cleide.
4: Tudo bom, Beto?
2: Tudo lindo, graças a Deus.
4: Que bom. Eu tive a minha ligação que eu tive meu marido, entendeu? Que mora na roça.
2: Um marido que mora na roça.
4: É.
2: E deixar o contato, atenção, você que está na roça, sozinho. Você que é viúvo e quer alguém para acompanhar o seu café da manhã, tirar o leite, pegar aquele limãozinho para botar na salada, plantar aquele tomate. Você planta alguma coisa, Cleide?
4: Planto.
2: Planta. Atenção, você aí que tá pegando esse biscó, ouvindo o panorama. Ah, Beto, se eu soubesse, se tivesse uma mulher assim, quisesse morar comigo na roça, tá aí. Cleide tá disponível, ela quer morar na roça. Diz aí o número pra esse cara que tá aí podando cacau, capinando, limpando, comendo aquela lasanha gostosa, aquele macarrão e aquele bife à milanesa. E falta a Cleide na mesa. Diz o número.
4: 981.
2: Atenção, você aí, larga o biscó, a enxada, a pá. 981.
4: 29. 06. 64.
2: Ô, Cleide, e aquele cara que tá lá na roça, capinando, podando cacau, o rádio tá pendurado no pé de cacau e pergunta ela, Beto, como é ela, se é morena, é branca?
4: É morena clara, gordinha.
2: Gordinha? Toda vez quando fala em gordinha, eu só lembro na série, disso, olha, Beto, eu sou fã de uma gordinha.
4: Nascer comprometido.
2: Nascer comprometido?
4: Faz muitos anos.
2: Ah, nascer comprometido, né, Cleide?
4: É, bem comprometido. A esposa dele é gente boa.
2: Ah, tá vendo? Tá vendo aí, Nascer? E você chega em casa... Ah, eu vou calar minha boca, que amigo é amigo. Um abraço pra esposa de Nascer. Repete seu número. Você é gordinha, morena, cabelo liso ou cacheado?
4: Cabelo liso.
2: Coxuda ou canela fina?
4: Canela grossa.
2: Batata da perna torneada ou assim, cheia de gordurinha, pro homem chegar assim,
4: cheia de gordurinha.
2: Cheia de gordurinha, se Nascer é endóida assim. Assim, e gosta de comer muito?
4: Não, Beto.
2: É, então. Não, é exigente.
4: Como tudo que vem, tem que comer, não. Tem que ser moderado.
2: Mas é exigente pra comida? Chega pro marido na roça e fala: hoje eu quero comer lasanha. Não é assim, não, né?
4: Não.
2: Porque tem homem que lá tá na roça, Cleide. Eu quero uma mulher, Beto, que o que tiver dentro de casa, ela come comigo.
4: Isso, tá certo. Tem que ser assim mesmo.
2: Mas qual é a comida que você mais gosta, Cleide?
4: Eu gosto mais feijão, arroz.
2: Essa é boa de criar. Você gosta de ovo frito ou cozido?
4: Frito.
2: Você cozinha?
4: Cozinho muito bem.
2: Qual é a sua especialidade? O que você faz mais de gostoso?
4: Ah, rocambole.
2: Rocambole?
4: É.
2: Agora sim, sabe, Cleide? O pessoal da roça não gosta muito assim, não. Assim, o pessoal, esse pessoal que...
4: Feijão com mocotó.
2: Aí sim.
4: Com pato.
2: Aí sim. Quando você...
4: É melhor.
2: Ah, porque você falou na roça, né? Que aqui essas pessoas que trabalham muito, precisa de sustância, né? O tutano.
4: É, com mocotózinho,
2: isso,
4: né?
2: Isso, uma carne de porco. Eles gostam disso.
4: Sim.
2: Esse negócio de rocambole, lasanha, ele não é muito fã, não, viu? Vou te falar logo. Não, ele gosta de um pezinho de porco dentro do feijão, uma costela cozida, um escaldado, pra dar força pra capinar.
4: Eu sei, Beto. Vou repetir o número do meu celular, Beto.
2: Anota aí, eu vou falar de novo. O número do celular de Cleide, anote aí, é você que precisa. Atenção, hein?
4: 73-981-29-0664.
2: O Jarley Pintor tá dizendo: ô Beto, será que Márcio, por que ela não casa com Márcio?
4: Deus que me livre, Deus que me livre.
2: Quer não, Jarley? Quer não, né?
4: Não.
2: Márcio nem vê.
4: Deus me livre.
2: Márcio é de...
4: Ele me ligou uma vez.
2: Peraí. Ele te ligou? Caiu. Bloqueou, cai. É falar em bloqueou, cai. E não mexe com o Márcio, não, que Márcio é de Maura. Maura disse que vai passar um dia em Barra Grande, mas depois que ela foi roubada aí numa loja de Piauí, ela ficou bragueada. Cleide, vamos torcer por você, viu?

0: Ô Beto, boa tarde. Beto Márcio não tá solteiro. Eu não sei, daria certo tá dizendo aqui, né? Será que é ele, Iraildo? Vixe, nossa senhora. É Márcio, gente. Ô, meu Deus, com tanta notícia aqui pra dar, viu? Prefeita Larissa, a senhora espera um minutinho só, viu, prefeita? A prefeita quer falar aqui. Um minutinho só, prefeito, que eu vou atender Márcio aí e falo com a senhora, viu? Um minutinho só. O Márcio?
1: Opa, e aí, Beto?
0: Você tá com moral, viu? Deixei a prefeita depois pra falar com você, pra aproveitar esse climão entre Cleide e você. Você viu a Cleide ligando?
1: Não, eu não vi não, porque eu fiquei pra falar isso mesmo. É porque eu liguei pra falar. Foi que a rádio aqui não tá no YouTube ainda, que o ainda não colocou.
0: Colocou e agora.
1: A rádio aqui não tá pegando, não.
0: Já colocou agora, viu? É porque a rádio tá só operando com um quilo, mas tá resolvendo o problema, mas já colocou no YouTube, viu?
1: Sim, vamos lá. Sim, e foi o que a Cleide falou.
0: A Cleide falou assim, ô Beto, eu gostei de Márcio, ele é bonitão, eu gostei. Ela falou, né? Ela falou. Aí eu disse, gostou? Foi, Cleide. Ela, gostei. Beto, eu amo mecânico. E se for bom, assim, mexer nos pistão, assim, se não bater a biela, ela falou isso.
1: Não? Passar porque não ouvi isso. Não, não tem porquê. Demorou
0: demais
1: pra voltar,
0: acaba
1: mesmo, estamos
0: com 12-18. Peraí, Márcio, peraí. Ô, Márcio, peraí, Márcio, endoidou tudo aí, Márcio. Eu tô falando de Cleide, que falou de você, você disse que é 12-18.
1: É isso que eu tô lhe respondendo, eu não ouvi isso, porque demorou demais pra botar no YouTube.
0: É isso que eu tô falando, eu falei pra você que ela falou o quê, Márcio? Que ela disse que gostou de você, que há muito tempo, igualmente a ela. Agora, a diferença é que ela falou, Beto, o Márcio é gente boa... Eu nunca bloqueei ele na vida. Agora sim, eu queria um cara que trabalhasse na roça.
1: Não me bloqueou o quê, rapaz?
0: Bloqueou?
1: Ela não dizia pra você que eu ligava pra ela confidencial porque tava bloqueado no
0: negócio. Ela bloqueou você, Márcio?
1: É o quê?
0: Ela bloqueou, foi?
1: Há muito tempo atrás.
0: Ah, ela não falou isso pra mim, não. Ela disse, sabe, jamais eu bloqueio alguém. Ainda mais se for de Barra Grande, praia, assim... E Maura tem ligado?
1: Não.
0: Não, né?
1: É, rapaz. Deixa eu me falar aqui. Sim. Rapaz, que onda, rapaz, aconteceu com ela sábado aí, rapaz? Que onda foi aquele, rapaz?
0: Com Maura?
1: Sim.
0: Sabe o que ela falou? Você viu que ela falou que foi roubada, não foi?
1: Foi.
0: Ela falou pra mim, ah, Beto, se eu tô com o Márcio, eu ia fazer um barraco naquela loja. Falou o Márcio. Agora é engraçado, né? Precisa de homem pra fazer o barraco.
1: Eu sei como é.
0: Sabe, né? Sim. Você prefere Maura ou Cleide? Que Tubiara já tá de olho nas duas. E o Tubiara tá pensando em Cleide ou Maura?
1: Não, Maura, eu só fiquei um pouco triste do que aconteceu com ela ontem no sábado.
0: Ah, isso que é um homem. Tá triste com a futura esposa. Isso aí. Quem ama, cuida. Isso aí.
1: É, mas o cara chegou, não ligou pra mim, não me disse nada.
0: É, né?
1: É. Um minutinho só, viu? Pois é. Então tá bom, Betão. Eu liguei pra Iraildo, só que ele ficou muito apressado, que ele nem deixou falar.
0: Não, Iraildo é assim, porque Iraildo tem tempo. Aqui o rádio tem tempo, às vezes ele ia te dar muita ousadia, sabe?
1: Peraí, menino, deixa eu falar.
0: Fala.
1: Não, é porque eu liguei pra botar no YouTube, porque tava fora.
0: Ah, entendi. Bota no YouTube, Iraildo. Tá bom, colocou. Iraildo disse, olha, Beto, avisa o bonitão aí que já colocou. Obrigado, viu?
1: Valeu.
0: Um abraço. Já tá no YouTube. Gente, ontem nós falávamos aqui a respeito do secretário Ítalo Lima, que diga-se de passagem, que é um ótimo secretário, um cara top, diferenciado, um cara educado. E a informação que eu recebi... Na verdade, ela foi distorcida. O Ítalo deu a informação e a pessoa me informou que acho que o Ítalo trocou de cargo com o Vinícius. E na verdade não foi nada disso. Deixa claro que o Ítalo Lima, secretário de infraestrutura, ele segue firme na secretaria. É bom que se diga isso. Ítalo não foi posto, não saiu de nada. Ele continua no governo Larissa Dias. Aí vou aproveitar e conversar com o Ítalo. Primeiro, secretário, Desculpa a informação que erroneamente nós falamos aqui que houve uma mudança, mas na verdade foi outro caso que aconteceu. E segundo, como é que tá a sua pasta aí nas estradas? O pessoal tá cobrando aqui demais essas estradas vicinais. Secretário, boa tarde.
2: Boa tarde, Beto. Boa tarde a todos os ouvintes. Obrigado, amigo, pela oportunidade. E desde já também agradecer a todas as pessoas aí que quando soube desse murmurinho, entrou em contato, ficou preocupado, queria conversar, queria entender o que tinha acontecido.
0: Por outro lado, foi bom pra ver a imensidão do panorama. Eu gostei disso aí.
2: É isso aí. Seu programa é o top dos tops. Então, assim, é importantíssimo estar falando com a comunidade e esclarecer. Primeiro, a gente gostaria de esclarecer que a questão das estradas, a prefeita, ela determinou mudança no setor, ela fez algumas modificações e essas modificações já têm tido muitos bons resultados. E aí, atualmente, agora está Vinícius Menezes nesse serviço. Então, o Vinícius está nessa coordenação aí geral agora, fazendo esse serviço da manutenção das estradas.
0: O Vinícius,
2: então,
0: né?
2: É engenheiro. Vinícius, Vini é engenheiro civil e também tem a expertise de estradas e está aí agora fazendo um trabalho de planejamento, um trabalho técnico, trabalhando nessa área especificamente, juntamente conosco, no qual eu tenho acompanhado como secretário da pasta. Então o Vinícius está jogando duro e atualmente ele está ali agora na região do Bom Sem Farinha. Já executou o serviço ali no trecho de Córrego de Pedras a Santa Terezinha, já está concluído, quem esteve lá no São Pedro de Córrego já pôde verificar isso, e agora Vinícius está essa semana no Bom Sem Farinha, buscando atender todo mundo da melhor forma possível, e sempre quando tem seus problemas, está trazendo para a secretaria, leva ao conhecimento da gestora, e a prefeita Larissa, ela determina, ela busca todo o tempo fazer o melhor. Então, nós estamos aqui para trazer esses esclarecimentos à comunidade, que pode ter ocorrido algum desencontro de informação, mas está aqui o esclarecimento, mostrando a todos que estamos dispostos a fazer sempre o melhor e servir Piauí todos os dias.
0: Exato.
2: A gente já aproveita, Beto, a oportunidade para falar, Beto, com a comunidade Piauí, que a melhor resposta, até murmurinho, qualquer falácia, sempre será o trabalho. Então vamos trabalhar. Portanto, nós temos aí, Beto, 50 unidades habitacionais no bairro ACM já em andamento. Foi a nova obra mais recentemente lançada pela prefeita Larissa. Nós temos também, Beto, 88 unidades habitacionais ali na horta comunitária. E o trabalho não para, viu, Beto? E a gente tem mais duas unidades básicas de saúde, uma entre a Rua da Grande 2 de Dezembro e a outra no ACM, também em construção. Então, são obras, são serviços que estão sendo executados e muito, muito em breve será entregue à comunidade o mercado da economia criativa Cleralda Andrade. São serviços que estão aí sendo executados, são obras de grande valor, no qual a prefeita Larissa tem buscado todos os dias entregar à comunidade de Piauí, e nós estamos aqui sempre dispostos a servir. Então agradeço desde já, amigo, e falei um pouquinho aí da questão das obras, só para mostrar que, enquanto alguns falam, a gente trabalha, tá certo?
0: Ô meu amigo secretário, também o senhor falou em breve do mercadinho, né, que eu chamo mercadinho lá, Cleralda Andrade, e também em breve, o senhor falou em breve também teremos aí a licitação da macrodenagem, se eu não me engano a data é de setembro, não é isso?
2: Isso, a macrodrenagem também o governo do estado marcou aí para o mês de setembro. Então, tudo ocorrendo bem, acontecerá a macrodrenagem. Bem como, muito em breve, já foi autorizado aí pelos órgãos responsáveis para que o município licite a 19 de abril. Então, a prefeita Larissa também, muito em breve, estará dando a ordem de serviço da 19 de abril. Haverá outros pleitos aí que eu deixo para a prefeita anunciar. Tá certo? Mas muitas novidades, muitas coisas boas estarão sendo apresentadas e entregues de forma concreta ao município de Piauí.
0: Pronto, só para reafirmar, reforçar que o Vinícius assumiu um cargo e para reforçar o seu time, não é isso?
2: Isso aí, o Vinícius já trabalhava com a gente, tá certo? O Vinícius fazia ali minha assessoria técnica. e é um braço também, e foi atribuído a ele essa missão aí também, das estradas vicinais e manutenções urbanas também. Então ele vai estar ajudando nessa questão aí dos serviços públicos e patrulhamento. Então a gente vai estar aí com o Vini somando aí mais esse reforço de time, né, nessa equipe da infraestrutura, que eu aproveito a deixar um abraço para essa equipe que é incansável, que trabalha a todo instante, que ouve os anseios da comunidade e cumpre determinadamente tudo aquilo que a prefeita Larissa sonha para Ipiaú, que tem sempre com o seu coração, com a sua boa escuta, buscado alternativas para trazer melhores dias para a cidade a todo instante. Então nós estamos aqui assim, sempre dispostos a servir.
0: Secretário, o senhor vê aí na sua agenda, que é sempre bom o senhor falar aqui, daqui mais alguns dias o senhor vir aqui ao vivo, porque a comunidade... ela que tem sua dor, que geme, cobra, agradece. É sempre bom o senhor estar participando, que deixa a comunidade, especialmente da zona rural, das estradas vicinais, mais a par dessa situação e do seu próprio trabalho. Obrigado, hein, secretário.
2: Perfeito, amigo, eu que agradeço. Estamos sempre à disposição, precisar é só acionar, seja por ligação, seja ao vivo, seja por mensagem, porque a gente está aqui sempre à disposição da comunidade, servindo, entregando melhores serviços públicos todos os dias, porque esse é o nosso dever.
0: Um abraço, irmão. Tchau, tchau.
2: Abraço, Beto. Obrigado. Tchau, tchau.
0: 12h27, está aí o secretário de infraestrutura. Repito que nós falamos ontem que houve uma troca, né? Mas, na verdade, Ítalo continua no cargo, graças a Deus. 12h27, olha, vende-se um microtrator novo com carroceria, com lâmina, para arar. 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
2: Agora são 12 horas 34 minutos. 12h34. Atenção, Cleide, que ligou agora há pouco atrás de um marido. Ó, Cleide, tem um homem que mandou um áudio interessado em você. Vamos ouvir.
3: Boa tarde, Beto Marques. Tá falando que é Márcio de Ibiratá, da Fazenda Boa Esperança. Eu tô tentando conseguir aqui chamar a Cleide no zap pra eu conversar com ela. Eu estou querendo arrumar uma mulher pra morar comigo aqui na zona rural. E eu não consegui falar com ela. Tô tentando falar com ela e não tô conseguindo.
2: Ô Cleide, ô, é Márcio o nome dele? Ô Márcio, a ligação da Cleide caiu. Será que os créditos acabaram? E você, ô Cleide, ele disse que mora na fazenda Boa Esperança. Olha o nome da fazenda, Boa Esperança. Ainda há esperança, viu, Cleide? Ainda há esperança. Ô Márcio, deve ser que Cleide tá sem sinal. Ô Cleide, dê uma ligadinha aí pra você repetir o número aí, como é que faz, pra ele também deixar o número dele. Cleide.
4: Já pensou, Cleide? Ê, nossa senhora, viu?
2: Ô Beto, boa tarde. Eu quero falar, ver da manutenção de terraplanagem na estrada do Riachão, região da Água Branca. Reforço é ter os operadores e maquinários nas estradas. Valeu, Beto. Um ótimo serviço. Deixa eu ver quem mais. Anne da Vila Irmã Dulce. Boa tarde, Beto. Tem como você reforçar aí sobre o talão? É porque estou sem rádio. Eu vou tentar ouvir pelo YouTube, tá bom? Vai ficar difícil eu ouvir o panorama sem rádio. Até eu arrumar um. Ok, Anne. O telefone da Anne, o Pix é 04-7253-40-502. Joane Silva dos Santos, é para pagar um talão de água, parece que R$100, não é isso? Vou repetir o Pix, 04-7253-40-502, Joane Silva dos Santos. Deixa eu ver quem mais aqui. Oi, Beto, boa tarde. Eu gostaria de fazer uma reivindicação sobre esse bueiro, número, só não botou o número, né? Do Alto da Carolina, 110. Já falamos, Beto, já reclamamos e nada de ter uma solução. Os responsáveis venham resolver. Tá saindo fezes, Beto. Ninguém tá conseguindo almoçar direito aqui no Alto da Carolina. Aqui é Juliana, Beto do Alto da Carolina. Não perca o seu programa. Mande um alô aí pra mim. Aí que eu tô aqui de tela ligada. Alô, Juliana. Um abraço, Juliana. Isso. Um abraço. Ela tá dizendo que tá cheio, tá feia a coisa lá, viu? O responsável aí passar lá no Alto da Carolina. Deixa eu ver quem mais aqui. Opa, já leio aqui que ouvi a prefeita que hoje é dia do estudante, dia 11 de agosto. E a prefeita deixa aqui a sua mensagem ao dia do estudante. Larissa Dias, boa tarde.
5: Boa tarde, Beto. Boa tarde a toda a nossa comunidade. É sempre um prazer, Beto, estar aqui falando com você. Você que tem uma grande audiência na rádio. Eu quero deixar hoje uma mensagem especial para os nossos estudantes da rede municipal. Aos estudantes do ensino médio, dos estudantes do EJA, aos nossos universitários, crianças, jovens, adultos, a todos que acreditam na educação como caminho para a realização dos seus sonhos. Nunca deixem de estudar, nunca deixem de aprender e, principalmente, nunca deixem de acreditar no potencial de vocês. Cada esforço, cada aprendizado, cada passo dado hoje ajuda vocês a construírem um futuro melhor. Que Deus abençoe cada sonho de vocês, dando sabedoria e força para que vocês continuem persistindo. E saibam que eu estarei sempre aqui, torcendo por vocês e trabalhando para que juntos possamos construir um futuro cada dia melhor para nosso Ipiaú. Feliz Dia do Estudante!
2: Ô prefeita, obrigado, minha prefeita. Um abraço para Vossa Excelência. Sucesso, viu, prefeita? Olha, 12h39. Quem é? A Cleide? A Cleide voltou? Ela voltou, gente. Cleide? Oi, Cleide. A ligação caiu, não foi?
6: Foi, Beto.
2: Ligou, é Márcio, né, Iraildo? Ele disse que tá tentando ligar pra você e não consegue sinal. Como é que é isso?
6: É, vou repetir o número do celular.
2: Atenção, Márcio da Fazenda Boa Esperança. Cleide vai repetir o número do celular. O outro, Iraildo, o outro. Aquele, bem romântico. Atenção, Márcio, ainda há esperança. Anote o número da Cleide, que lá vem amor.
6: É 981 29 06 64.
2: Agora eu acho que ele anotou, Cleide. Ele disse que não tá conseguindo entrar em contato com você.
6: Manda ele me chamar no zap.
2: Ele tá dizendo aqui, ó. Ô, Beto, passa meu número pra ela que eu tô tentando.
6: Eu vou anotar, Beto. Pera aí.
2: Esse aqui é o dela ou dele? Ah, o Cleide, Iraildo passou o teu número pra ele. O número dele é esse. Olha, o Cleide, que zoada. O Cleide, que zoada é essa aí? Você tá na feira? Cleide? Ô, Cleide, um minutinho só aqui, ó. O número dele é
6: 779-9840-70.
2: Peraí, fala devagar aí. Vixe, eu vou falar fora do ar, porque ele não me autorizou. Ah, não, mas ele ligou, né? Você botou no ar, tem que botar. 779-9840-7084.
6: 9840-7084.
2: Ele disse que mora na Fazenda Boa Esperança.
6: Repete de novo, Beto.
2: 9779-9840.
6: 9840-7084. 84.
2: Márcio, né? É Márcio. Ele disse que você chegar lá, ele vai te dar teu doce. Viu?
6: Valeu,
2: um abraço, tchau. Ei, nossa, o bicho vai pegar. 12h41. Quem é que tá na linha? Mas tem outro aí que vamos ouvir quem quer falar. Gil, é Gil? Deixa eu ver se é Gil. Solta Gil aí pra ver.
7: Boa tarde, Beto, tudo bem? Hoje eu estou mandando a mensagem para agradecer a Dinho, a equipe dele, que trocou a lâmpada ontem mesmo, viu? Parabéns. Obrigado, Beto. Equipe retada. Quem quiser que lute.
2: Eita! Gil diz que a equipe de Dinho é retada. Maura quer falar, pois não, Maura?
8: Beto, para de falar meu nome junto com o do Márcio, que os povos tá tirando meu sarro, viu? Para com essa história de Márcio, que Deus que me livre de Márcio. Deus me livre. Acabasse os homens do mundo inteiro, Márcio pra mim não existia. Entendeu, Beto?
2: Entendi.
8: Para com essa brincadeira aí, porque eu não quero mais essa brincadeira. E o povo tá. Só vejo uma pessoa falando. Ei, Mara, tu é danada, não sei o quê.
2: É, Mara.
8: Eu não quero mais tá que certo. Tu toca assunto do meu nome. Pronto, com o Márcio, não, viu?
2: Viu. Ô, Márcio, fechou, não toque mais no nome de Maura aqui, viu, seu Márcio? Por favor, esquece Maura, acabou. O nome de Maura aqui, a gente não toca mais. Só o seu, de Cleide e de outro. De Maura, ó, fechou. Valeu, Maura, um abraço. Quem mais? Tem mais áudio aí? Tem certeza? Ah, então, deixa eu ver aqui, que alguém tá me pedindo aqui, deixa eu ver. Ô, Beto, é Tubiara, é Adriana de Itajibá. Manda o número de Tubiara também, vou mandar pra Cleide. É Márcio? Ô, Márcio, boa tarde, a gente não vai tocar mais no nome de Maura, não, viu, Márcio? Boa tarde, Márcio.
9: Eu sei.
2: Esqueça a Maura, pronto, acabou. A gente vai falar de Cleide, de outra pessoa, viu? Acabou. Maura, a gente não toca mais. Não. Acabou. A gente vai falar.
9: Deixa eu falar.
2: Desculpa.
9: Não, sabe. Não, é que logo quando ela conversava comigo.
2: Ela quem, Márcio?
9: Ela quem, Márcio?
10: Maura.
9: Não, acabou, rapaz. Não tô lhe falando que acabou o nome de Maura, rapaz. Acabou. Vamos falar de outra coisa. Isso, fala de outra coisa.
10: Quando eu falo pra você, que o gosto de Paulinha até hoje, ele não acha ruim.
9: Mas Paulinha, Márcio, deve estar casado à altura dessa, Márcio. E mexer com mulher casada é cemitério na certa. Deixa esse negócio.
10: Não, isso aí eu sei.
9: Ah, tu sabe?
10: Eu sei. É porque foi ela que terminou comigo, porque senão eu tava com ela até hoje.
9: Não, então deixa isso quieto. Se ela não ligou mais, é porque deve estar com um homem lá, né? E tu sabe, ficar mexendo, falando da mulher dos outros que tá afim, deixa esse negócio quieto. Você viu? Vamos esquecer Maura e esquecer Paulinha. Lá, elas já estão lá com... Deixa isso quieto. Viu?
10: Certo. É. Rapaz, ó, esse número foi 784 aí, ó. 784, rapaz, milhar bom aí pras 14 horas aí, viu?
9: Você já tá interessado no marido de Cleide, Márcio?
10: Não, rapaz. Você sai fora. Ah. Eu tô falando... O final do número aí pra jogar pras 14 horas, o milhar pras 14, milhar bom, e tombo, esse milhar aí é tombo.
9: Tá bom, a gente tá falando de amor, a gente com você com esse negócio, tá bom, obrigado, viu?
10: Ó, peraí, o Beto.
9: Oi.
10: Ah, calma.
9: Eu tô com essa pressa que tem notícia aqui pra dar e o povo não quer ouvir você assim não, se Maura já te cortou.
10: Sim, mas eu não liguei pra falar de Maura, não.
9: Ah, sim, fala.
10: Poxa, então o senhor
9: está
10: apressado.
9: É, isso faz parte do processo aqui, tem que ser rápido, porque senão a gente não dá notícia. Vai, fala.
10: Sim, vamos lá. Não, Beto, eu quero botar meu número aí, Beto, para ver se eu consigo acompanhar.
9: Então aí, bota cara. Seu número, vai, bota.
10: Calma, menino.
9: Ligeiro, Márcio, fala seu número, Márcio.
10: Tá apressado, vamos lá. 99194-5201. Eu quero uma mulher a partir dos 40, 65, 66. Uma morena, pode ser ruiva.
9: Tá bom. Obrigado.
10: Viu?
9: Valeu. Oi, Beto, boa tarde. Eu quero saber aí da prefeita quando vai passar a máquina aqui no Santa Rita. A rua está com muitas valetas. Aqui é Letícia. Ô, Ítalo, dá pra responder aí quando vai passar a máquina aí? Ó, Ítalo tá digitando aqui, viu, Letícia? Deixa eu ver aqui, espera ele digitar aqui, viu? 12 horas mais 47 minutos. Deixa eu ver aqui a Letícia. Minutinho só, Letícia. Que Ítalo tá digitando. Pronto, deixa eu ver aqui, Ítalo. Já, aqui. Tá dizendo o seguinte, o Beto avisa a Letícia, os serviços estão sendo fortalecidos com maquinários e equipe. Atualmente, todo o esforço está compreendido na zona rural, especificamente no Bom Sem Farinha, nos próximos dias. Tá bom, tá dada a resposta aí, viu, Letícia? Deixa eu ver quem mais aqui. Gil tá aqui, pocando da risada. Cá. Gil, quem quiser que lute, né, Gil? Deixa eu ver quem mais aqui. Ô, Beto, eu gostaria encarecidamente que lesse esse pedido aí. Eu tenho uma senhora com 104 anos que teve um AVC. Está precisando de uma cadeira de rodas e de banho. Moramos aqui no Japumirim, no Transagaia. Se chama Maria e eu me chamo Nina. Ô Nina, ok. Se alguém tiver uma cadeira de roda aí de banho, a gente avisa aí, viu, Nina? Obrigado aí vocês do Japumirim, o Bobô, pessoal, todo mundo aí do Japumirim. Nosso muito obrigado aí pela audiência. Arlete, boa tarde, Arlete.
11: Boa tarde, Vasimar.
9: Tudo bem?
11: Tudo bem, você tá bem?
9: Tô tudo lindo, graças a Deus. Se
11: eu
9: Deus é por nós.
11: Inclusive... Fabiano, Cátia Vermigão, Ivana Vermigão, João Vitor, para Maria que trabalha um pouco, para o Osso, para a Luana, para a Jamile, para a Marta e para a Vanda que mora no Caminho do Norte. E uma ótima tarde, fique atendendo.
9: Amém. Ô Beto, boa tarde, meu líder. Sim. É Rony. Atenção, atenção, Nel Rocha, Rony que tá falando, vem Tagi. Liga pra FM que tem uma senhora querendo um marido. Ele tem um sítio no Capricho, Beto. Meu Deus, coitado do Márcio, manda ele ir para a igreja. Será que alguém fez trabalho para Márcio? Tá dizendo aqui o Rony das Vassouras. Será? Opa! É, liga de casa, do orelhão, do bar, do celular, só não vale cobrar. Olha, Itajibá completa 68 anos. E quem ganha o presente são os itajibenses. E a programação especial já está definida. Dia 12 de agosto, amanhã, às 7 da noite, tem a entrega de título da REURB em Itapiragi. Em Itapiragi. No dia 13, em Itajibá, às 8 da manhã, entrega de ampliação e modernização do Colégio Estadual Dulce Almeida. Às 9 horas, ordem de serviço para construção de 20 casas populares. E às 10 horas, a festividade do dia termina com a entrega dos terrenos. E no dia 14, aniversário da cidade. Tem o rasteamento das bandeiras às 8 horas e desfile cívico às 9 e

0: O nome dele deveria ser Sorriso.
1: Ô, Beto, eu queria dizer pra Maia aí pra não ficar assim não, porque relacionamento casal é assim mesmo. Entendeu? Aí eu vou falar com ela pra ela ter mais paciência com o Márcio, que o Márcio ama ela, Beto.
0: Pra quem?
1: Pra Maia.
0: Não, não, deixa esse nome, pai. Não quero nem falar mais nesse nome, pelo amor de Deus.
1: Eu queria falar pra ela pra ter mais paciência com o homem que
0: beleza.
1: Ele ama ela, gosta dela, entendeu?
0: Valeu.
1: O Beto, queria mandar um abraço aí, Beto. Agora, sinceramente, pra nossa secretária Ítalo aí, Beto, que fazendo um bom trabalho, né? Eu sei que problemas tem, né? É complicado muitas vezes, mas Ítalo é um secretário top que sempre quer dar o melhor pela gestão, né? E pelo seu profissionalismo. E mandar um abraço pra minha prefeita Larissa Dias e meu primeiro dano, Daniel, Beto.
0: Me abençoando. Obrigado, meu. Aí. Larissa é diferenciada.
1: Demais, e te agradecer também, né? Você, muito obrigado.
0: Obrigado a você, viu? Também. Obrigado, obrigado. Você manda aqui, viu, Léo? Um abraço.
1: Obrigado, são seus olhos, Beto.
0: Tchau, tchau. Tchau. Ô, Beto, manda um alô aqui pra vereadora Andréia, estourada, que tá sempre na estrada cuidando do povo. Ô, Beto, a Andréia agora, por exemplo, ela tá vindo de Itabuna, Beto, cuidando da saúde do povo. Ô, Beto, fala mais no nome da vereadora Andréia. Andréia, vereadora Andréia, tia de Theo, falei. 12:52, olha, teve gente aí que mandou um áudio pra... Pra quem? Pra Cleide? Vixe, de amor? Cuidado com esses amores todos, vamos ouvir.
2: Boa tarde, meu amigo Beto. Quem tá falando aqui é Beto, daqui da subestação. Ô Beto, é o seguinte, sobre essa mulher aí, o nome dela é Crede, que tá à procura de um namorado, de um homem. É direto isso aí, né? Essa mulher aí, volta e meia, ela tá ligando pra ir. É, igualmente é Márcio, né? Márcio, Ailton e outros aí, certo? Aí, uma vez aí que ela ligou aí atrás de um homem aí, procurando um homem. Mas eu entrei em contato com ela, né? Tudo bem, né? Aí ela falou comigo, a gente se falou. Mas aí depois eu vim, né? Perceber, né? Que ela não tá querendo, né? Um homem realmente, certo? Pra morar. Para ter um relacionamento. Ela tá querendo um homem para poder pagar as contas dela, certo? Ela gosta muito de andar em salão, sempre eu vejo ela em salão aqui, na batateira aqui, tem um salão aqui, sempre eu vejo ela aqui, no salão, certo? Eu sei quem é ela, eu conheço ela, de vista, certo? Mas é isso aí, Beto. Valeu, Beto, obrigado pela atenção.
0: Rapaz... É assim, é de se estudar, né? Esse negócio de pagar a conta da mulher, não acho errado não, porque mulher nenhum também vai querer um homem sem pagar a conta, né? Não é assim, que exploração. É muito relativo isso, né? E pode pagar, mas não existe uma regra de que o homem obrigatoriamente tenha que pagar todas as contas da mulher. Em um relacionamento saudável, isso depende do acordo entre os dois, né? O importante é haver o respeito, responsabilidade, o equilíbrio. Alguns casais dividem as despesas, outros organizam, de acordo com o quanto cada um ganha, né? E em alguns casos, uma pessoa assume mais despesas. O mais importante é que pagar as contas não seja usado como forma de controlar, cobrar ou criar uma dívida emocional. Eu não estou falando... Como é o nome dele? Roberto. Eu não estou falando nada com o Roberto, não. Estou dizendo porque também a mulher não vai querer um homem sem ser provedor, um homem ruim. Um homem ruim, a mulher, ela vai sofrendo ali, sofrendo e vai largar ele. Ela só está esperando a oportunidade de encontrar outro homem também, porque a mulher, assim, na história, né, ela ganha menos que o homem. E a partir do momento quando ela ganha menos, ela vai gastar com ela mesma. Ela vai gastar na unha, no cabelo, depilação, salão, cabelo. Eu acho de acordo, desculpe, viu, Roberto, assim.

0: O homem depende, é isso que eu falei aqui agora, depende. Porque se você ganha mais, por exemplo, você ganha, quando eu falo você, é a pessoa, né? Iraildo ganha 5 mil, um exemplo. Aí a mulher ganha 1.600, Iraildo vai pagar a conta. Agora, se a mulher ganha 20, 30 mil e Iraildo 10, aí racha. É, não sei, né? Vocês que sabem aí, dá a opinião de vocês, viu? Pelo amor de Deus. Cleide, você quer um homem ou quer um banco, Cleide? Boa tarde, mais uma vez.
1: Eu quero um homem, Beto. Boa tarde. Quer
2: um homem?
1: Em primeiro lugar, eu não ando na batateira. Em segundo lugar, não conheço o seu, ele não me conhece. Ele nunca conversou comigo. Entendeu? Eu queria dar a resposta. Toda mulher gosta da estranha, anda bonita e cheirosa.
2: Verdade, verdade.
1: Todo homem que não gosta de uma mulher cheirosa, bonita.
2: É. Tá bom.
1: Uma mulher feia, o homem não quer.
2: Uma mulher
1: feia. O homem tem que bancar a mulher. E a mulher ajuda ele em outras partes.
2: Entendi.
1: Boa tarde, meu recado. Boa tarde, Beto.
2: Boa tarde. E você, Roberto? Qual é a tua opinião, Roberto? Por favor, Roberto, fala aí. Roberto? Hein? Apagou? Roberto apagou o áudio. Bem, veja só. Vou aproveitar isso aí, né? Que é sempre bom você que está em casa, assim. Eu, por exemplo, como homem, eu vou responder por mim, viu? Eu não deixo a mulher pagar a conta. Eu, viu, Iraildo? Não sei você. Eu não deixo. Se a mulher tiver acompanhada, a mulher não paga a conta. Já tem homem que quer dividir, né? Eu não me sinto bem a mulher pagando a conta. Agora, quando é casado, né? Aí o que é dela é dele, o que é dele é dela. E assim, tem gente na linha? Rapaz, rendeu aí, ó. Ó, tem uma pessoa aqui ligando pro meu celular. Ô, dona Geise, eu não poder atender aqui no celular não, viu? Se a senhora quiser ir, liga pro número da rádio, que é 739-9933-3310 ou 998-33-3312. O Roberto apagou o áudio, não foi, Roberto? Grande, Robertão. Diz que Cleide quer uma ponga, né? É 12h59, deixa eu ver quem mais aqui. Tem gente na linha aí. Liga de casa, do orelhão, do bar, do celular, só não vale a cobrar. Joelson Passos também vai participar. Tem gente na linha? Então vamos ouvir Joelson Passos, que é ele que entende dos aniversariantes do dia. Vamos ouvir Joelson.
3: É, minha potência, que Deus te abençoe, que Deus te proteja, meu amigo Iraildo, ouvintes da IPA UFM. Você da zona urbana, da zona rural, que todo dia nos dá esse prazer de ouvir essa revista eletrônica. Sinta-se abraçado aqui pelo Panorama e o amigo que vos fala, o Matador de Onça. Beto, hoje é aniversário de Clarice, a esposa de Vitalino Ramos, lá na região do Braço Pequeno. Hoje tem festa, viu? Meu amigo Josafá, hoje tem festa, viu? Pode ir pra casa de minha amiga Clarice, que hoje tem festa. Um abraço pra esse povo da zona rural aí. Povo que traz o alimento pra rua, né? Pra cidade, pra zona urbana. Beto, hoje é aniversário de Lourenço, do Açougue Modelo. Hoje é aniversário de Miralva, avó de John. Doutor Roberto Vieira, essa potência, essa máquina. O homem da clínica São Roque. Um abraço, doutor Roberto. Hoje é aniversário de Dona Lia, a esposa do meu amigo Bico, na feirinha. Hoje é aniversário, sabe de quem? De Valdeci, lá do fundo da Conferro. Um abraço, meu amigo Beto. Um abraço pra todos os ouvintes que nesse instante tá aí ligado no Panorama, né? Pegando aquele pezinho de galinha. Vou comer pé de galinha agora. Um abraço, Betão. Um abraço. Que Deus abençoe, que Deus ilumine. Obrigado por tudo, meu irmão.
2: Valeu, Joelson. Um grande abraço, meu irmão. Que Deus te proteja sempre também. Olha, o Marivaldo, do Santa Rita, tá dizendo: Beto Marques, você é um grande radialista. Que Deus te abençoe, Beto. É Marivaldo. Um abraço, Iraildo também. Opa! Um abraço, Marivaldo. Obrigado pela parte que me toca aí, viu? O grande radialista fica por sua conta. Na verdade, eu não tenho interesse de ser melhor que ninguém. Eu procuro fazer o melhor. Mas agradeço aí os seus elogios. 13h01, tem gente na linha? E tem áudio? Hein? Não, então vamos ao áudio aqui, quem mandou. Vamos lá, vamos ouvir.
4: Beto Marques, boa tarde, que é Mainara. Deixa eu te falar, eu tô precisando de um neuro. Não tô conseguindo dormir de noite. Minha cabeça tá zonza. Tô sentindo muita tontura, entendeu? Meu zap tá aí. 73998-5296. Por favor, consegue um neuro pra mim. Eu não aguento mais. Não aguento mais.
2: Um neuro. Rapaz, a clínica Mais Med, deixa eu ver aqui se vai atender amanhã um neuro, quarta-feira, é um gastroenterologista, é cardiologista e ecocardiograma. Hoje teve pediatria, neonatologia, clínico geral, atestado de saúde ocupacional, dermatologia, endocrinologia e reumatologia. Ô, Mainara, você... E quanto é o exame, Mainara, pra gente fazer uma campanha aí pra pagar esse neuro pra você, que falou em cabeça, né? Preocupa, preocupa. Você disse que não dormiu a noite toda. E Gitaúna tem um neuro, Mainara? A secretária de saúde. São 13 horas mais 2 minutos. 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Vamos ao intervalo. E eu volto direto, segura aí.
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2: Agora são 13h05. O Roberto que mandou o áudio aí, ele mandou outro áudio aqui pra gente. Pois não, Roberto?
12: O Beto, desculpa aí, Beto. Eu tô mandando esse outro áudio aí pra dizer, Beto, que realmente, Beto, essa crede aí, ela não quer um relacionamento sério. Eu sei, a pessoa quer uma mulher pra somar, certo? É um ajudando o outro. Mas pelo jeito que eu vejo aí, Beto, ela não quer um relacionamento sério. Porque, Beto, se ela quisesse um relacionamento sério, ela já tinha encontrado já há muito tempo. Porque não é da agora não, Beto. Eu ouço seu programa aqui, direto aqui. Eu tô aqui em Piauí, às vezes eu trabalho de pintura, eu sou pintor, certo? Mas toda medida eu tô ouvindo o programa aqui, toda medida. É porque não sou muito de interagir com a emissora aí, com você aí, certo? Mas eu tô ouvindo seu programa todos os dias, toda medida que eu tô aqui. Às vezes eu pego o serviço 1 hora da tarde, tá entendendo? Mas sempre eu vejo aí, Beto, o que eu quero dizer é isso. Eu vejo essa mulher aí ligando em volta e meia, ela dá um tempo, depois ela retorna novamente, certo? Tanto ela como o Márcio, a Ailton, e é o que mesmo? O que tá pegando mesmo? Porque não arranjou ainda um relacionamento, não conseguiu ainda. Porque as pessoas ligam, né? Eu vejo aí, os homens ligam aí. Mas realmente é isso aí que eu falei, Beto. Ela quer mesmo assim, sei lá, Beto, ela quer uma pessoa mesmo pra pagar uma conta pra ela, ela sair com ela, certo? Aí depois ela dá um tchau pra aquela pessoa. Ela não quer um relacionamento sério com homem nenhum. Ela só quer isso aí. Isso aí é picuinha. É negócio de picuinha. Desculpa aí. Valeu, Beto. Obrigado novamente.
2: Valeu, Roberto. Obrigado. Agora, o Roberto tá certo no seguinte, não é nem em relação a isso, mas ele tá certo no seguinte que... Ô, Roberto, na verdade, você acha que Cleide quer um pé de manga safeiro, né? Assim, se encostar, um pezinho de cacau arrumado. Vamos falar a verdade aqui, né? Roberto acha que é isso. Mas obrigado, hein, Robertão, pela audiência aí. Grande pintor. E aí vou perguntar a você, você que é pintor, você tem uma tinta que prefere pintar com aquela determinada tinta? Um abraço, Roberto. 13-8, quem quer um relacionamento sério é São Paulo. Reginaldo Silva que quer um relacionamento sério com o Campeonato Brasileiro. Ele gosta do futebol. Ele jamais terminará com o futebol. Ele é apaixonado pelo futebol. E especialmente com a notícia... Vamos ao repórter mais bem informado do Brasil, Reginaldo Silva. Boa tarde.
8: Ô, grande Beto, que alegria. Boa tarde para você, meu irmão. Iraildo, um abraço a todos. Eu gosto do seu programa porque tem a pergunta, tem a resposta, tem a réplica e tem a tréplica. Daqui a pouco a menina vai ligar aí para rebater.
2: Ah, não, você acertou. Ela já tá na linha, Reginaldo. Você quer ouvir ela?
8: Quero.
2: Ah, deixa eu falar. Ô, Cleide, pois não, Cleide? Ah, disse que ia ligar depois, foi? Ô, Iraildo disse que ela falou, deixa a Reginaldo falar, depois eu falo. Pois não, Reginaldo?
8: Ah, então, estou dizendo, acertei cheio. Ó, engraçado, é que eu ia dizer o seguinte, ó. A chance de Márcio arrumar uma mulher é a mesma chance do sorteio da Copa do Brasil dar 3 clássicos dos 4 jogos. Rapaz, a chance de ter um clássico poderia acontecer. A chance de ter 2 clássicos, meio difícil. A chance de ter 3 clássicos, é difícil, porque já pensou se acontecer isso?
2: E qual é a chance?
8: Não é que aconteceu mesmo, Beto?
2: Pera aí, antes de você falar, a chance de Cleide ligar novamente também é difícil. Oi, Cleide!
1: Oi, Beto.
2: Sim.
1: Primeiro lugar, vou dar um recado esse homem. Eu sou esse moleque aí. Esse tal desse pintor aí. Que é, primeiro lugar, eu não preciso de um pai assim, porque eu tenho meu dinheiro. Eu vivo de mim mesmo. Eu só quero um pra mim dormir e acordar e saber que eu tenho um homem do meu lado.
2: Só quer pra dar mortal.
1: 6 anos. Não vivi mais com ele, porque ele me traiu e bebi e me xingava toda. Qual é a mulher que vai gostar disso? Ele não sabe o que é mulher?
2: Ok.
1: Então manda ele caçar uma com quem ele acha melhor. Porque eu me acho bonita e gostosa, linda e maravilhosa. E depende de mim mesmo, não depende de homem, não.
2: Tá bom. Obrigado. Olha, eu só deixar claro aqui que a gente deixa espaço pra não se repetir e chamar o homem que ligou de moleque. Porque isso falta compostura e principalmente tratando-se de uma mulher. E Roberto não ofendeu em momento algum, Cleide. Só falou que acha estranho
0: ela não tem arrumado um marido ainda. E eu pediria à própria Cleide que respeite os ouvintes aqui do Panorama e as pessoas que não participam ouvindo em casa, que eu não quero conquistar a audiência de ninguém com baixaria. Por favor, Cleide.
13: Pois não, Reginaldo?
8: Não pode ser igual em Brasília, porque em Brasília eles têm compostura para agredir o outro. É a mãe de Vossa Excelência é um sem vergonha, é mais ou menos assim.
0: É porque tem criança ouvindo, Reginaldo, tem criança ouvindo, né? E aí fica a discussão, a baixaria, e eu não quero isso, não. Roberto, a Cleide lhe chamou e, em nome do Panorama, eu te peço desculpas. Pois não, Reginaldo, qual é o clássico da Copa do Brasil?
8: Então, rapaz, não é que deu três clássicos, assim, dá pra entender que... Será que não foi falcatrua?
0: Porque, clássicos?
8: Três clássicos. Quer dizer, ó, de manhã eu escrevi a matéria do esporte, presta atenção. Eu escrevi a matéria do esporte e eu falo assim, ó, pro ouvinte que não tá ligado quem são os classificados para as quartas de final, eu vou relembrar aqui. Aí eu falei assim, Cruzeiro e Atlético, os times de Minas. Grêmio Internacional, os times do Sul. Palmeiras e Santos, os dois paulistas. E Vasco e Vitória.
0: E não é que o Vasco vai pegar o Vitória, rapaz?
8: E não é que eu acertei até... Eu só errei na ordem...
0: Palmeiras e Santos.
8: Em casa. Não, eu só errei a ordem do Internacional. Que o primeiro é o Inter, depois é o Grêmio que decide em casa.
0: Rapaz.
8: Eu coloquei Grêmio e Internacional. Até a ordem eu acertei de três jogos. Rapaz, o Vasco pegou... um time que eliminou dois gigantes.
0: Isso, exatamente.
8: E o Atlético Paranaense.
0: Eu preferia então, que o Vasco pegasse, não. Eu preferia que o Vasco pegasse, como torcedor, claro, né? O Santos ou o próprio Internacional.
8: Pois é, porque o Vitória no Barradão é um osso duro de roer, viu?
0: Demais,
8: então,
0: demais.
8: É uma parada dura pro Vasco.
0: É demais, o Vasco pegou uma parada dura mesmo. Então quer dizer que é Grêmio Internacional, Cruzeiro e Atlético Mineiro, Vasco e Vitória e Palmeiras. O primeiro jogo será em São Januário ou no Maracanã, Reginaldo?
8: O primeiro jogo será em São Januário.
0: São Januário.
8: E... depois o jogo será em Salvador.
0: Ah, legal.
8: Decidiu,
0: legal.
8: Vitória
0: e a data dos confrontos?
8: 26 de agosto e 2 de setembro.
0: 26 de agosto. E se fosse pra... Se fosse não, na sua opinião, quem passa aí desses clássicos aí, Reginaldo?
8: Vamos lá. Vou fazer aqui Cruzeiro e Atlético Mineiro. Pra mim, o Cruzeiro deve passar. Tem mais time do que o Galo. Grêmio e Internacional. O Grêmio não tá bem. E o Inter tá melhor. Pra mim, com o Inter, o Grêmio decide em casa... Mesmo assim, eu fico com o Inter. Então, passa Cruzeiro e Inter, Palmeiras e Santos. Nem precisa falar, né? Palmeiras atropela o Santos em dois jogos. E Vasco e Vitória. Para mim, como o Vitória já estourou o pacote de milagre em eliminar o Flamengo e o Atlético Paranaense, vai continuar com o pacote de milagre, vai eliminar o Vasco.
0: Vai eliminar o Vasco?
8: Vai.
0: Eu só vou discordar aí de Vitória e Vasco. Veja só. Eu acho esse Vitória e Vasco, que é um clássico, um jogo bastante equilibrado. E se tivesse que escolher um time pro Vasco vencer, que tinha maior chance, esse time seria o Vitória. Não quer dizer que o Vasco vai passar pelo Vitória, porque se o Vasco pega o Palmeiras, era caixão. Se pega o Atlético ou o Cruzeiro, não venceria. E Grêmio Internacional tem camisa, embora o Internacional não tá numa fase boa, mas empatou com o Palmeiras no campo do Palmeiras. Então, se o Vasco pega, seria o Grêmio. O Vasco, eu, na minha modo de ver, o único time que o Vasco teria uma chance... seria
8: era o... Santos.
0: Isso, Santos e Vitória. E Vitória, exatamente, exatamente.
8: É, a foi, única... isso falei, foi isso que eu falei ontem também, já, porque você me perguntou, eu falei, ó, a chance do Vasco aqui nesse sorteio tem que torcer pra pegar ou Santos ou Vitória.
0: É, e o Vasco, entre aspas, tá dando sorte desde a outra Copa do Brasil, Reginaldo, que o Vasco ia pegando e o Vasco foi pra final.
8: Foi pra final. É. Agora o Vitória aprendeu a jogar com os times do Rio, né? Você vê, dificultou o Botafogo no Brasileirão, naquele empate. Com o Flamengo, conseguiu, foi 2-0, mas segurou bem o jogo, conseguiu quase, né, levar 1-0 só, depois tomou o segundo no final, mas foi um jogo duro. E em casa, ele tá conseguindo reverter placares, né? Ele reverteu contra o Flamengo e reverteu um placar de 2-0 contra o Atlético Paranaense. Quer dizer, o Vasco vai jogar por empate no Rio e vai decidir em casa.
0: E repito aqui, principalmente para quem é torcedor do Vitória, eu não tô cravando aqui a classificação
2: do Vasco, não. Eu falo porque o Vasco não tá bem. Agora deu uma melhorada agora nos últimos dos jogos que empatou em 0-0 com o Bahia e venceu o Fluminense. Deu uma arrumada a casa porque tá jogando com três volantes, Jair voltou muito bem, e esse Pedro Manuel tá ganhando conhecimento no time do Vasco, porque o treinador quando chega, Reginaldo, ele tem que conhecer o elenco, e quando conhece o elenco, tem o elenco na palma da mão, e vai escolher e escalar quem ele quer.
8: Então, resumindo, eu sou errei quando eu falei que o Vasco vai empatar no Rio, não. O Vitória vai empatar no Rio, ele vai em busca do empate no Rio, para decidir em casa. E se perder por um gol só no Rio, o Vasco pode considerar que no Barradão o bicho vai pegar.
2: O Beto, Reginaldo errou, o Vascão passa sem sombra de dúvida. Vasco está melhorando aos poucos. É Rony das Vassouras lá no 2 de dezembro.
8: É. Diga onde você vai, Rony, que eu vou varrendo.
2: Vai, fala, Reginaldo.
8: Olha, hoje tem Libertadores, Copa Sul-Americana. Hoje o Fluminense é Brasil, joga no Maracanã às 7 da noite contra o Independente Rivadavia. É um time chato da Argentina, mas é um time difícil. Então, o Fluminense que não está bem, vem com dificuldades aí, tanto na Copa do Brasil eliminado e no Brasileirão também com dificuldades, mas joga hoje em casa diante da sua torcida contra o Independente Rivadavia. E o São Paulo, pela Sul-Americana, joga hoje na altitude da Bolívia. Seria um confronto, Beto, brasileiro, se o Grêmio não tivesse sido eliminado por esse Bolívia. 3.500 metros a altitude lá na Bolívia, e o São Paulo joga fora de casa hoje às 9h30 contra o Bolívia. E só para dizer que amanhã teremos os outros jogos. Lembrando que os jogos que aconteceriam na Colômbia, com o time da Colômbia, não vai ter. Por exemplo, hoje teria um time da Colômbia contra o time do Del Valle do Equador. Não vai acontecer justamente porque da terremoto que aconteceu anteontem mesmo, pela manhã. E aí os jogos serão adiados dos times da Colômbia. Bom, só para dizer também que amanhã tem Cruzeiro e Flamengo, né? E os demais times do Vasco joga quinta-feira contra o time do Olímpia, o Santos joga quinta-feira também contra o Macará e o Botafogo quinta-feira contra o time do Cienciano do Peru. Então tá aí, a Copa Sul-Americana, tá?
2: Ô Reginaldo, só para informar também, só porque a gente passou batido, o Vinícius Júnior renovou o contrato com o Real Madrid, mais 4 temporadas ou 5, e um salário exorbitante, como sempre, né?
8: 2031 o contrato dele vai, até porque vence o ano que vem o contrato dele, então ele já teria agora como assinar um pré-contrato. E aí o Arsenal era o grande interessado, aí o Real Madrid, como nada de dinheiro, resolveu renovar o contrato dele, e agora ele está à vontade para poder ficar até 2031, né? Vai ganhar uma bala, né? Ele tem que jogar só um pouquinho mais de bola e deixar um pouco as redes sociais. Rapidinho aqui, Beto, sobre as mudanças da CBF e copiando lá o estilo Copa do Mundo. Você viu alguma novidade, não?
2: Que, Reginaldo, por favor, repete aí.
8: Sobre a CBF que já adotou as mudanças, aquelas mudanças...
2: Já a cera, né, para fazer evitar a cera.
8: Isso, e já é para início imediato. Então, assim, já vai valer para a Copa do Brasil, para a rodada seguinte do Brasileirão, para a Série A, Série B e o feminino também da Série A. Mas quais as mudanças, Reginaldo? As mudanças são as seguintes: 8 segundos para o goleiro botar a bola em jogo, pega a bola ali. 8 segundos. Caso contrário, tem que jogar a bola no chão e dar chutão. O escanteio e a lateral, 5 segundos para a cobrança, caso contrário é revertido. Aquela mudança do escanteio, o VAR vai interferir. Se for escanteio mesmo e o árbitro não dá, aí o VAR não interfere. Vai dizer, ó, foi escanteio, dá o escanteio. Não. Agora, se não for escanteio e o árbitro der escanteio, aí o VAR interfere. Você entendeu? É o seguinte, se for escanteio mesmo e o juiz não der, o VAR não aciona o juiz. Ó, tocou, é escanteio. Não, o VAR não interfere. Agora, se não tocou no jogador adversário e o juiz deu escanteio, aí o VAR interfere, diz, ó, não foi escanteio, aí o juiz tira o escanteio. Essas mudanças, e também a cera, né? Caiu no chão, ficou lá se retorcendo, entrou a equipe médica, ele vai sair e ficar um minuto fora até que o juiz autorize ele entrar. Então assim, o cara vai saber que o time dele vai ficar com um a menos durante um período que a bola estiver rolando.
2: É, porque...
8: Então, ou ele escolhe fazer cera, ou ele escolhe levantar e ir pro jogo.
2: É, agora mesmo, no jogo do Corinthians, teve 49 minutos de futebol, e no mínimo tem que ter 65, Reginaldo, e a FIFA tá preservando isso.
8: A média do futebol da Série A são 52 minutos e meio de jogo de bola rolando. E agora a CBF acredita que pode aí ter mais ou menos 5 minutos a mais. Então devemos chegar em 57, 58 de bola rolando.
2: Obrigado, hein, Reginaldo. Um abraço, irmão.
8: Eu agradeço a todos vocês e continuo aí com a lavagem de roupa suja. Um abraço.
2: Valeu, filho. Vou comprar o sabão agora. Olha, eu vou até Serrinha. A gente tava em São Paulo. Eu vou até Serrinha. Um ouvinte de Serrinha tá ouvindo o Panorama Serrinha a 2 horas de Salvador, Grande Serrinha, a terra da banda Toque 10, Milcinho Toque 10. Pois não, Pérola? Boa tarde, Pérola.
14: Olá, Beto. Boa tarde. Mandando um beijo aí pra Didi, meu irmão Daniel, Vanessa e pro meu pai também. Um beijo pra todos.
2: Valeu, Pérola, diretamente de Serrinha, a filha de Dona Jace, a neta de Dona Jandira, a filha de Cabral. Eu vou intervalo e eu volto já já, Pérola, segura aí.

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3: Agora são 13h36. Dona Geilza Rebouças, fala conosco.
4: Boa tarde, Beto.
3: Boa tarde.
4: Beto, eu sou Geilza, irmã de Josefá. Beto, por gentileza, você pode anunciar para mim aí no seu programa? Eu perdi uma chave de carro agora pela manhã. Entre a clínica Sempre, aí na, perto do Correios, até a cooperativa. E depois eu fiz o trajeto da cooperativa até a São Roque. Por gentileza, Beto, quem encontrou essa chave, queira me entregar aí no seu programa ou no, na portaria da rádio, que eu pego, ou então me diz o endereço que eu vou apanhar. Tá bom, Beto?
3: Tá bom.
4: Peça gentileza. Obrigada. Tenha um bom dia.
3: Bom dia, obrigada, senhora. O Zacarias Beto pergunta à prefeita qual é o cronograma de patrulhamento das estradas da zona rural. Obrigado, Beto. Deus te abençoe. Amém, Zacarias. O prefeito de Jitaúna está mandando uma mensagem aqui também. Deixa eu ver. Oi, Beto. Boa tarde. Convidamos a toda a população jitaunense para participar da grande inauguração da nova UBS Evanilton Pereira de Jesus, localizada no largo da antiga Delegacia de Polícia, no Bairro Novo. A sua presença, Beto, é de fundamental importância para a nossa gestão. Um forte abraço, meu amigo, do seu amigo e prefeito Marcelo Pecorelli. Ok, prefeito, estaremos juntos aí. Um abraço, meu irmão. 13h38, olha, tem gente na linha? Luan, o nosso economista, ele vai dar a dica como ganhar dinheiro agora e como você guardar o dinheiro nesse país. Boa tarde, Luan.
5: Boa tarde, Zé, tudo bom?
3: Tudo bem.
5: Pra você ganhar dinheiro agora é trabalhar muito, muito trabalho, muita disposição. E para poupar é só controlar a emoção, né? Gastar certo, investir, controlar os custos, não gasto. Ô, Beto, quero parabenizar o pessoal pelo Dia dos Pais, tá? Pelo Dia dos Pais, pelo Dia dos Pais. Dizer que muita gente não tem pai, o pai já morreu, não foi criado pelo pai, o pai não registrou. Dizer que existe um Pai maior, o Pai Celestial, o Deus, tem um Jesus Cristo, que é a nossa referência, para todos os que não tiveram pai, tá? Presentes, enfim. Também parabenizar todos os estudantes de Piauí e também pela região também, de Iratá e tal, pela nota do IDEB, nota do ensino fundamental, os alunos estão estudando mais. E o único lugar, o único caminho para o sucesso é através da educação, tá? Se tratar alguém melhor, saber como se comportar, saber o que fazer, enfim. Também falar sobre debate político entre Jerônimo Rodrigues e ACM Neto. Dizer que depois do debate, houve até uma pesquisa que saiu hoje, na qual Jerônimo avançou mais do que ACM Neto na pesquisa. E no debate, tá, o povo está fazendo mais críticas do que propostas, tá? Também dizer para você que eu acho que o Vasco vence a vitória, tá? Vitória do Mandato das Cagadas Seguidas. Também solicitar, Beto, maior celeridade da manutenção do calçamento do Piauí. As ruas estão muito degradadas no calçamento. E mandar um abraço para o Valzinho, para você mesmo, para a Araíla, para a Iago, para o Alas, para o Marquinhos, para a deputada Patrick Lopes, o Antônio Brito. Mandar um abraço para o titular de Seguias, Daniel Dias, pastor Diogo. Mandar um abraço para o Popson, para todo o pessoal aí, tá, Beto? Obrigado pela parceria. Depois eu vou levar para você o ovo aí.
3: Obrigado, Luan. Um abraço.
5: Valeu,
3: 13h40. Olha o Roberto que a Cleide chamou de moleque. Ele voltou pra falar que não é moleque. Por favor, Roberto.
6: Ô, Beto. Boa tarde, Beto. Novamente. Eu tô retornando aqui novamente, Beto. Desculpa aí, novamente, que eu tô mandando esse áudio aí, mas não pra agredir ela. Uma palavra, certo? Fala com ela que eu sou um homem muito direito, um homem muito respeitado aqui na cidade de Piauí, certo? Eu sou um homem respeitado pela sociedade, os motoristas aí, do transporte aí, da prefeitura aí, da educação, todos aí me conhecem aí, certo? Gene Souza, muitas pessoas aí, certo? Do bem. Eu tenho muitas amizades boas, certo? Eu sou um cara do bem. Você me conhece, Beto. Você me conhece, certo? Eu sou daqui da Getúlio Vargas. Moro aqui na subestação, mas eu sou da Getúlio Vargas. Eu nasci e me criei na Getúlio Vargas. Ali, vizinho a Beto ali de Chico, ali, jogando bola ali na quadra do jeito. Você me conhece. Eu vi você, Beto, jogando bola. Era pequeno. Novo, certo? Você participava de alguns babas ali na quadra com a gente ali, Beto. Eu, Pintilha, Bufô, esses pessoal aí, você me conhece, certo? Eu lhe conheço também, Beto, de longas datas, tá entendendo? Então, fala com ela ali, fala com essa mulher aí, essa Cleide. Eu não sou moleque não, eu sou um homem de respeito. Eu gosto muito de mulher, certo? Eu gosto de mulher. E respeito mulher também, certo? Eu respeito muito a mulher. E respeito os homens também, certo? Eu sou um cara de respeito, de caráter. Agora ela, pelo jeito aí, ela não tem caráter nenhum, certo? Então é isso aí, Beto. Vai desculpando aí novamente, certo?
3: Valeu, Betão. Você me fez lembrar o tempo agora. Bufô, Pitilha, que mais? Carlinhos também, esquerdo. Carlinhos jogava de ala esquerda. Pitilha, Bufô, que mais, rapaz? Eita, gente boa demais. Valeu, Betão, um abraço. Aí, o Beto respondeu sem ofender, só a categoria, né? Olha, 13h43, Mix lá, Ortótica, modelo supermercado, lojão do consultor, o botijão da Super Gás Brás, da dona de casa inteligente, o bodegão, Mix lá, e eu volto ir aí do hoje, é dia do estudante.
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3: Agora são 13 horas mais 47 minutos. 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
3: 13 horas mais 50 minutos. 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
1: Agora são 13h53. Olha, eu vou dar essa notícia de Florianópolis para vocês ficarem de olho. Veja só o que aconteceu lá. O que era para ser apenas mais uma multa de trânsito acabou revelando uma suposta traição em Florianópolis. Segundo o próprio motorista, ele recebeu uma notificação por falta do uso do cinto de segurança registrado por uma câmera de fiscalização via Expressa Sul. O detalhe que chamou a atenção é que, de acordo com ele, no dia e horário informados na autuação, ele estava trabalhando e garante que seria impossível estar dirigindo o veículo naquele momento. Ao abrir a notificação, que vem a multa, né? Ao abrir a notificação, o homem percebeu que a própria multa já continha a imagem registrada pela câmera. Segundo o relato dele, nas fotos, quem aparece ao volante é sua esposa, acompanhada por um homem no banco do passageiro. O nome desse radar agora vai ser, deve ser radar dedo duro. A infração teria sido registrada porque um dos ocupantes do veículo estava sem o cinto de segurança. Aí o radar foi, bate a foto, gente. Saiu o rapaz com aquele carão na foto, na multa. Tá a esposa dele e outro homem, chegou em casa a multa. E por azar dela, quem recebeu a multa em casa foi ele. Olha a foto dele, Irai, da multa. Ô, gente, isso é Deus, viu? Isso é um livramento. O homem agora vai ter que pagar a multa e não sei mais o que vai fazer, se vai terminar ou não, né? Mas quem ama não termina, não é assim que fala? Isso é bestagem. Agora, o problema é o seguinte, fica espalhando pra todo mundo e depois fica junto. Fica quietinho, que ninguém fica sabendo, e continua o casamento. A gente vai ficando por aqui, sem multa. A gente se fala amanhã, se Deus assim nos permitir. Tenham todos uma boa tarde, fiquem com Deus e até lá.

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0: Terça-feira, 11 de agosto. Boa tarde, 2:09. Está no ar mais uma edição do Frequência Máxima até as 4:30.
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0: 2:31.

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7: Muito mais músicas. 2h37 agora na

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0: Paula Tolle, Kid Abelha, Fixação. Já já mais músicas na Ipiaú.
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12: Olha a hora, gente, olha a hora, já são 4 horas 32 minutos. Olá, o nosso muito boa tarde. Já estou por aqui para comandar sua tarde, hein? Com o programa Show do Falcão. Quem quiser chamar de brega chique pode falar, viu? Fique à vontade. Um grande abraço, boa tarde para todos vocês, hein? Daqui a pouquinho eu tenho um bate-papo aqui com o pessoal do LX Pegador, o pessoal que tá organizando a corrida, né? Vai ter uma competição aqui em Piaú. Daqui a pouquinho eu vou estar conversando com eles também, vou dar uma parada na votação, tá bom? Bom, vá votando hoje. Hoje tem Doge e Vanoli Cigano. Doge e Vanoli Cigano. Qual dos dois você acha melhor, hein? É, rapaz, pra ir pra final. Doge ou Vanoli Cigano, hein? Quem passar aí eu acho que ganha. 4:33. 4:33, vá votando, vá interagindo comigo, tá bom? 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Bom, você vai votar no Dodge ou vai votar no Vanoli Cigano? E agora, José? 4h34. 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Um abraço aí para meu amigo, um abraço aí para Dona Bibi. Dona Bibi, alô Dona Bibi. Rodrigo também, viu? Um abraço para vocês. 4h36, vai votar no Vanoli, vai votar no Dodge. 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Farias, que foi eu que mandei, viu? Pode falar com o seu L.E. que foi eu que mandei. Já tem um cadinho de voltando já, hein? Vai votar no Vanoli, vai votar no Dodge. 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Alô, seu Jonas. 4h37. 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Quatro e trinta e oito, alô, Léo do Frango, meu patrão! Cadê Léo? Léo, dá um recado aí, Léo.
13: Alô, Falcão. Fala, meu patrão. Aqui quem vos fala é Léo do Frango.
12: Você é o cara.
13: Quero parabenizar aí ao Sindicato Rural de Piauí, ao pequeno e grande produtor rural e a todos os vaqueiros que diretamente e indiretamente participam desse grande evento. E também parabenizar as mulheres que esse ano, né, estão também apresentando aí a sua disposição nesse pavilhão, né, um pavilhão lindo, um pavilhão com grandes apresentações. E também, meu amigo, agradecer ao meu parceiro e amigo Índio, com esse churrasco maravilhoso, né? De grande qualidade. E não deixar de fora um abraço também para você, né?
12: Ô, que é o Léo, líder do Rádio Baiano. Obrigado, rapaz. Obrigado
13: com essa audiência moral maravilhosa que chega nos quatro cantos da cidade.
12: Obrigado pela moral. Abrangendo
13: toda a região, né? Todas as cidades circunvizinhas, né? Então, eu quero dizer também que aqui na loja chegou os produtos que estavam faltando. 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
13: 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Ok, meu amigo?
12: Poxa, um abraço hora, a todos, um abraço chato.
13: A toda a vaquerama, um abraço aos participantes também, no geral.
12: Valeu, meu Léo do Frango, valeu, meu Léo do Frango. Começar bem light hoje, hein? Raça Negra. Preciso de Alguém é o nome da música.

0: Como é bom ouvir Raça Negra, 4 horas 43 minutos. E você tá preparado pra corrida, hein? Tá preparado pra correr? Ontem eu corri, sabe quanto, meu amigo? Ontem eu corri 0,5 quilômetro, porque a gente não pode forçar, né? A gente que tá retornando não pode forçar. Eu tô me preparando aí pra essa grande corrida que vai acontecer aqui em Piauí, tá bom? E vai marcar o lançamento do TZ Max. Aí você fala Falcão, você fala do LX Pegador, agora tá falando do TZ Max. Daqui a pouquinho quem vai explicar é Gilmar. Gilmar que vai explicar pra gente aí, tá bom? Bom, 4 horas 44 minutos. Deixa eu ver aqui, meu amigo Elie Farias. E aí, Elie, você gosta do Vanoli? E aí? Ou vai votar no Doge?
1: Boa tarde, meu amigo. Parece Falcão. Que vai votar no Vanoli, boa viu? Tarde, família. Boa tarde. De Piauí e região.
0: Boa tarde.
1: Todos os ouvintes do show do Falcão. Falcão,
0: oi.
1: Duas figuras, excelência da música. Doge e Vanoli Cigano. Agora. Eu vou de Vanoli.
0: Vanoli.
1: Pelo povão que é, a humildade desse cara, o talento desse cara também. Rapaz, eu vou de Vanoli. Vanoli é categoria.
0: Vanoli.
1: Botafogo é Vanoli. Em caixa d'água.
0: Eita, nós. Valeu, Elie Farias.
2: Boa tarde, Falcão.
0: Boa tarde, grande nego.
2: Você
0: não mandou, não deu um abraço.
2: Falcão, aí com certeza vai. Sim. Quem vai avançar aí é Vanoli.
0: É, né?
2: Eu fico aí com Vanoli também. Pra não ser já como diz a votação, né? E manda um alô aí para todos aqueles que curtem o programa. Valeu.
0: Valeu, você não deu um abraço em lua, né? Olha lá, viu, rapaz? Você não falou pra lua. 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Vai lá, meu amigo profissional. 4 horas 46 minutos. 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
0: 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Bom, quem tá por aqui?
4: Boa tarde, meu amigo. Oi, Samanta. Sua amiga Samanta de Barra do Rocha, meu alô hoje vai pra dona Paula e todos os seus funcionários no mundo real, pro Loura, pra você, pra Renan, pra minha mãe, pra mim, pra meu filho, pra Osvaldo, pra Priola, pra dona Adélia Boca de Fogo lá do outro lado, pra Gaga, filha do Eterno Caifás, sua mãe Mônica, pra Jai Beleza na Rua da Campanha, pra Priola, pra Osvaldo e sua esposa, pra Maurina na Rua 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Olha, eu rapaz. Fico com Doge, Falco.
0: Doge não faz sentido. Você me trocou por outra pessoa. O Doge eu já fiz uma festa pra nós e nunca fiz, né?
5: Alô, Falcão.
0: Ô, meu
5: Boa
0: Zé,
5: tarde,
0: Bala.
5: Zé Bala.
0: Um abraço, Zé Bala.
5: Meu voto vai pra Doge.
0: Doge empatou.
5: Valeu, galera.
0: Valeu, Zé Bala. Zé Bala da Fazenda, bem-vindo à Cória.
5: Boa tarde, Falcão.
0: Ô, meu amigo. Irmão. Boa tarde.
5: Vou ficar com Doge.
0: Virou.
5: Uma razão, que Deus nos proteja. Tá me devendo a visita?
0: Rapaz, vou falar a você, viu? Itajibá salvou a negócio aí. Itajibá salvou a negócio. Valeu, meu amigão. Um abraço pra você, viu? Tô sabendo aí que você vem forte aí como pré-candidato a vereador, é verdade? É verdade. 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Olha, o Mercadinho Deus Te Ama fica na Praça Salvador da Mata, ali do mesmo lado da ponte, pra quem vai pra Avenida São Salvador, tá bom? 4h51, ontem eu já comecei a correr pra me preparar pra essa corrida que vai ter dia 13 de setembro. E vai acontecer o primeiro circuito da corrida TV Max, com a largada às 7 horas da manhã na Praça Rui Barbosa. Tá bom? Essa corrida marca também o lançamento oficial do TV Max. É um suplemento alimentar que conquistou o Brasil. Daqui a pouquinho você vai estar sabendo aí dessa corrida, vai estar sabendo do TV Max. O Gilmar vai estar por aqui, tá bom? A prova contará com premiação em dinheiro para classificação geral e também premiação em todas as categorias por faixa etária, valorizando atletas de diferentes idades, tá bom? 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Agora, pra você se preparar, você tem que tomar o LX Pegador, viu, meu irmão? E aí você vai correr, você vai voar com o LX Pegador. Eu já comecei a me preparar, pra essa corrida, tá bom? Corri ontem 0,5 km, mas é assim, né? Porque pra começar tem que ser assim, 0,5 km, né? Cadê Gilmar, rapaz? Gilmar não vai vir não, é 4h52. Bom, deixa eu atender mais pessoas aqui. Vai ganhando Dodge de virada.
6: Nossa, minha caixinha, Focão, consertei hoje.
0: Ah, consertou? Peraí.

0: Rapaz, aí, ó, você está aqui, Priscila. Gilmar não tá aqui, não. Você está aqui, ó.
1: É isso aí, Facão, é isso aí. É o homem do Alixir Pegador, Josuel, da Rua Bela Vista, Rua do Alto, daqui de Itagê. O homem se deu bem com o Alixir Pegador, viu, Facão? O homem é retado.
0: Aí, meu amigo, mas também tem que se ajudar a fazer atividades físicas, né? É, porque senão, meu amigo, o Alixir Pegador é muito bom, mas talvez é milagre, mas nem você deu certo, né? Eu também tomo Alixir Pegador todos os dias, eu fico na fina da flor da Bacaterol.
2: Ah, pode, vou botar também em Doge.
0: Doge, né?
2: O Doge é um grande gozeirão da música.
0: É, né?
2: Isso aí.
0: Eu vou trazer Doge aqui de novo.
2: Pra todos os ouvintes, tá ouvindo ali.
0: Só traga agora com a banda.
2: Programa Show do Falcão. Não faz sentido.
0: Você me trocou por outra
2: você
0: pessoa.
2: Você trocou por outra pessoa.
0: E usou, me jogou fora assim à toa.
2: Na música aí.
0: Valeu, é, valeu ao coveiro, rapaz. Até o coveiro participa. Olha, boa tarde, Falcão. É Nilton da Fazenda Joia Rara. Meu voto vai pra Doge. Ah, deixa eu tocar uma música aqui e volto falando com a Priscila. A gente vai estar falando do LX Pegador, vai estar falando também, né? Acredito que da Pomar de São Caetano e o óleo de avestruz. Tá bom? E nós vamos falar também dessa corrida, né? Essa corrida que eu já tô me preparando. Vou entrar no intervalo e volto. Já... No intervalo não, tô com a música, né? Do Raimundo Celesteiro.

0: Aê, Raimundo Feresteiro, deixa eu chamar aqui Dona Paula. Dona Paula, boa tarde, traga as novidades do mundo do real.
1: Falcão, muito boa tarde a você, a todos que nos ouvem. Um alô todo especial pra lateral aí na Irmã Dulce. Otávia e Tatiana também na Irmã Dulce. Antônio na Fazenda Joia. Lourdes em Birataia. Luiz na Nova Conquista. Rita aí na Dom Pedro II. Alô, Rita. Tá. Tem alô tudo especial também pra Rosa no ACM aí, nas obras da creche. Tem Geni no Santa Rita também. O pessoal do Santa Rita é muito seu ouvinte, viu, Falcão? Um alô tudo especial pra cada um de vocês. 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
1: Valeu, dona Paula. Daqui a pouquinho ela volta com mais novidades lá do Mundo do Real. Bom, a votação vocês vão votando aí, viu? Tá ganhando Doge, virou Doge deixando Vanoli pra trás. Quer saber a real, hein? Quer saber a real? O show do Vanoli, o show de Doge, o show de Vanoli é bem melhor. Bem melhor, tá bom?
0: Tá.
1: Bom, deixa eu trazer aqui agora, deixa eu chamar aqui agora a Priscila. A gente vai falar aqui do LX Pegador, a gente vai falar do óleo de avestruz, vai falar também na pomada de São Caetano e, claro, nós vamos falar dessa corrida, né, que tá dando o que falar, tá todo mundo falando na Bahia. Minha amiga Priscila, um grande abraço. Por que sumiu, Priscila? Como é que tá você? Você sumiu, já, dinheiro no bolso, né? Dinheiro no bolso.
2: Boa tarde, Falcão.
1: Muito dinheiro no bolso.
2: Ó, Falcão. Ó, eu associo muito dinheiro no bolso com mais tempo. É, eu associo dinheiro no bolso com mais tempo, mas não, é a correria mesmo, a agenda apertou um pouquinho.
1: Dizem que quem trabalha não tem tempo para ganhar dinheiro. Quem
2: Quem
1: trabalha não
2: trabalha.
1: tem tempo para ganhar dinheiro. Quem mais ganha é que fica sentado, trabalhando com a mente.
2: Pois é, com a mente e com a força do trabalho duro. Mas vamos falar das 7 mais produtos naturais. Tá acontecendo aí o evento mais esperado do ano pelas 7 mais produtos naturais. A primeira corrida do circuito TZ Max aqui em Piauí. A 7 mais produtos naturais é uma empresa da cidade e escolheu Ipiaú para trazer este grande evento com o Jonathan, né?
1: Oh, vamos falar com o Jonathan. Grande Jonathan, como é que tá você? É Jonathan, né? Jonathan, peraí. Fala aí agora. Peraí, não saiu foi nada, véio. Peraí. Peraí. Ele vai nesse microfone cá. Ih, meu irmão, tudo requenguela aí, viu? Tudo requenguela, não tá fazendo nada.
2: Eita,
1: aí tá. Aí vai. Vai agora. Vai, fale.
3: Oi, boa tarde.
1: Rapaz, tá saindo o áudio, cara, mas não tá saindo. Fala no de lá agora.
3: Oi, boa tarde.
1: Aí, agora saiu, tá beleza. Como Show. É que tá você, Jonathan?
3: Boa tarde, Falcão. Boa tarde, Priscila. Boa tarde, demais ouvintes.
1: Você é corredor?
3: Tudo na paz, graças a Deus.
1: Você é corredor?
3: Sou corredor.
1: Deixa eu lhe perguntar aí, pra uma competição dessa aí, rapaz, é preciso ter preparo ou aquela pessoa que não corre? Porque eu já vi aí um homem de rua, tava tendo uma competição, um homem de rua do jeito que foi e chegou em primeiro. E aí, meu irmão? É preciso se preparar para uma competição dessa?
3: São casos raros que acontecem, entendeu? É preciso ter uma preparação, sim, com certeza. O corpo pode cobrar depois. A gente é preciso estar com a saúde ok. É preciso a gente praticar alguns esportes antes, fazer algumas coisas antes da gente se lançar diretamente na corrida e outros esportes também.
1: É preciso, por acaso, ter um laudo médico, passar pelo cardiologista para ver como está o coração? Porque numa corrida dessa vai que o coração acelera demais e você não aguenta, né?
3: É interessante, é interessante. Só que muitas pessoas não têm essa condição de chegar até um cardiologista, entendeu? Aí é bom ir aos poucos.
1: Nem pelo
3: SUS. Praticando aos poucos.
1: Nem pelo SUS.
3: Complicado.
1: Vamos falar aí agora dessa corrida que está dando o que falar aí, né? A expectativa é de pessoas, não só de Piauí, como pessoas também da região, não é isso?
3: Isso, Falcão. A expectativa é de recebermos aqui 200 atletas ou até mais.
1: Tem limite?
3: Limite 300 atletas, 300 inscrições, né? Isso. Nós estamos trabalhando aí em torno de 200, 250 atletas aqui no dia 13 de setembro.
1: Vem cá, qual a distância a percorrer?
3: São 5 quilômetros.
1: Rapaz, sai da Praça Rui Barbosa.
3: Nós iremos sair da Praça Rui Barbosa, iremos passar pela 2 de julho em direção à Avenida São Salvador até o Parque de Exposições. Lá retornaremos pela Avenida São Salvador, entraremos na Rua São Roque, na Rua do Estádio Pedro Caetano. Na porta do estádio faremos a volta em direção à antiga Feira Livre, a Feirona, depois Nações Unidas, Castro Alves, Praça Rui Barbosa, subiremos a Siqueira Campos, retornaremos na Praça do Rotary pela Floriano Peixoto, finalizando na Rui Barbosa novamente.
1: Vocês têm é preciso de uma orientação da polícia também para estar acompanhando vocês?
3: Sim. A polícia irá nos acompanhar no dia. Tanto a polícia quanto o Departamento de Trânsito da Prefeitura.
1: Ah, isso aí que eu estava querendo
3: saber. Teremos também, Falcão, que é importante, apoio da Secretaria de Saúde.
1: Isso que eu ia
3: da Prefeitura Municipal,
1: vai alguma pessoa,
3: com
1: né?
3: ambulância, isso.
1: Uma pessoa vai correr e por acaso, não sei, o dia pode estar quente, passa mal, não sei, né?
3: Teremos,
1: mas vai ter
3: o
1: apoio também da saúde,
3: certeza,
1: né? Apoio da
3: certeza.
1: Saúde. Claro que a gente pede que não venha precisar, mas se vier precisar, algum atleta de repente passar mal, né? Já tá tudo organizado ali, né?
3: Organizado, isso.
1: Inscrição.
3: As inscrições, Falcão, são pela plataforma, ela está sendo feita pela plataforma www.races.com.br. A inscrição está no valor de R$ 69,00, mas você pode usar o cupom também, BAMBEM10, que é da minha empresa, que é do desafio BAMBEM Race Piaú.
1: Você é corredor?
3: Sou.
1: Fala um pouquinho do seu currículo aí, tá? Pra...
3: Eu sou amante do esporte, né? Eu tô aí já uns quase quatro anos nessa prática esportiva.
1: Chegou a correr na São Silvestre, não?
3: São Silvestre ainda não.
1: Rapaz.
3: Ainda não.
1: Vai lá, rapaz.
3: Eu já corri...
1: Competi com os quenianos.
3: Meia maratona de Porto Seguro, de sobrevimento Porto Seguro. Já corri meia maratona de Jequié. Já correu o desafio Bambam Race e Piaú. E outras corridas aqui no estado.
1: Bom, também o Priscila também pode fazer as inscrições pelo Instagram da Sete Mais Produtos Naturais. Fala aí o endereço certinho.
2: O link do site das inscrições está lá na bio do nosso Instagram. O Instagram é
1: Sete... Eu sabia que tem gente que não sabe nem o que é isso, bio. Eu tava com um rapaz ali, não sei o que é isso que é bio, não. Eu tive que entrar lá e fazer um cadastro pra ele.
2: Tá, vou explicar mais bem detalhadinho, porque nesse ponto aí você tá correto. Você tem que ter o Instagram, tá, pessoal? Quem não tem, vai estar fazendo a sua inscrição pelo site.
3: www.races.com.br.
2: Isso, esse daí que o Jonathan passou. E lá no nosso Instagram, quando você pesquisar lá, 7 Mais Produtos Naturais, vai ter as informações da 7 Mais. E lá vai ter um link azulzinho das inscrições do circuito TZ Max, que será 13 de setembro. Inclusive, eu já vou correr para fazer a minha inscrição, viu, Falcão? Porque é 250, não, Jonathan. Jonathan, eu acredito que tem que aumentar essa quantidade aí, viu?
1: Jonathan, eu quero saber agora. Eu pensei que era só para homens.
3: Não, é aberto, homens e mulheres, né? Isso.
1: A mesma categoria, vai separado, como é que funciona?
3: Nós teremos aqui premiação, vou falar da premiação, que sim, é bem importante, né, nesses desafios, nessas provas. Premiação masculino e feminino, cada categoria tem premiação. Primeiro lugar, R$ 700, segundo lugar, R$ 500, terceiro lugar, R$ 300, quarto lugar, R$ 200 e quinto lugar, R$ 100, tanto masculino quanto feminino. Além da premiação geral, teremos premiação por categoria. De 18 a 29 anos, 30 a 39, 40 a 49, 50 a 59 e premiação também acima de 60 anos. Primeiro lugar, R$ 200, segundo lugar, R$ 100 e terceiro lugar, R$ 50.
1: Bom, bacana, porque é bom ter essa separação, porque tem um rapaz ali, rapaz, ele mora no Ponto da Kombi, aquele rapaz papa tudo aqui na região, é um rapaz que tem no Ponto da Kombi ali. Quando tem uma corrida no Japumerim, meu amigo, vai a corrida, quem ganha, ele.
3: É, rapaz,
1: é um menino preparado, ele já é profissional, considera profissional ou não?
3: Não, ainda não. Como profissional, você tem que estar federado.
1: Não, né?
3: Mas ele é elite. É elite aqui na Bahia.
1: Ele é elite. Está sempre na classe de cima, na classe A. Então, é o seguinte, vamos convidar as pessoas, né, não só daqui de Piauí, de toda a região, para que venha participar desse grande evento. e que a Priscila vai falar também um pouco do TZ Max.
2: Isso.
1: Ô Priscila, mas assim, não embola TZ Max com LX pegador, não. Eu quero saber isso aí.
2: Não. Ó, vamos falar só mais um pouquinho sobre o TZ Max. Dia 13 de setembro vai ter o circuito da corrida TZ Max. E neste mesmo dia será o lançamento do TZ Max.
1: Que é da 7 Mais Produtos
2: isso,
1: Naturais, né?
2: Isso, que é da 7 Mais Produtos Naturais. Aí você vai falar, ah, mas tem TZ Max e tem LX pegador.
1: É.
2: Aí que chega a cereja do bolo, Falcão.
1: É o X da questão.
2: Eu disse pra você que Falcão apertava nas
1: não,
2: perguntas.
1: Eu
2: não disse, Jonathan, quando eu vou soltar.
1: Ler, quando eu fui ler o texto aqui, eu já fiquei assim, TZ Max? Eu fiquei meio assim, né?
2: É, então, Falcão. O TZ Max, ele é a mesma fórmula do Elixir Pegador. Ele tá lá com o cavalinho, com a marca d'água da 7 Mais Produtos Naturais. E a partir de 13 de setembro, você vai encontrar o TZ Max nas farmácias e casas de produtos naturais, tá? Aí vai chegar lá, tem TZ Max e tem Elixir Pegador. Vai poder comprar qualquer um dos dois, porque os dois têm a mesma composição.
1: A fórmula é a mesma, né?
2: É a mesma composição. Mas em algum outro dia eu vou vir explicar melhor para vocês sobre isso. Mas a partir de setembro que o TZ Max vai estar disponível.
1: Se eu tomar o TZ Max, eu vou ficar pegador igualmente tomando o LX pegador, né?
2: Igualmente.
1: Ah,
2: a 7 Mais manteve a mesma fórmula, o mesmo cuidado e escolheu esta data de 13 de setembro para lançar o TZ Max. E a escolha da 7 Mais para mim foi excepcional, porque a gente sempre fala de saúde, toda vez que eu venho aqui, eu gosto de passar esse recado de saúde. A 7 Mais se preocupa com isso, cuidando da saúde das pessoas de forma natural. E escolher a corrida para apresentar este novo lançamento da 7 Mais Produtos Naturais, eu falei assim, fechou com chave de ouro, né? 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É. E agora, Falcão, tem TZ Max que vai chegar 13 de setembro para Ipiaú e toda a região, tá, pessoal? E vocês corram para se inscrever, porque pela quantidade de inscrições que Jonathan falou, eu vou correr logo para fazer a minha. Eu tava dormindo no ponto.
3: Vale salientar que nós já estamos em quase 50%,
1: quase 50%.
3: Das inscrições completas.
2: Olha só.
1: E agora acelera, você sabe que agora acelera.
3: Verdade,
1: né?
3: Verdade.
1: As inscrições. É preciso estar com a saúde em dia, Jonathan?
3: É bom.
2: É
3: bom. Algumas pessoas, Falcão, que vão participar da corrida, elas ainda não correm os 5 km, mas vão para se desafiar. Vão correr,
1: desafio,
3: vão,
1: né,
3: andar, entendeu? Vão dar aquele trotezinho maroto, mas não vão deixar de participar, estarão conosco.
1: É participar, né?
3: É importante participar, com certeza.
1: 5 km.
3: Eu comecei dessa forma,
1: não é
3: também.
1: Puxado, não?
3: Eu comecei dessa forma. A primeira corrida que eu fiz foi em Jequié. Do desafio do Sesc.
1: O percurso normal de uma competição, 5 km, é o mínimo? É o mínimo, não?
3: É o mínimo, sim.
1: É o mínimo.
3: Caminhada 3 km e corrida 5
1: km. Ah, 5
3: km.
1: Então tá bom aí. Muita gente. Tem um cara de coroa correndo aí, viu? Tem uns
3: bastante,
1: coroa.
3: Bastante, bastante.
1: Coroa que se chama Tonho do Táxi.
3: Tonho é fera, rapaz. Tonho toma LX pegador.
2: Toma LX pegador.
1: Ele falou que vai, ele falou que tá preparado ali, que vai pra
3: já foi. Tonho foi um dos primeiros a se inscrever na corrida.
1: Tem outro seu ali por nome Balta Terceiro, que falou que vai também. Balta Terceiro também já tá na casa dos 60, né? Pra colocar ele separado.
2: Mas o 60 mais tá aí garantindo esse destaque, porque tá tendo esse cuidado, né, com a saúde. Quanto tá participando da corrida, pessoal, é importante tá verificando com o médico de vocês se está liberado, se está tudo bem, tá? O médico ali, ele consegue fazer uma checagem ali com alguns exames mais básicos, que já traz uma segurança como que tá você pra tá apto pra uma corrida ou não. Então é importante sim tá verificando com o médico, tá?
1: Raimundo Paraguai tá aqui, ele fez uma cirurgia cardíaca. Ele tá perguntando se ele pode também participar. Agora o trote dele é mais lento, viu?
3: Pode sim, Raimundo, com
1: ele
3: certeza.
1: Ele falou que o Tauan, que é parente dele, corre 40, sobrinho dele, corre 42.
3: Tauan é fera da TS Assessoria.
1: É de Piauí que Tauan?
3: É de Piauí, Tauan. Tauan está em Eunápolis hoje, trabalhando.
1: E morando lá.
3: Isso.
1: Mas Raimundo Paraguai quer saber, né? Se ele pode também.
3: Pode sim, Raimundo. Venha participar
1: agora,
3: conosco do primeiro desafio. Primeiro circuito de corrida TZ Max.
1: Ele é camara lenta. Raimundo Paraguai é camara lenta.
3: Mas o importante é participar.
1: Participar. Balta Terceiro tá aqui. Falou que vai, olha lá. Botou ali. Ah, esse daí já prepara. Esse daí já corre, Balta Terceiro. ele vai chegar ali nos 100 primeiros colocados, 100 primeiros colocados, volta vencendo. E Priscila, eu te cortei porque eu falo demais com esse valor, né?
2: Não, eu não falei que você fala demais, não. Eu falei que você pergunta.
1: Eu vou participar dessa corrida também, viu?
2: Vai?
1: Não vou chegar no top 10, mas vou chegar no top 50.
2: É, eu também quero participar, mas eu acredito que no top lá eu não vou estar, não.
1: Rapaz, 5 km, rapaz.
3: É tranquilo,
2: dá
3: suave.
2: Dá pra ir.
3: É suave.
2: 5 km. 5 km dá pra ir, Falcão.
1: Rapidinho. Andar eu ando. Eu ando 5 km. Quando eu tô naquele quadrado ali, dou umas 10 voltas, vai dar uns 4. É. Né?
3: Então você pode também andar no dia também. Dá um trotezinho, pode andar.
1: Aí vamos ficar pra trás.
3: O importante é, como eu falei, o importante é participar.
1: O retardatário, você é o retardatário. Mas eu vou participar.
2: Mas tem premiação.
1: Vamos escrever aqui agora, Falcão. Na bio. Vou entrar na bio aqui, ó, do Instagram.
2: Do Instagram, 7 mais produtos naturais.
3: Você encontra também, Priscila, desculpa cortar. Na bio do Desafio Bambem Race e Piauí. O Instagram também, tá lá com o link da corrida.
2: Ótimo.
3: Da inscrição.
2: Repete novamente o da Bambem?
3: Desafio Bambem Race Ipiaú.
2: E olha só que legal, Ipiaú, né? Eu sou apaixonada por Ipiaú, sou suspeita em falar. Ipiaú trazendo esse evento junto com a Bambem.
3: Bambem,
1: ela não, né? Tá acertando falar.
2: É porque, Falcão, como eu falei com o Jonathan, eu tô pegando um negócio aqui. E junto com a 7 Mais Produtos Naturais vai trazer esse evento que eu acredito que já tá sendo sucesso, viu,
3: Jonathan? E a 7 Mais com a Bambem é uma parceria, Falcão, já tem 3 anos.
1: 3 anos.
3: De sucesso total.
1: Vou lhe perguntar uma coisa, mesmo com parceria, Gilmar já tá preparado o suficiente pra correr 5 km?
3: Mas Gilmar é fera, rapaz, Gilmar corre demais.
1: Vai lá.
3: Gilmar é um atleta nato. Não.
1: Não é parceiro,
3: Gilmar,
1: não.
3: Gilmar destaca.
1: De domingo eu vejo Gilmar correndo aí, ó. Domingo de tardezinha eu vejo ele correndo aí, ó, no pico.
3: É. Gilmar se destaca. Já e Gilmar toma elixir pegador também, né?
1: Toma
3: elixir. Aí fica mais fácil, né?
1: Mas fica mais fácil.
2: Ser elixir pegador não vai, não, meu amigo. Tem que ter elixir pegador.
1: Quando eu vou caminhar, meu amigo, quando eu vou caminhar, eu tomo um elixir pegador um pouquinho antes. O corpo começa a fugir aquela energia, que é gostoso demais. Pode tomar elixir pegador?
3: Pode sim, pode. Ah, todos antes. Os dias,
1: não, tô falando
3: 7
1: antes
3: da manhã,
1: antes
3: eu tomo elixir pegador todos os dias, 7 da manhã.
1: Agora sabe o que eu vou tomar?
3: É o ótimo pré-treino.
1: No dia eu vou tomar TV Max.
2: Ah!
3: Com certeza.
2: Ô, gente, você já vai ganhar o TV Max antes do lançamento?
1: Eu já tenho, Gilmar já me deu.
2: Olha que honra sua, hein?
1: Eu tô assim, se é da 7 Mais Produtos Naturais, eu confio, meu amigo.
2: Tá certo. E o pessoal vai estar tomando elixir pegador 30 minutos antes da corrida para estar ganhando essa energia, essa disposição, ter uma boa resistência muscular, vai ajudar a combater a fadiga muscular também, proporcionando assim que vocês concluam esse circuito aqui na cidade de Piauí, o primeiro circuito de corrida TZ Max pela 7 Mais Produtos Naturais, e 13 de setembro o lançamento do nosso TZ Max. Bom, agora eu não posso esquecer a família 7 Mais, né? Vai vir novidade.
1: Vai vir novidades?
2: É o TZ Max, né?
1: Isso.
2: Novidade. Mas a gente tem a nossa família, a gente tem o elixir pegador, a gente tem o óleo de avestruz, a gente tem pomada de São Caetano, que são produtos naturais. E o elixir pegador, ele é um pré-treino 100% natural, que vai trazer essa força pro teu dia, pra tua rotina. Porque tem dias, pessoal, que é mais difícil da gente sair da cama, de levantar. Tem dias que o negócio aperta mesmo.
1: Ave Maria. Tem dia, né? Que dá vontade de ficar na cama.
2: A gente é humano.
1: A preguiça, realmente.
2: A gente é humano, às vezes já acorda com aquele cansaço batendo ali antes do trabalho. Mas o elixir pegador, de forma natural, ele consegue te ajudar a eliminar esse cansaço físico, esse cansaço mental, proporcionando mais energia pro teu corpo, mais força, concentração e foco na tua rotina e no teu trabalho. Então, pra você, trabalhador rural que tá me ouvindo aí, que acorda cedo pra luta, você precisa de elixir pegador pra melhorar essa tua disposição. Você, trabalhador da construção civil, você que trabalha aí em mineração, serviço mais pesado, você que trabalha no comércio, o elixir pegador, de forma natural, vai proporcionar este ganho de energia, ganho de força e disposição. E você tendo esses três fatores é essencial para que o teu dia seja melhor, né? Você se concentra, você consegue resolver as suas coisas melhor, você tem maior, se sente bem disposto. Vai tomar uma cápsula de elixir pegador uma vez ao dia, preferencialmente pela manhã, tá? Aí você escolhe o melhor horário pra você. Porque tem pessoas que trabalham à noite, né? Então pode estar tomando aí 30 minutos antes de ir pro trabalho à noite. Mas o Elixir Pegador ainda tem a parte importante dele, que é traz aquela potência e melhora aquele desempenho no momento A2, que eu não posso deixar de falar. O Elixir Pegador, ele contém o boro, que contribui para a produção da testosterona, que é um hormônio produzido naturalmente pelo homem e pela mulher. Inclusive, pessoal, a testosterona, ela traz grande influência para o nosso corpo, que se ela estiver baixa, ela pode trazer aquela sensação de desânimo, pode trazer outras disfunções para o nosso corpo. Então é importante equilibrar a testosterona para você, homem, para você, mulher, porque aí vai proporcionar uma ereção mais prolongada, te ajudando a combater a ejaculação precoce, e para você, mulher, melhorando o seu libido de forma natural. 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Inclusive, vai ter lá no circuito da primeira corrida Tezemax o stand da pomada de São Caetano, não é,
3: Jonathan? Com certeza. E profissionais também com massagem na hora também.
2: Eu tô na fila, eu sou a primeira da fila. Vai ter massagem lá?
3: Vai ter massagem também.
2: Você é a primeira da fila. Essa fila aí, essa corrida aí da massagem, eu vou chegar primeiro, viu?
1: Não, Jonathan, essa corrida vai ser uma coisa pontual pra marcar a chegada do Tezemax? Ou, de repente, vai fazer parte do calendário de corridas aqui da cidade?
3: Falcão, essa corrida...
1: Poderia também, né?
3: Essa corrida vai ser para o lançamento do Tezemax, mas nós já estamos pensando em levar não só para Ipiaú, como para outras cidades aqui da Bahia também.
1: Vocês têm algum apoio público? De repente você vai correr em Porto Seguro, como você já foi, em outras cidades, você tem algum apoio? Não?
3: Geralmente a prefeitura, ela apoia os corredores com o carro.
1: Carro, né?
3: Entendeu? Ela dá o carro e a gente, para conduzir a gente até as cidades, no caso.
1: Despesa por conta de vocês.
3: Sim, despesa por conta da gente.
1: A gente já tem uma ajudazinha, né?
3: Com
1: não
3: certeza.
1: É igualmente dado no futebol. Principalmente quando a seleção está no intermunicipal, que repassa uma quantidade boa, né?
3: Mas nós já estamos com conversas já com a prefeita e com a secretária Erlândia para que a prefeitura também nos ajude também na produção desses eventos também em Piauí.
1: Claro, é importante. Bom, minha amiga Priscila e meu amigo Jonatas, se tiver algo mais a acrescentar, fique à vontade.
3: Não posso deixar de falar, né, Falcão, do primeiro circuito de corridas Tezemax, que acontecerá dia 13 de setembro, com largada pontualmente às 7 horas da manhã. Convidar a população, não só de Piauí, como da região aqui, para se fazer presente, para prestigiar o evento e também para estar correndo. As inscrições pelo www.races, R-A-C-E-S, www.races.com.br. Falcão, vale salientar também que nós temos o nosso kit. O que é o kit?
1: Vale.
3: Camisa da corrida, uma sacola da corrida, um copo da corrida, um copo não, uma garrafinha da corrida, e alguns produtos que serão disponibilizados como brindes dentro das sacolas, dentro desse kit.
1: É importante correr de barriga vazia ou se alimentar alguma coisa?
3: Aí vai de pessoa.
1: Que também pode dar uma digestão ali, né?
3: Isso. Quando eu vou correr, eu geralmente eu tomo um pouco de água, além de tomar o Elixir Pegado antes, eu tomo um pouco de água e como uma banana, uma ou duas bananas ou uma maçã antes de correr. Porque eu não consigo correr se eu me alimentar de forma natural, correta, como eu faço todos os dias. Uhum. Aí, após a corrida, aí eu vou me alimentar de forma correta. Mas depende de pessoas, né? Para pessoas.
2: Sim, sim. É de cada um mesmo. E assim, cada pessoa vai entendendo o seu corpo, né, o seu organismo. Então, é importante praticar atividade física, mas também é importante ter cuidado com a alimentação. Verdade. Né? São coisas que andam aliadas. Bom, Falcão, gostaria de agradecer pelo espaço, tá? Espero retornar antes da corrida aqui para estar trazendo mais informações para o pessoal sobre a corrida.
1: Que semana não vem?
2: Foi correr.
1: Ah, não! Literalmente. Fez bem também. Vocês deram um recado, né?
2: 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Muito obrigada, boa tarde a todos e espero vocês lá na corrida Tezemax.
1: Valeu, Priscila, Gilmar, Jonatas. Muito obrigado aí.
3: Falcão, eu que agradeço pela receptividade, pela abertura aqui da FM para nós divulgarmos o primeiro circuito de corridas Tezemax, que acontecerá dia 13 de setembro, com a largada às 7 da manhã. Vale salientar que nós teremos corredores também de outros estados. Ah, já fizeram exceção, importante. Corredores de Minas Gerais, que irão participar aqui dia 13 de setembro conosco.
1: Oh, que beleza.
3: Muito obrigado pela oportunidade e convidar todos para se fazer presente dia 13 de setembro na Praça Rui Barbosa, não somente para correr, mas também para prestigiar esse grande evento que ficará marcado na história do esporte aqui em Piauí.
1: O calendário de esporte. Eu prefiro, agora eu vou brigar com você.
2: Porque sim, diga.
1: Você também não trouxe nada, rapaz. Como demora um bocado de tempo de não trouxe nada para sortear para os ouvintes aqui.
2: Rapaz, você gosta de um problema, né? Você disse para mim que o sorteio só é quarta-feira. Hoje é que dia, Falcão?
1: Mas eu falo, olha, Priscila, vou vir aqui amanhã, Gilmar também. Hoje é que dia, Falcão? Vai trazer um negocinho para você.
2: Hoje é que dia, Falcão? Hoje é terça. Isso. Você disse para mim só na quarta.
1: Mas
2: vamos tentar a próxima.
1: Meu coração não aguenta, não.
2: Próxima vez que eu vier, eu vou ver se eu consigo marcar na quarta contigo para a gente fazer aquele sorteio que a galera gosta mesmo.
1: O povo gosta da região toda.
2: É, Ibiratá, a Barra do Itagi, né? A galera toda aí na audiência.
1: De Itaúna, de Ibirapitanga.
2: E estão convidados pra corrida,
3: viu? E eu vou aproveitar e participar desse sorteio também na quarta-feira.
1: Valeu, obrigado. Obrigado.

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13: Olha, já são 5 horas 35 minutos. Está na frente Dodge, hein? Será que Dodge vai ganhar do Vanoli? 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
13: 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Deixa eu atender agora um bocado de gente. Nilson, olha, boa tarde, Falcão. É Nilson, eu vou botar. Nilson tá fazendo a joia rara, eu vou botar em Doge. Nilson não botou, não? Acho que botou já, né? Mas tem os modos. Valeu, Nilson, da Fazenda Joia Rara. Deixa eu ver quem tá por aqui, Falco.
15: Boa tarde, Fausto. Oi. Aqui é Val, Lucídio Engraçadinho.
13: Oi, Val.
15: Meu voto vai pra Doge.
13: Doge, valeu, Val.
15: Esqueci de falar, eu não Sim. tô morando mais na Irmã Dulce,
13: não, né?
15: Fausto.
13: Ah, rapaz, você falou aí, viu? Valeu, abraço, Val. Olha, boa tarde, Falcão. Meu voto vai pra Doge. É Neia Sampaio. É, vai disparando Doge, hein? Valeu, Neia. Vou ver quem tá por aqui.
16: Ô, Focão, boa tarde, tudo bem?
13: Boa
16: tarde. Eu vou de Doge. Valeu, um grande abraço a todos aí, que Deus abençoe. Ótima tarde pra nós.
13: Valeu, meu irmão, grande abraço, vai disparando Doge.
17: Boa tarde, meu amigo.
13: Ô, meu irmão.
17: É, rapaz, a briga hoje tá bonita aí, viu?
13: É.
17: Entre Doge e Vanoli.
13: E aí?
17: Mas vou ficar com o Vanoli.
13: Vanoli,
17: né? Se pudesse ter coluna do meio, empate, mas não tem, né?
13: Então, coluna do meio.
17: É isso que eu falei aí, Vanoli.
13: Valeu, um abraço, meu irmão. Olha, boa tarde. 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E aí você recebe aí, é o Jackson, viu? Jackson lá de São Paulo. Um abraço, Jackson.
18: Você tira.
19: Boa tarde, Fortão. Oi. Boa tarde pra todos que estão tá aí na emissora aí.
13: Jai.
19: Ô, Fortão, eu quero saber do rapaz aí que eu tô vendo passar o negócio da corrida. Se as roupas podem ser qualquer short que a gente já usa há tempo. E a camisa da carne de milha. Leve. Bom. Me responde aí. Ou como é que vai ser aí?
13: Até eu posso responder essa aí, viu?
19: Tá bom? Valeu, boa tarde pra você. Quem fala aqui é Jai.
13: Peço desculpas que eu não olhei a tua mensagem quando ele tava aqui, porque não deu, né? Mas a roupa vai ser dada pela a produção, viu? Ele me mostrou aqui, viu? A roupa vai ser dada pela produção, tá bom, meu irmão? Grande abraço, viu? Eu vi a camisa, vi o vaso que vai carregar água também, vi a mochila também, tá? Vi a mochila também, tá bom? Olha, boa tarde, Falcão. Aqui é Eduardo. Manda um alô aí pra Fazenda Santa Cruz, lá no Corcovado, Santa Cruz. De dia falta água, de noite falta luz. Manda um abraço aí pra Adriana, pra Deinha, Osvaldo, Edite e Vandão. Valeu, Falcão. Valeu.
20: Olá, boa tarde.
13: Oi, Jade.
20: Aqui é Jade. Meu voto vai pra Vanoli Cigano.
13: Vanoli Cigano. O que é que Dandara olhou com aquele zoião ali, hein, Dandara? O que é que você olhou com esse zóio graúdo?
21: Eu não quero.
13: Ah, é Tubaína, né? O que é que Tubaína quer, pai? Ó, manda um abraço aí pra meu amigo Neirico. Olha, boa tarde, meu líder. Estamos aqui na barbearia, na escuta. Meu voto vai pra Dodge. Rapaz, Bibi tá retado. Você tá falando de Dona Bibi. Ah, pai, Dona Bibi é lá na Casa das Aves, né? Dona Bibi. Mas foi o rapaz que chegou procurando aí Dona Bibi. Mas também a gente não pode botar a mão no fogo por ninguém mais, né? A gente não pode.
22: Boa tarde, Falcão.
13: Boa tarde.
22: Hoje eu vou escolher Dodge. Meia lua de hoje. Vai pra Rose e o esposo dela, que mora em Japumerim. Vai pra Dona Maria, Dona Marlene. Vai pra Dandara. E vai pra Dalila. Vai
13: valeu,
22: pra você, pra todos que tá na escuta do programa. Tchau, fica com
13: valeu,
22: Deus.
13: Valeu, tchau.
22: Vai tomar remédio, viu?
13: Rapaz, meu dia eu tava ruim. Você acredita que eu tava sentindo uma dor forte? Olha que diacho. Uma dor forte. Aí chegou pra dar entrevista, porque em Nassé. Nassé, sempre que vai na rádio dar uma entrevista, ele não chega de mão abanando. Ele levou amendoim. Você acredita que no momento que eu comi amendoim, você acredita que a dor estomacal parou? É, parou e até agora não voltou. Tô falando pra você, amendoim, tô falando. 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
23: 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Desejo a cada um de vocês um excelente fim de tarde, uma noite de muita paz. 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
13: Valeu, Dona Paula. 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
0: Falcão está com dois hoje, Falcão.
13: Valeu, valeu, valeu. É, olha, boa tarde, Falcão. Meu voto vai para Vanoli. Manda um alô aí pra tia Alda, fala com ela. Fala com ela que acorda queimou, que acorda queimou. Acho que acorda queimou, viu, Alda? Ele falou foi a esposa de Biguru. Josiane.
1: Boa tarde, Falcão. Oi. Hoje eu fico com Vanoli, que eu gosto muito das músicas de Vanoli.
13: É, vamos ver, né?
1: Hoje eu fico com Vanoli. Dá pra passar uma música de Amado Batista?
13: Amanhã tu espera, na moral.
2: Boa tarde, Falco. Loura.
13: Boa tarde.
2: Eu voto em Vanoli.
13: Vanoli.
2: Alô para meu companheiro Paulo, para você, Samanta, Dalila, Dandara, Lúcia, Alda, Dona Neuze, para todos os ouvintes que amam esse programa, como eu.
13: 10 anos vai fazer
2: abraço,
13: de programa.
2: Meu amigo.
13: 10 anos nós vamos interar de programa. Que eu cheguei aqui, eu tinha 39 aninhos. Olha, Falcão, boa tarde. Deus abençoe a nossa tarde. Manda um abraço aí pra toda a família. É, seu programa é top, viu? É Juberlan de Santo André. É, tô ligado aqui, Juberlan. Valeu, Juberlan. Obrigado pela moral.
3: Eu voto hoje pra
13: Doge.
3: E que Deus te abençoe, que Deus te deixe falar muita saúde, manda um alô aí pra Otávia, lá na Irmã Dulce, meu irmão lá da Aparecida, Jaelson, pra toda a minha família que mora em Piauí, pra minhas irmãs, pra todos vocês, todos que estão na escuta deste maravilhoso programa.
13: Obrigado.
3: Que Deus te abençoe, te dê paz e saúde.
13: Pra senhora também.
3: Um abraço pro seu filho.
13: Reina.
24: Boa tarde, Falcão.
13: Boa tarde.
24: Aqui é Carlos.
13: Oi, Carlos.
24: Manda alô pra minha mãe Miraildes, para todo mundo no assentamento Carlos Marighella e aqui também no assentamento Claudemiro Dias. E eu voto em Doge. E se for possível, eu quero ouvir uma música de Milton Nascimento. Maria Maria, se possível.
13: Ah, legal, rapaz. Mas amigo, o Tubaína tava voltando ali. Deixa eu ver o Tubaína.
3: Ô, Falcão, boa tarde. É Lúcia. Eu voto aí em Vanoli, tá?
13: Vanoli,
3: mandando
13: né?
3: Alô pra você, pra Loura, esposo dela. E um beijo pra Renan, que eu tô vendo aqui no seu perfil.
13: Você também tá postemada, né? Ela botou em Vanoli. Fala, Tubaína!
25: Boa tarde, Abidoral. Boa tarde, eu vou votar em Vanoli.
13: Vanoli,
25: o Falco pergunta o pessoal por aí. Pergunta na rádio aí se tem alguém vendendo alguma. Se alguém fechou alguma padaria que vende os maquinários.
13: Ah,
25: não fala que é pra.
13: Ah, não é, não vou falar não, viu? Pode ficar tranquilo. Quem manda tu mandar um áudio e não falar nada? Ah, não fala que é pra mim não. Já sei, rapaz, você já tá querendo. Né, você vai abrir a tapadaria. Olha, boa tarde, Falco. Eu e minha mãe Olga votamos em Doge. Agora lascou. Mandamos um abraço aí pra você, pra Renan, Luana, Rúbia, Tia Nai, Adelina, Tio Antônio, Emílio, Kita e Doutora Daniela Calombi e Anne também. Um abraço, Jaira. Obrigado, fico muito feliz quando você participa, viu, Jaira? Um abraço pra você, ó.
26: Olá, Lu. E Falcão, como é que vai o senhor? Tudo olá, bom, Lu. Falcão? Falcão, meu sobrinho.
13: Sim.
26: Corre 42 quilômetros, meu irmão.
13: Ah, não.
26: Tauã.
13: Eu quero ver.
26: Uma fera.
13: Não tem como, não.
26: Viu aí, um cara retado, corre 42 quilômetros.
13: É mesmo, rapaz.
26: Só que o tio dele, que sou eu, não corre dois.
13: Você é...
26: Falcão, você já tá velho já.
13: Tô mesmo.
26: Você não pode correr, não, meu filho. Tá igualmente a mim. Olha, parabéns pelo programa de vocês, viu? Parabéns aí a toda essa equipe aí maravilhosa, viu? Que Deus continue te abençoando, Falcão. Um abraço, tamo junto.
13: Paraguai. Olha, cheguei, coroa. Meu voto vai pra Doge Dandara. Valeu, Dandara.

0: Tem muito tempo que eu não faço um especial com o Reginaldo Rossi.
1: Boa tarde, meu querido. Boa tarde. Tudo bem com você? Tudo em paz?
0: Ah, eu tô meio assim, né?
1: Boa tarde, em Doge. Cheiro pra você. Um abraço pra Eliane Jequien.
0: Valeu, um abraço. Olha, boa tarde, Falco. Eu voto em Valdório Cigano. Minha irmã Antônia, da irmã Dulce. Manda um alô pra ela. Dilza, um abraço, Dilza. Tudo de bom, viu, Dilza? Ela botou em Vanoli, né? É, Vanoli tá perdendo de goleada. Olha, boa tarde, Fal. Meu voto vai pra Vanoli Cigano. Por gentileza, manda um alô pra nós, Eliane Xavier. Um abraço, Eliane Xavier, um abraço aí pra Lucas e Cauê. Um abraço aí pra Gedeon dos Contra. Ele votou contra você, viu? Ixi, Tonho do Táxi.
2: O Falcão, minha joia.
0: Aí, ó.
2: Boa tarde. Não é dado, não. Você tem que fazer a inscrição. A inscrição custa R$69,00.
0: Não,
2: viu?
0: Não, isso, correto.
2: Essa corrida aí.
0: Quando você faz a inscrição.
2: A não ser que ele não esteja sabendo que ele vai dar a camisa,
0: não,
2: viu?
0: Não.
2: Mochila. Mas até então, você tem que fazer a inscrição, onde custa R$69,00.
0: Aí filho? Você já tem direito, não é isso?
2: Vou lhe convidar para sair dali da entrada do Machadinho até lá no Machadinho correndo. Tu vai?
0: Não.
2: Tu você, vai, Rorró?
0: Você me dá uma frente aí, você olha. Vamos fazer uma. Lá na entrada do Machadinho, né? Tu fica da entrada do Machadinho e eu fico ali em Chave, onde era a fazenda de Chave. Bora? Se quiser, a gente posta um carro no outro. É, um carro no outro. E ainda bota uma voltazinha, porque teu carro, né, é luxo, o meu é popular.
3: Lá você vai encontrar a Renata da Farinha, dona Renata.
0: Aí eu vou falar uma coisa, viu, Tony? Eu não vou na corrida, não, porque eu perco. Ele dá entrada do Machadinho, eu caio em Chave, ele vai me alcançar ainda. Ele me vai. Vou nada.
3: Aqui tem o nome de Elba. Fale
1: com
3: eu que
1: mandei. Oi, Falco, tudo Oi, bem?
0: Olha ela. Aí. Olha ela.
1: Falco, eu vou votar em Doge, eu Doge. Adoro.
0: Você não
1: Meu
0: foi
1: para todos que estão nesse curso do teu maravilhoso programa.
0: Que
1: beijo,
0: bom,
1: Falco.
0: Que bom, tá que, com Deus. Que bom saber que você tá bem, viu, minha amiga? Um abraço, viu? Boa tarde, Falco. E todos os ouvintes, eu voto em Vanoro Cigana, Helenildo e Brandão. Helenildo e Brandão. Valeu, Brandão. Olha já som aí, ó.
4: Boa tarde, Falcão.
0: Meu aí, pedreiro,
4: tá? Ó. Tudo na paz.
0: Meu
4: Manda
0: pedreiro.
4: Um alô pra Laide aí. Laide, todo dia eu tô te escutando Dona aqui, Laide. Tá no pé do rádio. Ela tava, quando eu cheguei aqui, ela falou, bota logo no
0: programa.
4: Aí, Falcão aí, que o rádio tava fora.
0: Ah, rapaz.
4: Manda um alô pra ela aí.
0: Um abraço, Dona Laide. Um abraço, Dona Laide, no Japumerim. Já só meu pedreiro de luxo, viu? Pedreiro retado de... É feio, né? Olha, Falcão, meu voto vai pra Vanoro Cigano. Manda um alô aí no ACM pra Cal. Cal. Um abraço. Ali é Cal, rapaz. Ele é Cal. Ó, Tonho.
2: Pô, Falcão, você faz a interação nesse programa massa, viu, velho? É um espetáculo. Continue desse jeito.
0: Ó, rapaz,
2: de parabéns. Belíssimo programa esse teu.
0: Rapaz,
2: a galera interage mesmo com força.
0: Aqui rádio eu faço bem, bem natural, né? Porque... E tu vê o tanto de pessoa que tem aqui pra participar que não vai dar tempo. Não vai dar tempo aqui, ó.
2: Beleza, Falcão.

0: Você já tá querendo...
1: Boa tarde, compadre Foca. Tô aqui ouvindo tu em Itapirama, eu voto em Doge.
2: Ó, se a senhora sumir, a senhora vai ver, viu? A senhora tem como ver uma casa aí pra mim? Vem uma casa, agora não vem muito cara não, viu? É, vem uma casa pra mim em Itapirama. Pensa num lugar que eu gosto, rapaz. Vou te falar, viu? Eu gosto de Itapirama. Mas não tá... Aí tá bom de morar, né? É, porque também se tiver assim, não vou não, viu?

0: que ainda me...
1: Júlio Nascimento, manda um abraço aí pra Luciano Padeiro, aí na rua Davi de Souza. Grande Luciano Padeiro, dona Martinha também tá por aí. Um abraço pra você, Gil. Olha, boa tarde, minha joia. Eu acho massa. Hoje eu vou votar em Vanório Cigano, é Gerliane e Etor de Birataia. Valeu, Gerliane. Fala aí, minha joia, também manda um abraço aí pra Ivan Poeirinha. Grande Ivan Poeirinha. Ande Ivan Poeirinha.
2: Ê, Falcão, é o quê, já quer morar em Itapirama, ah, Falcão, mas rapaz, aí... você quer morar em todos os cantos, não,
1: mas
2: né?
1: Mas Itapirama é pertinho, eu vou lhe falar, Itapirama era pra pertencer a Itajibá. É, porque Itapirama ali, aí de Gunguji lá, tudo errado, viu? Que é pertinho ali, moço, pertinho, viu? Olha, tô indo embora, não deu pra atender todo mundo, tá bom? Ganhou fácil, Doge. Quem canta mais, Falcão? Quem canta mais é Vanoli. Quem canta mais é Vanoli, pode ter certeza, viu? Mas, é, ganhou Doge, tá bom? Beijo no coração, vem agora o programa Cidade Modelo com Nailton Borges, pra deixar você muito bem informado. 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Aí na Avenida Franz Gideon, número 717. 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Tô indo embora. Tchau, tchau, gente.

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1: Tá aí, agora são 18 horas na nossa querida cidade de Ipiaú, chegando Cidade Modelo na noite desta terça-feira, 11 de agosto de 2026. 11 de agosto, dia do estudante. Desde 1927, em 11 de agosto, é comemorado o Dia do Estudante no Brasil. No dia 11 de agosto, comemorado no Brasil o Dia do Estudante, essa comemoração acontece desde o ano de 1927 e teve como ponto de partida algo que ocorreu 100 anos antes. Isto é, em 1827, na época do recém-instituído Império Brasileiro. Em 11 de agosto de 1827, o então imperador Dom Pedro I autorizou a criação das duas primeiras faculdades do Brasil, a Faculdade de Direito de Olinda, em Pernambuco, e a Faculdade de Direito do Largo do São Francisco, em São Paulo. Por esse motivo, no dia 11 de agosto, também se comemora o Dia do Advogado no Brasil. E daqui a pouquinho a prefeita Larissa Dias vai trazer a sua homenagem para os estudantes e também para todos os advogados de Ipiaú. E quem vai estar no programa hoje é Jaqueline Brandão, trazendo informações importantes das cozinhas comunitárias que você vai ficar sabendo aqui. E hoje, dia do advogado, nós vamos homenagear todos os advogados da nossa querida cidade de Piauí. Então, daqui a pouquinho tem Jaqueline Brandão, coordenadora geral das cozinhas comunitárias, e Luana Vieira, da cozinha comunitária do Euclides Neto, e Luana Pereira, da cozinha comunitária do Alípio do Prado Corrêa. Então, o programa está recheado para você ficar sabendo de muita coisa, porque juntos, por uma cidade modelo. Daqui a pouco.

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1: Mandar um abraço para todos do CREAS de Ipiaú. Agosto Lilás, campanha de enfrentamento à violência contra a mulher. Convite. A Secretaria de Assistência e Desenvolvimento Social, através do CREAS, convida para a reunião de apresentação da campanha do Agosto Lilás, campanha de enfrentamento à violência contra a mulher. Subtema: Juntos pela Proteção, Respeito e Fim da Violência contra a Mulher. Dia 12 de agosto, quarta-feira, a partir das 9 horas da manhã, no Complexo Municipal Poliesportivo Cultural Dr. Salvador da Mata. Sua presença é muito importante para fortalecermos essa causa juntos. CREAS, Centro de Referência Especializado de Assistência Social. Então, amanhã, o programa Cidade Modelo vai cobrir este importante evento em Ipiaú. Prefeita Larissa Dias, ela traz a sua mensagem para os estudantes e traz também para os advogados do nosso município. Prefeita, muito boa noite.
2: Boa noite, Nailton, boa noite a todos. É sempre um prazer, Nailton, estar aqui falando com você, com a comunidade. E eu quero deixar hoje uma mensagem especial para os nossos estudantes, principalmente os estudantes da rede municipal, aos estudantes do ensino médio, estudantes do EJA, Educação de Jovens e Adultos, aos nossos universitários também, nossas crianças, jovens, adultos, a todos que acreditam na educação, que acreditam que a educação é o caminho para a realização dos sonhos. Eu quero dizer que vocês nunca deixem de estudar, nunca deixem de aprender e, principalmente, de acreditar no potencial de cada um de vocês. Cada esforço, cada aprendizado, cada passo dado hoje nos ajuda a construir um futuro melhor, um futuro que sonhamos. Que Deus abençoe cada um de vocês, dando sabedoria, força e que todos continuem persistindo e lutando. Saibam que estarei sempre aqui, torcendo por vocês e trabalhando para que juntos possamos construir um futuro cada vez melhor para a nossa cidade. Feliz Dia do Estudante para todos vocês. E quero lembrar que nós estamos muito felizes.

e toda a equipe da rede escolar. Agradecer também aos pais, aos nossos estudantes, por esse aumento no número do IDEB. Estamos muito felizes mesmo. Mandar um abraço para a turma que participa do Rota Universitária,

0: de vocês e tá aí cada dia mais forte, mais consolidado o nosso programa Rota Universitária. E aproveitar, Nailton, também mandar um abraço para todos os advogados. Em nome da nossa procuradora, doutora Isabelle, parabenizo todos os advogados pelo seu dia. Vocês que também fazem um trabalho muito importante em nossa cidade, em nosso estado e no nosso país. Grande abraço e parabéns pelo trabalho de vocês.
1: Prefeita Larissa Dias trazendo sua mensagem para os estudantes de Piauí e também para os advogados da nossa terra. Quem traz a sua mensagem também para os estudantes da nossa cidade é a nossa secretária de Educação, Luíse Ferreira Dias. Fala aí, Luíse.
2: Hoje é um dia muito especial, o dia que celebramos o Dia do Estudante. E eu gostaria de dizer para você, estudante da Rede Municipal de Piauí, que é uma honra tê-lo conosco. A escola é o lugar que tudo começa, os sonhos, a construção da identidade. E eu quero dizer para vocês, para cada um de vocês que compõem essa Rede Municipal de Ensino, que a escola é o primeiro caminho, a educação é o primeiro passo para que a gente possa alcançar e alçar grandes voos. E eu quero dizer que, como secretária, eu acredito em cada um de vocês, no potencial de cada um, e acredito que vocês podem ser o que quiserem. Estamos muito felizes em tê-los conosco, e a educação de Piauí, a gestão de Piauí, está aqui para fazer cada dia melhor por cada um de vocês.
1: E chegando Cidade Modelo, mandou um abraço ao meu amigo Ramon Ribeiro, grande profissional da construção civil. Ivan Pimenta também sempre acompanhando a gente. Cozinhas comunitárias. Chegando para Ipiaú, mais um grande projeto da prefeita Larissa Dias, Jaque Brandão. Ou Jaqueline Brandão, muito boa noite.
3: Boa noite, Nailton. Boa noite, Del. Boa noite a todos os ouvintes, minhas colegas, as duas Luanas.
1: Luana está aqui também. Luana Vieira, muito boa noite.
4: Nailton, boa noite, Del, boa noite, Lu e Jaque. E é já uma satisfação de estar aqui, né, Jaque?
3: Com certeza.
1: E tem também Luana, que é ela que faz parte também da cozinha com Luana Pereira. Muito boa noite.
5: Boa noite, Nailton, boa noite, Del, boa noite a todos os ouvintes. Estamos aqui para apresentar, né, o programa Bahia Sem Fome, que é um projeto de comida no prato.
1: Se é Bahia Sem Fome, é IPU também sem fome. Jaqueline, o que é cozinhas comunitárias?
3: Nailton, é um projeto muito lindo, né? Eu estou super apaixonada por esse projeto. É um projeto do governo do estado, né, em combate à fome, né? E Piauí foi contemplado. Tivemos a sorte, né, através da nossa prefeita Larissa, né, de trazer esse projeto para Piauí, que é um projeto Comida na Mesa, né? Então, a nossa preocupação em Piauí foi contemplada, amigo, com 3 cozinhas comunitárias. Nós estamos em fase de instalações, né? De contratações, instalações, e é um projeto muito lindo, é um projeto que combate a fome, né? Vai ser acompanhado por nutricionista, né? Então, tem toda essa logística de como chegar essa comida na mesa, né? Da pessoa que mais precisa, né? Das pessoas que vivem realmente em estado de vulnerabilidade, de fome, né? Então, é um projeto do governo do estado, né? Com parceria com a prefeitura de Piauí.
1: Se tiver um momento que Nailton e Júnior estão com vulnerabilidade de fome, e aí, o que é que a gente faz?
3: A gente está aqui pronto para receber, né, todas as pessoas, passantes, indigentes, pessoas que a gente já começou a fazer esse cadastro, né? A gente fez um levantamento dentro de Piauí com famílias que realmente precisam ser acompanhadas por esse projeto. E a gente está em fase ainda de cadastros.
1: Bacana, então. Então, quais os lugares que serão contemplados com essas cozinhas comunitárias?
3: Nós temos a primeira cozinha, né, que fica na Rua Pensilvânia, ali quase em frente ao INSS, né, no bairro Euclides Neto. Nós temos a segunda cozinha, que fica na Rua Alípio Prado Correia, é ali na subida do Hospital do Estado, né, naquela rua principal. E temos também na Idelbrando Nunes. Tivemos algumas dificuldades, né? Porque a gente queria realmente que fosse em outros bairros, em bairros mais populares, né? Mas a gente teve dificuldade em conseguir essas casas. Você sabe hoje a dificuldade que a gente tem, né, para poder conseguir uma casa em Piauí para alugar. Então, as casas...
1: Mas quem está com fome vai em qualquer lugar.
3: Com certeza. As pessoas estão radiantes com esse projeto, né? A gente tem acompanhado de perto essas famílias. São famílias que... Esse projeto, Nailton, ele vai funcionar de segunda a sexta-feira, né? Uma refeição por dia, que é a do almoço, né? E todas as pessoas da casa, independente do número de pessoas, a gente vai estar assistindo a toda essa família.
1: Você é a coordenadora geral do programa.
3: Isso.
1: O que representa esse programa para a gestão da prefeita Larissa Dias?
3: Ah, esse projeto é um projeto, como eu te falei, que eu me apaixonei por esse projeto. E com certeza, a prefeita, quando ela conheceu esse projeto, ela sentiu no coração dela, né, trazer esse projeto para Ipiaú. E isso significa muito, né, levar a comida a quem precisa, amigo. Porque a gente sabe que Ipiaú já tem, né, já tem um sistema de cesta básica. Mas nem sempre a pessoa tem a condição de comprar uma carne, um legumes, uma verdura, uma fruta, né?
1: É um complemento.
3: É um complemento. Então, esse comida, no prato, comida na mesa, né? Comida no prato, ele tem toda essa logística, não só de matar a fome, mas também de ser uma alimentação saudável, né? Que acompanha as exigências nutricionais, né? Que a gente vai estar... É uma refeição completa, né? Com carboidrato, proteína, vegetal, né? Então, é uma comida. E a sobremesa, que é uma fruta. Então, a gente teve esse cuidado não só de matar a fome, né? Mas também de dar uma alimentação de qualidade aos usuários, às pessoas que mais precisam. Porque a gente sabe que nem sempre a pessoa tem a condição de estar comprando uma verdura, estar comprando uma fruta, né? Ou uma carne. E a gente entende que esse projeto foi muito importante para o governo de Larissa. É um projeto muito lindo, você vai conhecer de perto e você vai ver. Então, assim, então eu fico muito feliz também por ter ao meu lado, né, pessoas que se preocupam, por exemplo, as duas Luanas, né, que são coordenadoras também junto comigo desse projeto. E cada uma vai ficar responsável por uma cozinha, né? São pessoas competentes, pessoas que são sensíveis a necessidade do próximo, né, que já conhece, que já trabalhou nessa área do social, né, que trabalham na área do social, e que já conhece a necessidade, que sabe receber, que sabe acolher essas pessoas, e que tem a sensibilidade de trabalhar com um projeto desse nível.
1: Então, você fala em qualidade, vai ter com certeza a sobremesa. Luana Vieira, fala aqui pra você, faz bolo muito bem.
4: Sim,
1: e
4: uma
1: vez
4: sim.
1: Eu comi bastante bolo que você fez e eu sei que você vai cozinhar maravilhosamente pra essa turma de Piauí.
4: Sim, obrigada, Nailton. Como o Jaque falou, né, nós temos essa parceria aí com a prefeita, com o governo, que é um projeto lindo que nasceu no coração do governador. E automaticamente a prefeita se sentiu sensibilizada em ter que trazer para os bairros, sim, para as pessoas, independente de quem sejam elas. E aí nós temos, como o Jaque falou, não temos só a cesta básica, nós temos o PAA, que já temos essa distribuição das verduras, dos legumes. Bem. E agora, com a marmita, é algo assim espetacular. Porque ela não vai comer só uma marmita e depois ela vai comer também a sobremesa, como foi dita. E independente, como o Jaque disse, se tiver 10 pessoas na casa, cada uma terá direito à sua marmita, né, à sua refeição e à sua sobremesa.
1: Qual a cozinha que a senhora vai ficar?
4: Vou ficar ali na rua Pensilvânia, né, como o Jaque falou, em frente ao INSS. E eu estarei ali para atender a todos e a todas, serão todos bem-vindos e eu darei ali o meu melhor para recepcioná-los e atendê-los.
1: Agora Luana Pereira também vai trabalhar em uma dessas cozinhas. Onde vai ficar a cozinha de Luana Pereira?
5: Na outra cozinha que eu vou coordenar vai ser ali na subida do HGI, ali no bairro Santana.
1: Então, qual a sua proposta? O que é que você traz para essa comunidade que vai procurar essa cozinha?
5: Esse programa, além, essas três cozinhas, ela vai estar distribuindo 600 marmitas em Piauí. Cada cozinha vai distribuir 200 marmitas para as famílias.
1: Por dia?
5: Por dia. Estamos fazendo o cadastro, porta em porta. Fazendo algumas reuniões também, estão sendo feitas no social, alguns cadastros. E, graças a Deus, a receptividade desse programa está sendo bem aceita na comunidade. E eu fico muito feliz, muito alegre mesmo, porque o combate à fome em Piauí, né? É o Avança e Ipiaú. E vamos todos juntos, né, combater a fome no nosso município.
1: Jaqueline Brandão, e a senhora vai ficar onde? Porque Júnior já está anotando ali o dia que vai começar para ele dar uma passadinha por lá.
3: É, quem me conhece sabe, né? Sabe, eu fiquei muito feliz quando a prefeita me convidou para esse projeto. Né, porque além de estar servindo, está tendo a oportunidade, né, Nailton, de estar servindo a comunidade com comida. Comida é uma coisa que faz parte da minha história. Né? Desde criança, eu sempre gostei. Obrigada. Eu sempre gostei muito de cozinhar, né? E está tendo a oportunidade agora de estar ajudando, né? Fazer, montando equipes para poder estar fazendo projeto, né? Eu fiz todo o projeto da alimentação, das cozinhas, de montagem de ficha técnica, de prato, de quantidade de comida por mês, por ano. Então, eu fiquei muito feliz em ter sido convidada pela prefeita Larissa por me dar essa oportunidade, né, de estar fazendo, de estar com elas construindo, estar com as meninas construindo essa cozinha. Então, é uma coisa muito bonita, como eu falei. Então, assim, com certeza vai ser um cardápio, né, de excelência.
1: A senhora sabe... Ninguém melhor do que a senhora para saber que alimentação também é saúde. Então, por isso que tem que ter o cardápio adequado para poder servir.
3: Com certeza. E, servir com qualidade. Foi a preocupação, né, do nosso governador em desenvolver esse projeto, porque nem sempre, foi aquilo que eu falei com você, nem sempre é chegada à cozinha do mais necessitado, da pessoa que vive em vulnerabilidade, né, uma alimentação adequada, né, a gente vê que faltam as vitaminas, faltam essa coisa toda da nutrição, né, da nutricional, da comida saudável. Então, essa foi a maior preocupação. Não é só matar a fome, mas matar a fome com a comida de qualidade. Então, é isso que eu falo desse projeto, que é um projeto muito lindo. Pela primeira vez, né, Ipiaú está vivendo isso. E isso é muito importante para quem está lá na sua casa, já receber a comidinha toda prontinha, toda fresquinha, quentinha, na hora, né, Lu?
1: Vai ser bom demais.
3: Vai ser bom demais.
1: Ô, Luana, sim. Luana Vieira, para nós... É um motivo de muita alegria, é contentamento também saber que o outro está sendo muito bem assistido, sim, muito bem alimentado. Como é para você estar dentro desse programa?
4: Nailton, fazer parte desse programa já significa para mim amor, porque tudo que a gente faz tem que fazer com amor. E exercer essa função de levar o alimento ao necessitado, a quem realmente precisa... Para mim é mais que prazeroso, porque eu darei o meu melhor e o que eu faço com amor. Eu amo cozinhar, eu amo servir, eu amo atender, tenho maior admiração pelo ser humano, sabe? E além dessa alimentação que nós vamos servir, nós somos capacitados também para isso. Tivemos uma capacitação em Salvador, onde fomos orientados, onde veio só para agregar todo o nosso conhecimento para a gente poder dar o melhor para essas pessoas.
1: Então está chegando Cozinhas Comunitárias pela primeira vez em Piauí, um projeto que nasceu do coração do governador, se estendeu para o coração da prefeita Larissa Dias, sim, para o seu coração, Jaqueline, para o coração de Luana Vieira e Luana Pereira. Certamente que nós vamos ter pessoas muito bem alimentadas em Piauí.
3: Com certeza, né? A gente fez um trabalho de visitas, né? E a gente sentiu, né, a alegria do povo em poder estar sendo contemplado, né, por esse projeto, né? Então, cada casa que a gente chegava, a gente fez um grupo de WhatsApp, a gente mantém esse grupo sendo informado, fizemos reuniões, né? Esse projeto, Nailton, ele não envolve só a alimentação. Ele é um projeto onde a gente vai ter várias oficinas, né, com cursos de capacitação, oficinas, né, como eu falei, com palestras. Então, é um projeto social. Ele envolve não só a parte alimentícia, mas ele envolve também toda a parte de um acompanhamento. A gente vai estar acompanhando também essas famílias, né? É um projeto muito bonito. Então, é um projeto que envolve também... a gente vai estar gerando emprego, né? Que você sabe que uma cozinha, claro, né? Vai estar gerando emprego. Vai movimentar alimento, a agricultura familiar, isso, né? Que é um dos objetivos também do governo do estado, com a prefeitura. Fazer essa parceria, né? Com a agricultura familiar, para a gente estar dando preferência, né, para essas famílias também. Então, gera renda, movimenta vários setores, né, do município. Então, é um projeto muito lindo, né? Eu convido a sociedade também. A gente vai estar... Essas cozinhas, né, pessoas importantes de nossa cidade, que foram pessoas especiais, vão ser homenageadas. Cada cozinha dessa vai ter um nome, né, de pessoas que já conviveram com a gente, que foram pessoas que tiveram história contribuíram,
1: né, com o município.
3: Então, essas pessoas vão ser homenageadas, cada cozinha vai ter um nome. Isso. E a gente já tem esses nomes, isso, né? É um projeto muito lindo. Então,
1: vai começar quando? Qual o dia que vai inaugurar? Que nós vamos fazer todo esse cerimonial de abertura e vamos estar ali também saboreando isso.
3: Com certeza. Hoje eu estava acompanhando a parte...
1: Inclusive está aqui, ó, Tamile Rodrigues. Parabéns, Jaque, pela entrevista. Projeto maravilhoso. A prefeita está de parabéns.
3: Obrigada, Tam. Beijão. Hoje eu estava acompanhando, né, a parte de marketing. Então, cada passo, cada dia que a gente vai conseguindo coisas, agregando coisas para essas cozinhas, a gente não vê a hora de inaugurar. Então, a nossa previsão, a previsão da prefeita, é que a gente consiga inaugurar no mês de setembro. Né?
1: Pertinho.
3: Então, a gente está assim, em tempo...
1: Tá correndo.
3: Contagem regressiva, tá correndo, né? Porque foi um projeto que, quando a gente viu no papel, é um projeto realmente que demanda, são vários processos, né? Tudo tem que ser passado por licitações, contratações. Então, é um projeto muito minucioso e Piauí ficou com 3 cozinhas. Então, não é uma só, né? Cada cozinha dessa é um projeto. Então, a gente, apesar de ser a mesma quantidade, como Luana disse, né, cada cozinha vai fornecer 200 refeições, são 600 refeições diárias. Né? Então, envolve muita coisa. Não é fácil montar uma cozinha dessa.
1: Mas vocês têm capacidade, o desafio é para ser superado. Luana Pereira, muito obrigado pela sua participação.
5: A gente que agradece. Obrigada pelo ter cedido o espaço. E é isso, Piauí.
1: Juntos por uma cidade modelo.
5: Juntos. Avance, Piauí.
1: Avance, Piauí. Juntos por uma cidade modelo. Luana Vieira, muito obrigado.
4: Eu que agradeço, né? A gente agradece também a nossa prefeita que está aí, pegou na nossa mão, né? Tem nos apoiado, tem nos dado a oportunidade de apresentar o nosso melhor para esse projeto.
1: Pegou na mão da gente, a gente pega na mão dela também.
4: Com certeza, ela pode contar com a gente e a família toda, né?
3: Com certeza.
1: Jaqueline Brandão, mais um projeto que traz uma expectativa muito grande para a população de Piauí. Afinal de contas, essa população confia, acredita muito no governo da prefeita Larissa Dias, e ela se coloca à disposição para servir essa população que a cada dia mais se coloca para abraçar a gestão da nossa prefeita.
3: Com certeza. Larissa é uma pessoa que eu admiro muito, né? A garra. Nós sabemos que não é fácil administrar um município. Não. E ela tem feito isso com muito carinho, com muito cuidado. Tem a preocupação dela, Nailton, eu estava falando ontem, e sempre falo, né? Eu sempre converso muito com o Painho sobre política, e a gente fala da garra de Larissa, de quanto ela está com sede de trazer coisa para Piauí. E a gente, eu fico no social e eu vejo que não para, né? A saúde não para, e Piauí tem conquistado coisas que nunca tiveram, verdade, né? Nunca teve. Então, assim, a gente tem muito que agradecer a Larissa por esse trabalho dela. Às vezes ela é aquele jeitinho dela meigo, mas ela é uma grande mulher, ela é uma guerreira. E a todo momento, tudo que tiver para vir para Piauí, a oportunidade que ela tem, ela vai, consegue, traz. Ela é muito guerreira. E assim, eu sou super fã dela. Né? Quando ela veio, a gente podia pegar só uma cozinha, mas Piauí, pelo número de habitantes, tinha capacidade de trazer as 3 cozinhas.
1: E ela
3: não pestanejou, porque ela sabia que era um projeto de excelência, que era um projeto de impacto, né? Que era um projeto diferente, que o povo de Piauí precisava. Então, ela não pestanejou, ela, na mesma hora, ela pegou as três cozinhas. Agradecer também a nossa secretária Rebeca Câncio, que tenha sido uma guerreira junto com ela, né? E com a gente. Tem tudo que a gente precisa para poder desenvolver a cozinha e para acelerar esse processo. Né? Rebeca sempre está apoiando a gente, mesmo com todas as dificuldades, mas ela está sempre presente com a gente.
1: Enfrentando,
3: né,
1: esses desafios, Fabiana. Nós esperamos que todos que estão na gestão possam ter o mesmo sentimento que vocês têm e que a prefeita também tem.
3: Com certeza. Quando ela me convidou, eu ainda estava no Cade Único, né, que ela me convidou para fazer parte dessa direção, dessa cozinha. Eu disse a ela: minha prefeita, se for para lhe ajudar, para qualquer lugar que você for,
1: estamos juntos.
3: Então, de mãos dadas, como Lu disse, avance Piauí.
1: Jaqueline, muito obrigado, e nós estaremos visitando as cozinhas dentro em breve.
3: Com certeza, já deixo o convite aqui aberto, né? Mas eu vou vir fazer esse convite pessoalmente.
1: Vem. Lançou aqui, o convite vai ser aqui também.
3: Com muito certeza, obrigada Nailton, obrigada Del pela oportunidade.
1: Gente, um abraço, felicidade, volta amanhã a partir das 18 horas aqui no Cidade Modelo. Que todos nós possamos ter uma noite na presença de Deus.

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1: Boa noite, amados ouvintes do programa Cristo Satisfaz. Nós queremos agradecer mais uma vez por estarmos aqui neste dia 11 de agosto de 2026. São 18 horas e 31 minutos e neste momento nós vamos a Deus em oração. Vou pedir à irmã Clara que esteja orando para iniciarmos o nosso programa.
2: Oremos. Santo eterno Deus, amado Pai querido que está nos céus, muito obrigado, Senhor, por mais um dia que o Senhor permitiu que nós acordássemos, que nós estivéssemos em Tua presença, Pai. Muito obrigada pela semana que está se passando, que o Senhor possa estar abençoando os dias que ainda há de vir, Pai. Que o Senhor possa continuar abençoando, Senhor, esse programa, que possa prosperar, ter muitos mais dias e que cada dia mais alcance pessoas para o nome do Senhor, Pai. Amém. Abençoe os nossos ouvintes nesse momento, que o Senhor possa estar abrindo o coração deles, Pai, para que eles ouçam a palavra que será direcionada a eles hoje. Que o Senhor possa estar nos dando uma noite, um programa abençoado, em nome do Santo Senhor Jesus, amém.
1: Amém.

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4: Na minha angústia invoquei o Senhor.
5: Sim, clamei ao meu Deus. Do seu templo ouviu ele a minha voz, o clamor que eu lhes fiz chegou aos seus ouvidos. Salmos 18, 6.
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7: Hoje é o dia 11 de agosto, nós não temos aniversariante aqui na nossa lista. Mas é um dia especial para dois grupos, né? Hoje, você sabe que dia é hoje, Clara? Dia 11 de agosto?
5: Do estudante.
7: É, é o seu dia. É o dia do estudante e também o dia do advogado. Então, você está representando aqui o estudante e a todos os advogados também. Nós queremos dedicar essa próxima música aí. Vamos tocar esse louvor ao nosso Deus. É, homenageando ao Dia do Estudante e ao Dia do Advogado.

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1: São 18h45, continuando com o nosso programa até as 19 horas. Agora eu quero pedir a Clara que faça aí os avisos da semana. O que é que vai acontecer esta semana na Primeira Igreja Batista de Rio Novo?
2: Esta semana, na nossa igreja, nos dias 15 e 16 de agosto, sábado e domingo, nós teremos o nosso congresso do Ministério de Adolescentes e Jovens. O nosso congresso ele vai começar no sábado, dia 15, com um culto às 19h30. E teremos a participação musical da banda Pedra Angular e do preleitor, que será o pastor Kleber Cardoso. E no domingo, dia 16, nós teremos às 9 horas da manhã as oficinas do nosso congresso, que nós teremos 3 oficinas com os irmãos Jamile Barros, Juliano Pinto e Sindinai, com assuntos e temas bem interessantes para vários públicos, especialmente para os adolescentes e para os jovens. E logo após teremos o nosso culto matutino e à noite, às 19 horas, nós teremos outro culto, novamente com a participação do nosso preleitor, pastor Kleber Cardoso, e a banda Pedra Angular. Convidamos todos vocês para participarem desse congresso. Será um momento muito abençoado, muito interessante e bem proveitoso. Convidamos todos vocês, especialmente os adolescentes e os jovens.
1: Então, está aí, né? Convite. Próximo sábado e domingo, não percam, então, o congresso dos jovens e adolescentes. Agora eu quero mandar aqui um alô para Marinalva Trindade da Silva, aí na Rua Juscelino Kubitschek, em Ubatã, bairro São Raimundo. É uma colaboradora do nosso programa Cristo Satisfaz. Também o nosso irmão Gabriel Oliveira, que abriu com o louvor ao nosso Deus, né? Cantor Gabriel Oliveira. Minha vizinha Selma e sua família, sua netinha Madá, um abraço aí a todos. E eu quero também convidar você amanhã, um alô aqui especial para Luana Bolos, né, que amanhã estará inaugurando aí na Rua Alfredo Brito, né, Luana Bolos. Então tá convidando todos vocês, ouvintes aí do programa Cristo Satisfaz. Mais algum alô aí, Clara?
2: Sim, Gilson. Nós iremos mandar nossos alunos hoje também para os nossos irmãos Eronita Pinheiro, Ismael Ivanda, Deja, Nelci, Dona Dete, Luiz da Nova Conquista, Paulinho da Praça dos Cometas, Edene Pinheiro, Helena Cardoso, Theo, José Luiz, Duzin, Tiê, Zé Farias e Eli Leda.
1: Então, um abraço a todos os nossos ouvintes e demais ouvintes aí, que são muitos, nós não podemos falar o nome de todos, mas sintam-se abraçados e pelo nosso programa Cristo Satisfaz. Agora eu peço a sua atenção para estes momentos finais, nós meditarmos um pouco na palavra de Deus, e está em nosso texto apenas dois versículos, vamos ler, em João 3, né, por demais conhecido, João 3, 16 e 17. Clara.
2: João 3, 16 e 17. Porque Deus amou o mundo tanto que deu o seu único Filho, para que todo aquele que nele crê não pereça, mas tenha a vida eterna. Pois Deus mandou o seu Filho para salvar o mundo, e não para julgá-lo.
1: A salvação não é um prêmio que recebemos por causa das nossas obras, né? Mas um presente de Deus que recebemos por causa da sua graça, né? Não conquistamos a salvação pelo nosso próprio esforço, né? Mas recebemos pela fé. Não é resultado do que fazemos para Deus, mas do que Deus fez por nós. E alguns pontos nós temos que ressaltar aqui, vamos juntos ressaltar, né? O Deus Todo-Poderoso, Criador do Universo e Sustentador da Vida, tomou a iniciativa de nos amar, mesmo antes da fundação do mundo. Seu amor por nós é eterno, né? Ele é deliberado, autogerado e incondicional. Deus não nos amou por causa dos nossos méritos, porque na verdade nós não temos nenhum mérito, né? A causa do amor de Deus não está em nós, mas nele mesmo. A salvação é grande pela sua amplitude. Quando diz, porque Deus amou ao mundo, Deus amou as pessoas de todos os tempos, de todas as raças, né? Ele alcançou o mundo inteiro. Ele não fez distinção de ninguém, em todos os lugares, todas as classes, todos os credos. Ele ama, né? Ele ama. Não aqueles que somente amam a ele, né? Mas amou ainda quando éramos fracos, ímpios, pecadores e inimigos. Outro ponto é: a salvação é grande pela sua intensidade. Deus amou ao mundo de uma tal maneira, essa expressão de tal maneira aponta para o amor incomparável de Deus. Seu amor não foi apenas falado, não é apenas falado, mas demonstrado, né? Com ação, demonstrado não com cenas arrebatadoras, fictícias, mas com sacrifício supremo. O amor de Deus não foi esculpido com letras de fogo nas nuvens, mas demonstrado na cruz. Outro ponto é que a salvação é grande pela sua dádiva. Deus amou o mundo de tal maneira que deu seu filho unigênito. Deus não deu ouro, nem prata, nem mesmo um anjo para a nossa redenção, para a nossa salvação. Deus deu tudo, deu a si mesmo, né? Deu o seu próprio filho. Deu para que ele se esvaziasse e vestisse pele humana. Deu para que o seu filho fosse rejeitado e desprezado entre os homens. Deu para que seu filho suportasse o escárnio das cusparadas e suportasse a maldição da cruz. Deu como sacrifício para o nosso pecado. Mais um ponto: a salvação é grande pela sua oportunidade, porque Deus amou ao mundo de tal maneira que deu seu filho unigênito para que todo o que nele crê. A salvação não é recebida como fruto de merecimentos. Mas a salvação é oferecida gratuitamente àqueles que creem em Cristo. Não é crer em anjos nem em santos, mas crer em Jesus, o Filho de Deus. Jesus é o caminho para Deus, a porta do céu, o único mediador que pode nos conduzir ao Pai. A salvação é grande pela sua libertação, porque Deus amou ao mundo de tal maneira que deu seu Filho unigênito para que todo que nele crê não pereça. A salvação é o livramento da ira vindoura, é a soltura das cadeias da morte, é a alforria dos grilhões do inferno. Aqueles que permanecem crédulos perecerão eternamente. Aqueles que se mantêm rebeldes contra o Filho jamais verão a vida nem desfrutarão do paraíso de Deus. Aqueles que não beberem da água da vida terão que suportar o fogo que nunca se apaga. E por fim, a salvação é grande pela sua oferta, porque Deus amou o mundo de tal maneira que deu seu Filho unigênito para que todo o que nele crê não pereça, não morra, mas tenha a vida eterna. Deus não apenas livra da condenação os que creem, mas também oferece a eles vida eterna, uma vida que não acaba. A vida eterna é uma perfeita e íntima comunhão com Deus pelo desdobrar da eternidade. A vida eterna será como uma festa que nunca mais vai acabar, no melhor lugar, com as melhores companhias. Ou seja, a eternidade nunca acaba. Você não gostaria de usufruir de um lugar como este? Quem não gostaria, né? Então, aproveite enquanto você ainda pode aceitar esta vida. Aproveite enquanto é tempo. que você possa refletir

0: 18h59, chegando ao final do nosso programa. Quero que mandar um alô ainda para nossos amigos aí na Fazenda Água Vermelha, Virgilina, Cosme e demais moradores aí também do Bairro Novo, Batista e todos aí da Congregação Cristo Satisfaz, aí da Fazenda do Povo e demais região da Zona Rural de Piauí e municípios vizinhos. E agora?
1: E agora que a chama foi acesa, não deixe a chama apagar.

0: 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Boa noite e até o próximo programa.
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3: 7h02. Boa noite, Piauí. Boa noite, Bahia. Boa noite, Brasil. Terça-feira, 11 de agosto de 2026. Tudo preparado, graças a Deus. E a partir de agora, nós vamos ficar juntos até as 21 horas com as notícias e a sua participação pelos nossos canais. Né, Del? Tem o canal do YouTube, né, Del?
4: Isso, com certeza.
3: Pode deixar seu YouTube. Lá, vai responder.
4: Nós temos o canal do YouTube, sim. Nós temos o WhatsApp 98201-7006. E o fixo 99933-3310, 99833-3312.
3: Isso. Você pode participar, deixar sua sugestão, sua opinião e também, né, as suas reclamações, tá bom? Seus questionamentos. Bom, gente, olha, vamos. Em primeiro lugar, buscar o reino de Deus e a justiça dele, para que nós possamos estar bem, mas muito bem mesmo, na presença do Senhor, durante essas 2 horas aqui, na sua Ipiaú FM, indo mais longe para ficar bem pertinho de vocês, tá bom? Então, fique aí na frequência dos nossos corações. Hoje nós vamos ler a primeira... O primeiro capítulo, aliás, não, gente, é o primeiro capítulo de Joel, o versículo é o 15. A palavra do Deus diz assim, ó: Ah, aquele dia, porque o dia do Senhor está perto, virá como uma assolação do Todo-Poderoso. Você está ouvindo e vendo. Vocês estão vendo e ouvindo o que está acontecendo ao redor do mundo, na Europa, na Ásia, na África, aqui na América, no Canadá também está acontecendo muitas coisas. E para não ir muito longe, até aqui no Brasil também, né? Então, imagine você, tudo isto, será que já é o princípio das dores? Eu não tenho certeza, mas também não tenho dúvidas. Eu fico assim, olha, eu estou, como diz, na expectativa. E aqui a palavra do Senhor, ela é bem clara. Aquele dia, porque o dia do Senhor será perto, está perto e virá como uma assolação do Todo-Poderoso. Se eu fosse vocês, eu corria para o livro de Joel. É um apocalipse o livro de Joel. E vamos meditar, gente. Imagine se esse dia vier hoje, com a maioria das pessoas afastadas do Senhor, distanciadas do Senhor. E vou dizer uma coisa aqui que muitas pessoas não vão gostar. Muitos estão perto, vamos abrir uma aspa, das igrejas, mas ou dentro das igrejas, mas fora do alcance do Senhor. Muitos estão perto dos pastores, dos bispos, dos apóstolos, mas estão longe do Senhor. Buscai o Senhor enquanto se pode achar. Invocai enquanto ele está perto. E ele diz que os ouvidos dele não estão avariados para nos ouvir o nosso clamor, nem tampouco também, né, as suas mãos encolhidas para não nos alcançar. Talvez você esteja na garra, ou melhor, nas garras do inimigo. E ele diz, as minhas mãos não estão escolhidas para que eu vá lá e arranque você de lá. Faça uma reflexão. Veja como é que está o seu posicionamento hoje na tua fé. Veja o que é que você está buscando hoje. Será que tu está buscando uma ostentação aí na congregação aonde você frequenta, chegar aí com a roupa bonita, sapato bonito, chamar atenção, um carrão bonito parar na porta, ou convidar mesmo até o próprio pastor ali em sua casa para ver a ostentação da sua casa, como é bonita, com os móveis que você comprou? É isso que você está buscando? Ou mesmo uma porta aberta, é o que muita gente está buscando. Eu vou para a igreja buscar uma porta aberta, vou buscar Deus. Não há necessidade de você ir para lugar nenhum buscar Deus, porque ele diz que está perto de ti, dentro do seu coração. É só você permitir que ele entre. Não há necessidade disso. Lá nós precisamos de ir, sim, necessitamos de ir para termos comunhão com os irmãos, fortalecer aqueles que estiver mais fraco. Tá entendendo? Aconselhar de vez em quando, mas isso quando também existe a permissão, porque tem congregação que só quem fala é o grande líder. No entanto, essa autorização, essa comissão foi dada para todos. O próprio Jesus, ele não chamou um só, chamou um, 10, 20, 30, até 70, e espalhou. Nós precisamos rever nossos conceitos de crentes ou de evangélicos, ou de gospel, como você queira. Uma coisa eu tenho certeza que nós precisamos ser: crentes em Cristo Jesus. Tem uns que falam, ah, eu nasci ali, dali eu não saio, só saio morto. Amém, graças a Deus, pois eu nasci de Deus, e de Deus eu não saio. Eu nasci da água e do sangue, eu nasci da vontade do Senhor, e é por isso que eu não saio de lá. Eu não tenho território marcado, porque o meu território não é esse, a minha terra não é essa, as minhas portas não são essas que estão aí abertas, não são elas, não são. A minha, eu sei quais são as portas. Eu sei. Porque eu sei que eu sou um exilado. Estou no exílio. Mas vou voltar do exílio. Vou voltar para minha pátria. E é por isso que o meu foco é ele. Só ele. Único e exclusivamente ele. Vivo dioturnamente para ele. A ele toda honra e toda glória. Faça isso, busque a ele, porque o dia da assolação está perto. E se você não estiver fortalecido, enraizado, plantado na videira, você não vai resistir. Você vai aceitar qualquer proposta, menos a de morrer por Cristo, se for necessário. Mas aqueles que estão nele são novas criaturas. É preciso nascer da água e do Espírito. É preciso você reconhecer que não há salvação fora de Jesus Cristo. Não há. Você pode estar dentro de qualquer coisa, qualquer palácio, muitas congregações lindas, bonitas, floridas, escura, branca, sei lá, iluminada, mas se não tiver dentro da vontade de Deus, não adianta nada. Não adianta nada. Somente Cristo salva. Faça uma reflexão em tudo que você ouve e vê nesses últimos dias acontecendo no mundo. E faça uma reflexão da sua vida espiritual para ver como é que está, se você está forte. Se você estiver com medo de tudo que está acontecendo, busque a Jesus para que Ele te encoraje, para que Ele te fortaleça. Porque somente nele há refúgio. Somente nele temos salvação. A Ele toda a honra e toda a glória. Amém? Graças a Deus. Que Deus nos abençoe. Em nome de Jesus. 7:11. Del Júnior, boa noite mais uma vez para você.
4: Boa noite, Zé Gomes. Boa noite, ouvintes do Alerta Cidade. Vamos então aos destaques de hoje, dessa terça-feira, dia 11 de agosto. Ônibus de empresa contratada pelo São Paulo, na Bolívia, é apreendido com 86 quilos de maconha. Suspeito de homicídios e tráfico foge da PM, invade casa e faz duas refém em Piauí. Polícia Civil realiza busca e apreensão em farmácia investigada por irregularidade em Vitória da Conquista. Viatura da Polícia Militar capota, deixa policiais feridos na Bahia. Operação da Polícia Civil mira grupo suspeito de enviar armas do Rio para a Bahia e bloqueia 38 milhões. Estas e outras notícias a partir de agora no seu Alerta Cidade.
3: Depois dos nossos comerciais, voltaremos com as notícias, suas participações e muito mais aqui na sua Rádio Ipiaú FM. A melhor, a mais potente. 7:13.
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10: Ok, agora 19h25, 19h25. Estamos de volta com o seu programa Alerta Cidade. Hoje é quarta, hoje é terça-feira, dia 11 de agosto. Aqui no seu programa até às 9 da noite. E os telefones, tá aqui, liberado, 99933-3310, 99833-3312. O WhatsApp é o 98201-7006. Olha, suspeito de homicídio e tráfico foge da PM, invade casa e faz duas refém aqui em Piauí. Um homem suspeito de envolvimento em homicídios e tráfico de droga, manteve duas pessoas refém dentro de uma residência na rua Alexandre Lima, no bairro Antônio Lourenço, na tarde desta terça-feira. A ocorrência teve início por volta das 15 horas e mobilizou equipes da Polícia Militar. Segundo informações apuradas pelo Giro, no local o suspeito estava armado com uma pistola e durante a ocorrência gravou um vídeo solicitando a presença da imprensa e de uma advogada. A reportagem do Giro se deslocou até o endereço e acompanhou o desfecho da situação. A negociação conduzida pela Polícia Militar durou cerca de 40 minutos. Após a chegada da reportagem e da advogada solicitada, o homem liberou inicialmente um idoso e uma sequência, uma mulher que também estava no imóvel. As duas pessoas deixaram a residência sem ferimentos. Após a liberação dos reféns, a ocorrência foi encerrada sem registros de feridos. O suspeito e a pistola apreendida foram apresentados na delegacia local, Zé Gomes.
9: Rapaz, vocês têm que aprender a andarem com suas portas fechadas, né, Del?
10: Isso com certeza.
9: Bota grade nas janelas e portas fechadas. Parece que eu saio lá de casa, as portas é tudo trancadas, porque quem chegar tem que bater, a gente tem que abrir para quem a gente quer, né? Agora, porta aberta, o pessoal invadiu a casa?
10: Invadiu. Foi? Conseguiu escapulir da polícia, saiu correndo, viu uma casa aberta, a porta aberta, entrou na residência. E lá fizeram.
9: Então, hoje não dá para você ficar mais com portas abertas, não. Entendeu? Olha, gente, lá em Birataia, a prefeitura amplia as ações de inclusão social com o início das aulas de jiu-jitsu no CRAS. Nova atividade esportiva, viu? Atende crianças e adolescentes e reforça iniciativas de desenvolvimento, disciplina e convivência social no município. Pois é. A nova etapa do incentivo ao esporte é a inclusão social. E a inclusão social, com o começo das aulas de jiu-jitsu no Centro de Referência de Assistência Social, CRAS. A modalidade passa a integrar as atividades oferecidas pelo equipamento, beneficiando crianças e adolescentes do município. A iniciativa conta com o apoio da gestão do prefeito Sandro Futuca, da Secretaria Municipal de Desenvolvimento Social e Cidadania. Além da prática esportiva de jiu-jitsu, contribui para o desenvolvimento de valores como disciplina, respeito, concentração, responsabilidade, convivência social. A Secretaria de Desenvolvimento Social e Cidadania e a primeira-dama Luana Figueiredo acompanhou o início das atividades e destacou a importância da iniciativa. E ela disse, abro aspas, trazer o jiu-jitsu para o CRAS é ampliar as oportunidades e oferecer uma atividade que trabalha não apenas o corpo, mas também valores importantes para a vida, afirmou a primeira-dama. Para o prefeito Sandro Futuca, a inclusão do esporte nas ações sociais representa um investimento de formação de juventude. E ele diz assim, abro aspas, estamos criando novas oportunidades para as nossas crianças e adolescentes. O esporte tem esse poder de transformar, ensinar, disciplinar e abrir caminhos, fecho aspas, declarou o prefeito. Com a nova atividade, o CRAS amplia seu papel como espaço de acolhimento, proteção e desenvolvimento social, fortalecendo as políticas públicas de inclusão e promoção de oportunidades para a juventude de Ibirataia. Del Júnior.
10: Agora 19h30. Olha, a viatura da Polícia Militar capota e deixa policiais feridos na Bahia. Uma viatura da Polícia Militar capotou na manhã desta terça-feira no distrito de Barrolândia, em Belmonte, no extremo sul da Bahia. O acidente aconteceu por volta das 8 horas e, segundo informações iniciais da SICOM Porto Seguro, a viatura era ocupada por uma guarnição da Polícia Militar que atuava na região. Os policiais ficaram feridos no acidente. Equipes do Serviço de Atendimento Móvel de Urgência, o SAMU, foram acionadas e prestaram os primeiros atendimentos ainda no local. Em seguida, os policiais militares foram encaminhados para o Hospital Regional de Eunápolis. Ainda não há informações detalhadas sobre o estado de saúde dos agentes e nem sobre o que teria provocado o capotamento, Zé Gomes.
9: Mandar um abraço aqui, dona Graziele, o esposo, toda a família dela, aí na Cajazeiras, como também lá no Penedo. A todos vocês de Birataia, muito obrigado pela audiência, ao meu amigo Cirilo também, aos meus amigos que estão sintonizados com a gente, né, Del? Meu amigo Adelfran Bacelar, muito obrigado pela audiência. GSE, dona Soraya, essa turma toda, né? A turma lá do Atacadista de Manhã, muito obrigado pela audiência. Olha, a todos vocês, muito obrigado mesmo, né? Marcos, da Marco Gás e a esposa, toda a turma aí da Marco Gás, que ainda está aberta, viu, gente? Olha, em Birataia, a prefeitura participa do Fórum Regional de Turismo e fortalece a integração na Costa do Cacau. O município esteve presente em encontro que reuniu gestores, empresários e representantes do setor para discutir novas estratégias para o turismo regional. E Birataia esteve representada no Fórum Regional de Turismo da Costa do Cacau, realizado no Centro de Convenções de Ilhéus. O encontro reuniu gestores públicos, empresários e representantes do Trade Turismo, do Trade Turismo, em um espaço de diálogo, integração, troca de experiências. A participação do município reforça a busca por novas perspectivas para o fortalecimento do turismo regional. Representando Birataia, participaram o secretário municipal de Cultura e Turismo, Silvio Brandão, e a diretora do turismo, Ione Soares Cruz Calheira. Durante o evento, foram discutidas estratégias para ampliar parcerias, fortalecer conexões e promover um turismo mais competitivo, sustentável e integrado entre os municípios da Costa do Cacau. Participar do momento como este é fundamental para ampliar parcerias e buscar novas oportunidades para o turismo de Birataia. Nosso município tem riquezas culturais e naturais e ligadas ao cacau que podem contribuir para o desenvolvimento regional, destacou o secretário municipal de Cultura e Turismo, Silvio Brandão. A iniciativa reafirma o compromisso de Birataia com a valorização dos seus atrativos e a construção de novas oportunidades para o setor. Falar em turismo, eu tenho que me lembrar agora também, agora, a mim e a vocês, que a pousada Boa Vida está... Boa Vida, sabe onde é a Boa Vida?
10: Sim, tem um bodegão, né?
9: É lá. Né? Pois é, já está em pleno funcionamento lá. E mandar um abraço para o nosso coordenador, nosso gerente lá, Paulinho Almeida, viu? Lá na pousada Boa Vida, ali. Pousada Didu, como é conhecida, né? Ali no... ao lado do bodegão. Viu, gente? Então, lembrando a vocês aí, tá certo? Vocês que estão na viagem. Estradas aí, sabe pra onde ir, né? O endereço é esse. Olha, o juiz determina que garotinho cumpra a sentença que deixa inelegível. Garotinho, ainda tá menino. Mas o juiz diz que ele não pode mais ser governador do Rio de Janeiro. É problema demais. Tem motivos, Del? Tem, deve ter, né? O juiz não faz nada sem motivo, né, Del?
10: Ah, com certeza.
9: Olha, o juiz Ricardo Gayer. Gayer não, rapaz. É Cifer. Do TRE TJRJ, Tribunal de Justiça do Rio de Janeiro, determinou o cumprimento da sentença que condenou em 2018 o ex-governador do Rio de Janeiro, Antony Garotinho, republicano, Partido Republicano, a perda de direitos políticos por 8 anos. 18 para 8, para 26, tem quanto? Eu já tenho? Não, acho que não cumpriu, não. Então, juiz pegou leve mesmo. O juiz citou que o processo transitou em julgado após o STF, Supremo Tribunal Federal, negar seguimento ao recurso de Garotinho, o ex-governador candidato ao governo do estado do Rio de Janeiro. Deixa eu ver aqui, ó. O CIV determinou envio de ofício ao TRE, Tribunal Regional Eleitoral do Rio de Janeiro, e ao TSE, Tribunal Superior Eleitoral, para suspensão dos direitos políticos. Segundo ele, caberá à Justiça Eleitoral declarar a inelegibilidade ou inelegibilidade do ex-governador. Na última semana, o Ministério Público do Rio de Janeiro pediu à Justiça a execução da sentença. A promotoria fez com que já foram esgotados todos os recursos apresentados pela defesa do ex-governador contra a condenação de improbidade, vou repetir de novo, viu? Improbidade administrativa, tá? Ó, por quê, né? Com a execução da sentença, a candidatura de Garotinho ao Palácio da Guanabara fica inviabilizada. Em 2024, o Ministério Público Federal, ou melhor, Ministério Público Eleitoral, já havia obtido, em razão da mesma condenação, a impugnação da candidatura de Garotinho ao cargo de vereador na cidade do Rio de Janeiro. Garotinho foi condenado por desvio de 234,4 milhões de reais da Secretaria de Saúde a ONGs que financiaram sua pré-candidatura à presidência da República em 2006. Na ocasião, o governador do Rio de Janeiro era Rosinha Matheus, mulher de Garotinho, que à época estava à frente da Secretaria de Segurança do Rio. O Ministério Público do Rio apresentou cálculos atualizados dos valores da condenação e ressarcimento do patrimônio público estadual. Foi atualizado para aproximadamente, anote aí, 2,55 bilhões de reais. O Garotinho tem que pagar isso, viu? Para poder ficar livre da cana dele. Pois é. Além disso, a multa civil subiu para cerca de 778 mil reais. E a indenização por danos morais coletivos alcançou aproximadamente 11,9 milhões de reais. Os valores ainda poderão ser corrigidos até a data do efetivo pagamento, informou o MP. A defesa do ex-governador disse ao jornal O Globo que contesta com veemência o teor do despacho. O advogado Ademar Gonzaga afirmou que Garotinho, que não é mais Garotinho, né? Já está velho já, né? Está em pleno gozo dos seus direitos políticos. Circunstância esta que certamente será reconhecida quando da apreciação do registro da sua candidatura pela Justiça Federal. Olha, eu vou lhe contar uma coisa, a Justiça Eleitoral. Se o cara com débito desse, gente, roubou o povo do Rio de Janeiro. Consequentemente, foi a gente também. E aí, quer que esse cara volte à cena do crime de novo. Basta, gente. Basta, essas pessoas estão voltando demais à cena do crime. Aí fica, pelo amor de Deus, vamos parar com isso. Vamos parar com isso. Tá certo, a justiça carioca. Não deixe esse cara voltar, não. Deixa ele lá. Senão, ao invés desses bilhões aí, corrigidos hoje, vai aumentar mais. Cuidado. 7h41, Del Júnior.
10: 7h41. Olha, Itajibá celebra 68 anos com inaugurações, entrega de títulos, novas moradias e desfile cívico. É, o município de Itajibá comemora nesta sexta-feira, do dia 14 de agosto, a 68 anos de emancipação política. Para marcar a data, a prefeitura preparou uma programação especial entre os dias 12 e 14, reunindo entrega de títulos de regularização fundiária, obras, anúncios de novas moradias, desfile cívico e apresentação musical. As atividades começam nesta quarta-feira, dia 12, amanhã, às 19 horas, no distrito de Itapirají, com entrega de títulos de regularização fundiária urbana. E na quinta-feira do dia 13, a programação será concentrada em Itajibá. Às 8 horas, será entregue a ampliação e a modernização do Colégio Estadual Dulce Almeida. Às 9 horas, está prevista a assinatura da ordem de serviço para a construção de 20 casas populares e às 10 horas ocorrerá a entrega de terrenos. Na sexta-feira, no dia 14, dia da data do aniversário do município, as comemorações começam às 8 horas, com hasteamento das bandeiras e logo depois, às 9 horas, será realizado o tradicional desfile cívico. Às 14 horas, a programação segue com entrega da Policlínica. O encerramento será no Parque do Vaqueiro, com a apresentação musical de Micael Santos. O prefeito Marquinhos destacou que a programação foi planejada para celebrar os 68 anos de Itajibá, com ações que tragam benefícios concretos à população. Para o gestor, as entregas nas áreas de habitação, educação, saúde e regularização fundiária representam avanços importantes para o município e reforçam o compromisso da administração com melhorias da qualidade de vida dos itajibenses.
9: Olha, mandar um abraço especial aqui a Dona Verinha, né? A mãe de Tiago, que é mototaxista, trabalha ali perto do saque, né? Ele tá ali, tá trabalhando ali na... diz que não perde o programa, viu? Não perde o programa. Mandar um abraço também aqui pra turma lá do... deixa eu ver como é o nome da fazenda, rapaz. Me esqueci o nome da fazenda agora. Mas depois eu me lembro. Tem uma aí que Rosa é ali, tá, viu, Rosa? Tu esqueceu de me dar, depois me deu, botou lá, tá lá em cima da mesinha do computador. Se você puder mandar pra mim os nomes, eu lhe agradeço, tá? E aí, a gente vai mandar um abraço aqui pra toda a turma aí. Meu amigo Catatal tá aqui em cima agora. E quem tá na outra fazenda é Eri, essa turma toda. Acho que foi até pra lá hoje, meu amigo. Um bocado de gente tá lá em cima. Meu amigo Tom estava lá, tá doente, tá dodói, né, Tom? Mas Deus vai lhe dar saúde, viu? Muito obrigado, viu? A vocês que estão aí curtindo nosso programa aí, vocês do ACM principalmente, da turma boa que não deixa a gente sozinho, muito obrigado pela audiência, né? A turma Dona Luzia lá no Iraque, um obrigado, Dona Luzia, pela audiência, né? Ficou até ali, me deu o número e eu esqueci de passar para aqui. Eu não sei, eu tô comendo pouco queijo e me esquecendo muito, né, Del? Rapaz, eu não gosto de comer queijo por isso, né? Mas Lita compra aí, não tem jeito. Eu fico comendo e esquecendo. Ô Del, e será que Garotinho vai insistir nesse negócio de querer ser candidato?
10: Ele é candidato ainda? Vai depender da justiça agora, né?
9: Olha, tem outra notícia boa aqui. O Departamento de Estado americano responsável pela diplomacia dos Estados Unidos, publicou nesta terça-feira, 11, é hoje, né? Um vídeo defendendo a doutrina Monroe. Princípio político que estabelece hegemonia de Washington nas Américas. A doutrina foi utilizada por Donald Trump para justificar a invasão da Venezuela, para que terminou na captura do ditador Nicolás Maduro, levado à força para os Estados Unidos sob acusações de tráfico de drogas. No vídeo, o embaixador americano no Panamá, Kelvin Marino Gabriela, detalha o surgimento da doutrina em 1823, quando Washington decide apoiar formalmente a independência de muitos países latino-americanos, da Espanha e do Brasil e de Portugal. O governo americano naquele momento promete manter as Américas livres de influências europeias. Entretanto, como a Marinha dos Estados Unidos não tinha força para fazer valer a doutrina, tratou-se de uma declaração simbólica nas suas primeiras décadas de existência. Isso mudou na segunda metade do século XIX, quando os Estados Unidos vivem um grande crescimento econômico proporcionado pela industrialização, imigração massiva e expansão ao oeste. Tu lembra do tempo do faroeste?
10: Sim.
9: Olha, ao longo de 5 minutos, Cabrera defende o histórico imperialista dos Estados Unidos na América Latina, relembrando a guerra contra a Espanha que levou à independência de Cuba, que passou a fazer parte da esfera da influência de Washington. O diplomata é cubano-americano de segunda geração, nascido na Flórida, apoiador de Trump. Cabrera foi vereador de Miami em 2022 a 2025. A peça foi postada no X pelo Departamento de Estado com a frase, abro aspas, o domínio americano no hemisfério ocidental jamais será questionado novamente, fecho aspas. Trata-se de uma fala feita por Trump, em seu primeiro pronunciamento após a captura de Maduro em janeiro de 2026. O ditador era próximo da Rússia e da China. Olha, já é um sinal que ele é destemido. E a China e a Rússia não fizeram nada. Que aqui é América. O vídeo, entretanto, contém imprecisões históricas e omissões importantes. Cabrera diz que, por exemplo, que foi graças aos Estados Unidos que a França foi expulsa do México, depois de tentar instalar uma monarquia no país latino-americano, liderado por Maximiliano de Ramosburgo, irmão mais novo do imperador da Áustria. Na verdade, Maximiliano e as tropas francesas de Napoleão III foram derrotadas pelo presidente do México, Benito Juárez, que organizou a resistência à invasão europeia a partir da sua base de apoiadores liberais no norte do país. Não foi progressista, não, foi liberais, viu, gente? Os Estados Unidos da América, envolvidos na época com a guerra civil americana, só apoiaram Juarez financeiramente a partir de 1865. Deus já era nascido? Não, ainda não, não era? Em 65?
10: Nossa.
9: Não, foi 1865 que estava nascendo, ainda não. Nem seu pai. E ameaçaram ações militares contra a França em 1867, quando o governo republicano já estava novamente em controle de quase todo o México. O vídeo, embora mencione intervenção americana na Nicarágua a favor do ditador Anastácio Somoza, não fala de outras ocasiões em que o Washington apoiou ditaduras americanas latinas, como no Chile, Argentina, Uruguai, Paraguai e Brasil. Também omite tentativa fracassada da intervenção, como a invasão da Baía dos Porcos em Cuba em 1961. Essa do Brasil eu não me lembro, porque o que eu me lembro mais perto assim foi quando havia um movimento comunista, né, que queria tomar o Brasil na raça e não conseguiram. Aí houve a intervenção dos militares, aí que muitos chamam de ditadura, né? Eu ainda peguei um pouquinho ainda, menino, nessa época, de 64 para cá, 64 eu tinha 10 anos. Então, deu para a gente ver aí alguns motivos, algumas, né? E aí a gente viu como era bom naquele tempo. É, era bom naquele tempo. Você podia sentar na porta. Podia. A gente sentava na porta todo dia para contar história. Meninada, brincava na rua, não tinha problema nenhum. Não tinha celular para ninguém roubar. Não tinha maconha para fumar.
10: Era um sadio, era brincadeira de pula.
9: Tinha,
10: era,
9: brincava de roda.
10: De roda, entrava de amarelinha de junto com as meninas, jogava baleado, gude. E jogava o pião.
9: O pião eu jogava. Agora, brincava de amarelinha com as meninas, não gostava, não.
10: Eles pulavam os macaquinhos. Na amarelinha não entrava, não. Brincadeira.
9: As meninas ficavam assim.
10: Caiu num poço, quem te tira?
9: Lá em Andaraí, as meninas. Ficava assim, elas faziam aqui, ó. Naquele tempo não tinha carro, né? Uma vez ou outra passava um carro, né?
10: Era.
9: Passava um carro. Aí elas pegavam, a gente ia ficar assim. O lugar da gente sentar mesmo era na porta da prefeitura. Era um lugarzinho bom. Era ginásio, lá tinha a prefeitura e tinha o ginásio, né? A gente gostava de sentar ali. E quem cochilava, a gente botava um mosquitinho. Sabia o que é mosquitinho, não?
10: Sei.
9: Sabia, né? Pois é. E ali as meninas, rapaz, estudantes, ficavam ali, ficavam passeando. De cinco em cinco, aquele grupo de meninas, pegava na mão uma da outra. Não tinha suspeição, ninguém suspeitava de nada. Não tinha ninguém, tinha maldade. Aí subia lá, voltava de novo, ia na praça, era assim. Era bonito demais. O tempo bom danado. Ô, saudade daquele tempo, gente. Agora bateu a nostalgia aqui, viu? Bateu na sozinha. Mas é isso. E o Champ diz que é imperador mesmo. Tá certo. Eu vou fazer o quê? Vou dizer que ele tá errado? Quem tá errado sou eu. Ó, Champ falou, tá no Infiel Gênio. Pode passar lá e conferir, se quiser. Né? Não é verdade?
10: É, com certeza.
9: Passa no Infiel Gênio, confira lá tudo que a gente fala aqui tá no Infiel Gênio. Agora tem coisa que eu não. Tem um negócio aqui no Infiel Gênio que eu não botei, não. Eu no Infiel Gênio não. Tem um negócio aí que veio hoje, lá do Poder 360, que eu não votei. É um esclarecimento que quem quiser ver, é um vídeo. Quem quiser ver, me peça.

0: paguei por isso. Oxente, Paula. Se fosse assim, eu não falava aqui o dia todo aqui, eu ficava era mudo aqui a noite toda. Manda um abraço aí pra ela, viu? Manda um abraço também aqui pra meu amigo Babão, né? Meu amigo Babão. Dona Dadai chegou aqui agora, Dona Dadai.
1: Boa noite, seu Zé Gomes. Que o Espírito Santo de Deus te guarde, te ilumina, você e toda a sua família. Como tá o senhor? Nunca mais falei com o senhor.
0: Pois é, tô mais ou menos aqui, rouco. Garganta tá boa, mas a gente vai tocando esse mesmo, né, Del? Vai lá, Del.
2: Gomes, boa noite, Del. Boa noite para todos os ouvintes do programa Alerta Cidade. Gostaria de mandar um alô para ele, para da Pintura, Jarro Oliveira, para Bavi, para Del, para Joal de Jesus, para Dona Sandra Santos, para Mara, para Juruna, para a comadre Luciene Cerqueira, para a compadre Irã, para a comadre Elisângela, esposa de compadre Jumar, na Rua da Muriçoca, para a Rita e Dona Gildete, na Fazenda São José, para o nosso gerente, Matheus Neri, para a Baixinha, Dona Marilene, sua esposa, para a Mil e Dona Joelma, sua esposa, para Cibal, para Marlon, para Cássio, para Cambotinha de Ouro e Dona Joana, sua esposa, para Mariette, sua esposa, para todos e todas as moradoras da Fazenda São José e Fazenda Canaã, Ponta de Pim, para o nosso amigo Rodrigão e sua esposa, na Fazenda do Brasil, para seu Augusto, para Deca, para Adriano, e em Barra do Rocha, para seu Carlos, o pai de Cambotinha de Ouro. Quem está falando aqui é Marcos Moura de Birataia. Boa noite, Del Júnior, boa noite, Zé Gomes.
3: Boa noite.
4: Companheiro, quem
3: está
4: aqui
3: Oi.
4: Agora é Damiana.
3: Tá fechado. Damiana.
0: Quem tá aqui agora é Damiana. Boa noite, Marcos Moura.
5: Boa noite, Zé. Boa noite, Del.
3: Boa noite.
5: Nem Del e nem você, Zé. Lembra de mim? Agora os ouvintes já lembrou de mim, né? Eu tava sem celular. Levei acho que 2 semanas. Meu telefone estragou a placa do meu celular. Meu celular não prestou mais. E eu ganhei esse celular de presente. Tchau, Zé. Abraço pra você, Martel.
0: Abraço, Damiana. Eu falei aqui, ó. Damiana sumiu. Eu falei, todo dia eu falava aqui. Damiana, você é que não tava ouvindo, viu? Aí vai, Del. Jogador aí.
6: Boa noite, meu amigo Zé Gomes. Del Junta, na escuta do programa aí, Alerta Cidade. Queria mandar um abraço pra minha mãe Sônia aqui em Piaú, né? Que Deus abençoe ela, né? Uma terça-feira que tudo deu certo, né? E queria mandar um abraço pra minha tia guerreira, trabalhadeira. Daiane da Mantegueira de Itaúna, que Deus abençoe ela e a família dela. E minha prima Letícia, filha de Tia Dai também, essa menina inteligente que ela é. E mandar um abraço pra minha sobrinha Cristiana da Fazenda Pati, Elias da Fazenda Pati, Rô da Fazenda Pati, e minha cunhada Chiquita da Fazenda Pati, e meu irmão Quinho da Fazenda Pati, município de Itaúna. E todos de Itaúna, uma boa noite, que Deus abençoe a todos, tô na escuta. E mandar um abraço pra minha amiga Dona Rosa de Itapiragi aí, som de Itapiragi, Dona Rosa e som de Itapiragi aí. E mandar um abraço também pro meu amigo Dedé Teosco aqui do Centenário, homem potência, homem liderança. Deus abençoe ele e a família dele. E todos uma boa noite. Uma noite pra Damiana aí, essa potência, liderança aí. Que Deus abençoe ela e a família dela. Dá tudo de bom na vida dela. Esqueço dela, mas é uma pessoa boa. Lembrou de mim no dia que eu tava sem celular. Graças a Deus que ela recuperou o celular, né?
0: Agora vamos chamar aqui quem? É Arlete, rapaz. Arlete.
7: Boa noite, Zé Gomes. Boa noite, Débora. Eu queria mandar um alô somente para sua esposa, ao vereador Picolé, Fabiano, José Noera, Catatal, Cristina, Gaza, Jotano do Caminho 17, para Luzia do Caminho 23, para Reinilda do Caminho 25, para Beto do Caminho 16, para a esposa dele, Dida. E um alô para.
0: Esqueceu.
7: Para. Cormida das Casa Nova, pra Rita das Casa Nova, um alô pra Sador, Sorriso, Zé Grosso, e Gado da Oficina, e um bom trabalho, que Deus te leve e Deus te traga, tu não escuta, Zé Gomes, fica com Deus, pra você e Deus.
0: Semana que vem eu vou botar a moto lá no Gaso, só vou tirar quando ela estiver nova, viu, Gaso? Se prepare, vou levar a moto, eu já tava caindo uns pedaços hoje, Gaso, na rua. Foi mesmo, é sério mesmo. Vou levar pra lá, deixa eu internar ela aí, Gaso. Internar ela tem mais de ano que ela visitou você, né? Você não pode agora reclamar, né? Abraço, meu amigo Ramos. Ramos tá onde, Del? Ele não para em Salvador, né? Não para, não. Dona Lourdes de Birataia.
8: Boa noite, seu José e Del.
3: Boa noite.
8: Deus deu uma boa noite a vocês, um ótimo trabalho.

0: aqui ouvindo o nosso programa e trabalhando. Um abraço para vocês dois.
1: Um abraço. Daqui a pouco eu trago Moélia. Vamos agora aos nossos comerciais. A gente volta já já com mais ouvinte, com Noélia, que já tá aqui no ponto. Tá?
2: Ok, então vamos lá, um breve intervalo e já já a gente volta.
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5: Ok, agora 8:13, 8:13, estamos de volta com o seu programa Alerta Cidade.
6: Rapaz, eu tô, Robson tá aqui no Instagram, tá retado aqui, eu tô vendo o Robson aqui no Instagram, tá pirado aqui. Ô, Robson Moreira, calma, meu filho. Pera, deixa, quer ouvir o que ele tá falando?
5: Sim.
6: Deixa eu ouvir aqui.
7: Por causa do povo na tribuna, entendo o presidente, que se trata de alteração solene. Mas também entendo que pode se quebrar protocolos, que pode sim dar oportunidade. Falei com o presidente, mas ele é o presidente, manda na mesa, ele que decide realmente a pauta. Não sou eu, que sou vereador. Mas eu acho, senhor presidente, que o povo, essa casa é a casa do povo e o povo tem que ser ouvido. Seja em quais circunstâncias for. Seja em quais circunstâncias for. Se é a favor de A, de B, de C, de D, se não gosta de Robson, se não gosta de Edson, se não gosta de Mônica, se não gosta de Cláudio. Tem direito àquela tribuna, independente que seja sessão solene, sessão ordinária. Porque eu entendo que essa casa é do povo e nós pregamos isso aqui o tempo todo. Nós fomos eleitos para defender o povo e nós não podemos dar as costas para o povo no momento que mais precisa. Eu deixo aqui minha mensagem para vocês de que nós precisamos estar como 13 vereadores nessa casa unidos em prol da nossa população, porque essa população clama todos os dias, seja pelo calçamento de rua, seja pela uma situação de um esgoto que estourou, seja pelo cascalhamento, seja por uma água que não chegou lá no bairro. Então são diversas demandas que acontecem durante o dia, vereadora Mônica. E a gente fica aqui, não podemos fazer cara de paisagem, nem tampouco dizer que está tudo bem, porque não está bem. Precisamos falar, precisamos reivindicar, precisamos ir para cima, precisamos dialogar com o executivo para se resolver a demanda que pertence ao município, para que se resolvam, para que nós possamos ter aí um município mais unido, um município mais, a população mais feliz, mais alegre, mais contente. Nós precisamos estar dentro. Nós somos defensores do povo, nós não podemos nos calar, nós vimos aqui agora. Nós vimos aqui agora moradores de Piauí, amigos nossos, revoltados com nós vereadores, porque veio aqui e não teve espaço na Casa do Povo, na tribuna. Entendo.
6: Robson está falando em relação à quinta-feira próxima passada, qual os senhores moradores da zona rural estiveram lá para falar sobre as suas necessidades, as suas reivindicações e foram calados. Eu soube até que foi alguém da prefeitura que pediu ao presidente para não deixar falar. É o que eu soube. Eu soube disso. Não sei se é verdade, eu não estava lá para ver, né? Não estava escutando ninguém falar. Mas eu soube, alguém me falou. E por sinal mandou até um vídeo para mim, um vídeo assim, de um áudio, né? Não foi nem um vídeo, foi um vídeo gravado em áudio. Uma conversa de duas pessoas dialogando com o presidente. Mas eu não gosto de jogar linha na fogueira, mas como o vereador, que foi presidente da Câmara também, conhece os direitos do povo, ele não engoliu. Ele não ficou satisfeito, ele falou. Falou. E o povo da zona rural não estão satisfeitas. Eu conversei com alguns líderes, né? É porque é da zona rural, lá que é liderança mesmo, gente. Lá é que lidera, porque eles lideram e defendem uma causa justa, que é os seus direitos. Direito que muita gente mora na zona rural por lobby, e eles moram. Sabe por quê? Porque eles amam aquilo ali. Eles trabalham, produzem para entregar para nós que moramos na cidade. E é por isso que nós temos que entregar a ele todo o nosso respeito, toda a nossa solidariedade, toda a nossas condolências. Condolência não, que eu não vou ver ninguém, né? As nossas sinceros tristezas também com ele. Chorar junto com eles. Porque na realidade é duro. Você calar a boca. Você agendou a palavra, então sustente. Não volte atrás. Político é retado para isso, para voltar atrás. Falou hoje, mas amanhã... Não pode ser assim. Olha, falando em político, Del, vamos falar agora de justiça. Um juiz, em pleno exercício da sua função, estava fazendo o quê? Fumando... Que eu não sei o que foi. Eu não sei que troço foi que ele tava fumando. Eu não tava lá junto com ele. E bebendo no gargalo, viu? Isso aconteceu em Minas Gerais. Não tem aquele negócio lá que eles fazem, que é... Não precisa ir lá, né? É no off, né? Não é isso?
8: Yeah.
6: Pois é. Olha, e o juiz é afastado, viu? Após aparecer bebendo... Vinho, não sei, ele disse que era vinho, né? Mas podia ser um uísquezinho também. No gargalo, durante a sessão do Tribunal de Justiça de Minas Gerais. Pode isso, Del?
8: Pode não. Pode não, jeito nenhum.
6: Ó, Del disse que não pode. Vamos saber quem é esse juiz. O Tribunal de Justiça de Minas Gerais determinou nesta terça-feira 11 o afastamento imediato do juiz de segundo grau Milton Lívio Lemos Salles, flagrado bebendo vinho e fumando durante uma sessão de julgamento realizada por videoconferência na segunda-feira 10. Isso foi ontem, não foi o ano passado, não. Também foi aberta uma sindicância para apurar o caso. O afastamento provisório foi determinado pelo Corregedor-Geral da Justiça e agora será analisado pelo órgão especial, o Tribunal de Justiça de Minas Gerais, que pode manter a medida ou anulá-la. Questionado, o tribunal não informou o contato do juiz ou de sua defesa. A reportagem também tentou contatar o magistrado através do seu Instagram, mas não obteve resposta. Assim como não conseguiu identificar se ele tem advogado constituído. Juiz precisa de advogado para se defender, Del? Ele não é juiz, né? Ele que julga? Ai, ai. Falei igual a menina, ai, ai. Ó, após a repercussão das imagens, um vídeo de Salles passou a circular nas redes sociais nesta terça-feira. Na gravação, o magistrado afirma ser vítima de difamação e faz acusações de corrupção contra o Tribunal de Justiça de Minas Gerais. O STJ, Superior Tribunal de Justiça, o STF, Supremo Tribunal Federal, o ministro Alexandre de Moraes, integrantes do Judiciário Mineiro. Será que ele acusou esses caras? Foi? Na sequência, ele diz ter conhecimento do suposto caso de corrupção do tribunal e cita nominalmente os desembargadores sem apresentar na gravação documento ou outras evidências que sustentam acusações. No vídeo, ele não apresenta uma justificativa para o consumo de vinho ou para ter fumado durante a sessão. Salles atua no quarto núcleo da Justiça 4.0, civil familiar, na segunda instância do tribunal. Em um vídeo da sessão, o magistrado apareceu virando a garrafa, meuteiro, virando uma garrafa de vinho. Em seguida, acendeu um cigarro com maçarico e fuma diante das câmaras. Maçarico é o isqueiro, né, Del?
8: Yeah.
6: É. Uma mulher também passa atrás dele durante a transmissão. Na ocasião, era realizado pela plataforma, o videoconferência Cisco Webex, e foi interrompida quando o consumo de bebida foi percebido, segundo o Tribunal de Justiça de Minas Gerais. Faltava 3 processos para serem julgados. E aí, Del, tu acha que o juiz estava certo?
8: Eu acho que não.
6: Não?
8: Do ponto de vista, não, né?
6: Virou lá o gargalo. Se ele botasse no copo, tomasse como se fosse água. Tava com sede. Tomava o vinhozinho. Eu não sei, eu não tomo vinho, não tomo, não.
8: Do vinho não tomo.
6: Jesus tomava
8: vinho. Não direto, mas
6: em vez de tomar. Jesus tomava, não tinha álcool antigamente, né? Era um vinho puro, sadio, aquele que transformou água em vinho, por exemplo. Mas eu não tomo vinho. Mas eu não tomo. Quando eu resolvi abandonar, abandonei tudo. Era vinho, uísque. Entendeu? Essa semana mesmo eu estava em casa. Passou lá na Câmara, na sessão, um deputado. Naquele tempo era tudo jovem. Né? Ele é de Minas. Milton Cardoso Filho. Minas Gerais. Eu tava mostrando ali, tá ali, ó. Eu trabalhava lá em feira ainda, já tava nos anos 86, mais ou menos por aí. E os meninos lá, colega lá, filho de Clóvis, aí me chamaram pra gente jantar. Vamos jantar aí, tem um pessoal conhecido nosso que veio de Minas Gerais. Tá ali passando férias, vamos lá, vamos pro churrascaria. Eu falei, vamos. Aí ele foi lá na fábrica me chamar e tal. Eu falei, quando termina aqui, já desço direto. Tinha que ser direto. Andava cheiroso, não tinha problema nenhum. Aí eu levei, eu tinha ganhado um litro de uísque, né? Tinha ganho um litro de uísque. De fim de ano, ganhava muito presente. Aí eu levei, tomamos esse litro de uísque, só tomava 2 doses, estava bom demais. Mas hoje, minha dose é água, gente. Tá aqui, ó. Tá, entendeu? É 12 água. O juiz tá certo, dezinho. Mas devia ter botado num copo, botava lá, tomava como se fosse água, no intervalozinho virava, tomava água. O vizinho dele não precisava fumar cigarro, jogar fumaça pra cima, mas tava. Del Júnior, fala uma coisa aí, meu filho.
5: 8 horas e 26 minutos. Olha, a pesquisa Real Time ICM Neto e Jerônimo empatam no primeiro e no segundo turno na disputa pelo governo da Bahia. A pesquisa do Instituto Real Time Big Data, divulgada nesta terça-feira, dia 11, aponta que os candidatos Antônio Carlos Magalhães Neto, ACM Neto, do União Brasil, e o atual governador Jerônimo Rodrigues, do Partido dos Trabalhadores, estariam empatados em todos os cenários na disputa pelo governo da Bahia nas eleições de 2026. No principal cenário estimulado, de primeiro turno, o ex-prefeito de Salvador marca 44% das intenções de voto, enquanto Jerônimo segue logo a seguir com 42% das intenções de voto. Como a margem de erro do levantamento é de 2 pontos percentuais para mais ou para menos, os principais nomes da disputa encontram-se empatados. Em terceiro lugar aparece o candidato Ronaldo Marçu, do PSOL, com 2%, acompanhado por José Estevão, do DC, com 1%. O candidato Haroldo Félix, do UP, não pontuou. Além disso, os votos em nulos brancos somam 7%, e os que não sabem ou não responderam representam 4%. O levantamento foi contratado pela Real Time Big Data e está registrado no TSE sobre o protocolo BA00277/2026, e foram ouvidos 1.600 pessoas no estado da Bahia entre os dias 6 a 10 de agosto. A margem de erro é de 2 pontos percentuais para mais ou para menos, e o índice de confiança é de 95%. No segundo turno, no único cenário de segundo turno estimulado, os principais candidatos também representam um empate técnico. A ACM Neto aparece com 45% das intenções de voto, enquanto Jerônimo Rodrigues tem 44%. A porcentagem de eleitores que declararam votar nulo ou em branco é de 7%. Aqueles que não souberam ou não quiseram responder correspondem a 4%.
6: Zé Gomes. Tem umas pesquisas aí que são por telefone. Eu acho que telefone é muito... Eu quero ver a espontânea na rua, perguntar. Porque na rua, pelo menos, o que a gente ouve é o contrário do que a gente está vivendo e vendo nessas pesquisas aí. Mas tudo bem, o que eu sei é que Vorcaro, será que vão deixar Vorcaro falar? Vorcaro disse que quer falar, tá doidinho pra falar. O novo advogado de Vorcaro disse que o ex-banqueiro quer falar e quer colaborar. O Daniel Bialski, que passa a integrar a equipe de defesa do dono do Banco Master, pediu audiência com André Mendonça. Ele falou, não, eu quer falar, não quer deixar de falar. Será que não quer deixar de falar? Será, Del? Ó, novo integrante da equipe de defesa de Daniel Vorcaro. Olha, pelo que eu tô sabendo, Daniel Vorcaro deve muito à Bahia, porque ele ficou rico depois que ele conheceu aqui um cidadão que chama, e depois fizeram um negócio lá. E aí, eu tinha uma história todinha de quando começou. Só não tem quando terminou. Mas, vamos ver. Novo integrante da equipe de defesa de Daniel Vorcaro. Advogado Daniel Bialski. Afirmou nesta terça-feira 11 que o dono do Banco Master quer falar, quer colaborar. Mas, uma vez, se precisar e se tiver oportunidade, mais uma vez, o escritório de Bialski passou a representar Vorcaro no último mês. Ele passou a atuar nas investigações criminais com um conjunto de advogados, Sérgio Leonardo, que é amigo próximo de Vorcaro e atua na defesa desde o início da operação Complice Zero. O advogado disse em entrevista à Globo News que, apesar da disposição de Vorcário de colaborar, ainda tenta entender as acusações que pesam contra ele e ter acesso a documentos dos inquéritos sobre o caso. Ele disse que já solicitou uma audiência com o ministro do STF, Supremo Tribunal Federal, André Mendonça, relator do caso. O objetivo é pedir pessoalmente para o ministro acesso a toda a investigação e todos os expedientes, mas também requerer ampliação de horas de visita e despachar algumas outras questões pontuais. Vorcário está preso na unidade prisional conhecida como Papudinha, no Distrito Federal, desde junho, depois de a Polícia Federal e a PGR, Procuradoria-Geral da República, rejeitarem sua segunda proposta de delação premiada. Ainda antes disso, ele estava preso na Superintendência da Polícia Federal, no Distrito Federal, onde tinha mais acesso aos advogados. Na entrevista, Bialski foi questionado sobre o motivo da rejeição às delações anteriores e se o seu cliente deixou de apresentar alguma informação importante às autoridades. O advogado disse que ainda não teve a oportunidade de conversar com ele de maneira mais aprofundada e entender direitinho o que ele falou, se ele deixou de falar alguma coisa e que ele deixou de falar e que seria importante falar. Nos primeiros momentos em que estive com ele, e só estive duas vezes com ele pessoalmente, a gente falou muito, muito mais para entender qual era a operação, quais as acusações e o que aconteceu até aqui. Mas eu não entrei ainda no detalhamento relacionado às tentativas de delação. O novo delegado, ou melhor, o novo advogado de Vorcário, é conhecido por ter atuado em causas de aliados de ex-presidente Jair Bolsonaro do PL, como para a ex-primeira-dama Michele Bolsonaro e para o ex-deputado Carla Zambelli. Pessoas próximas a Vorcário afirmam que isso não pode ajudar na interlocução com André Mendonça, que é considerado próximo a Michele e foi indicado por Bolsonaro ao Supremo. O Banco Central decretou a liquidação do Master em novembro do ano passado, desde o início, diversos escritórios de advocacia entraram e saíram da defesa de Vorcário. É uma coisa, gente, se vocês... É porque vocês não sabem o princípio das coisas. Vocês moram no mundo, né? Nós moramos nesse mundo, né? Mas muita gente não sabe o princípio do mundo, como foi que começou o mundo. Não sabe. A realidade é essa. É igual o caso do Vorcário. Ninguém sabe. São poucas pessoas que sabem. Tem que ir lá no fundo do baú. Será que é só ele? Será que... Hein? Será? Então fico aí em interrogação. Porque não deixa ele falar. Será que tem medo dele mentir, acusar alguém? Bom, tem que começar esse caso do Banco Master. Tem mais bancos aí. Teve banco lá de trás. É. Teve outros bancos também envolvido nisso. Del. Eu quero chamar o último bloco Você tem alguma coisa aí?
8: Não, tem logo ao bloco, né? Que notícia sei, tem. E também sabe. Tem os ouvintes também, né?
6: Tem ouvinte. Tem então, mais de 300 ouvintes na fila aqui pra falar.
8: Tem um bocado de ouvinte aqui. Então vamos falar o último bloco ou vai botar alguns ouvintes
6: não
8: aqui?
6: Vai logo. Vê se tem mais uma notícia urgente aí. Vê se tem alguma coisa urgente.
8: Olha, notícia tem. Olha, a Polícia Civil realiza busca e apreensão em farmácia investigada por irregularidade em Vitória da Conquista, viu? A Polícia Civil cumpriu na manhã de hoje um mandato de busca e apreensão em uma farmácia localizada no bairro Brasil, em Vitória da Conquista. A ação ocorreu após denúncia sobre possível comercialização irregular de medicamentos controlados. Durante a fiscalização, policiais e agentes da Vigilância Sanitária encontraram, em um depósito anexo ao estabelecimento, produtos controlados armazenados de forma inadequada e fora das condições exigidas para conservação. Também foram apreendidos receituários médicos em brancos vinculados às unidades públicas e privadas de saúde, além de carimbo de uma médica. Parte do material foi encaminhada à Vigilância Sanitária e outros ao Departamento de Polícias Técnicas para a perícia. Os proprietários da farmácia serão investigados em inquérito policial. A operação contou com a equipe da 2ª Delegacia Territorial de Vitória da Conquista, do Sudoeste, da Vigilância Sanitária Municipal. Zé Gomes.
6: 8h37, a gente volta daqui a pouco. Deixa eu ouvir. Já chegou as promoções. Ô Del,
9: Eu vou. Vamos para o comercial, porque eu preciso ver se já chegou aqui as promoções do Deus Te Ama para amanhã. Né? Para amanhã deve ter muita promoção desse Ama. Deixa eu ver se já chegou aqui. Pode tocar isso, comercial, a gente volta já.
8: Ok, vamos lá.
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5: Ok, agora 8:47, 8:47, Zé Gomes.
6: 8:47 de volta com Alerta Cidade com os meus ouvintes, ou melhor, nossos colaboradores que estão aqui aguardando para falar. Tem gente, será que tem gente? O pessoal não está reivindicando mais, né, Del? Está tudo bem, eu acho que está tudo bem, graças a Deus, né? Está tudo bem. Vamos ouvir Noélia.
7: Boa noite, Zé, boa noite, Júnior, Zé, boa noite para Jossi, para Arlete, para Deleon, para Ailton dos Temperos, no Ibiratá, São Antônio, dono da lancha, cabeça branca, vai para São Antônio, Portão de Ferro, para Marilene, Zé Carlos, seu Carlinho, e para toda a galera que está na escuta, Zé.
6: Ok, Noélia. Um abraço pra Carminha também. Tô com saudade, viu, Carminha? Vai lá, Del.
8: Boa noite, Zé. Boa noite, Del. Vou mandar alô pra meu pequeno Rabi. Vou mandar alô pra Miguel. Vou mandar alô pra Cassinelli na Vila Temão. Eu vou mandar um alô pra Turico. Vou mandar alô pra Fera. Vou mandar alô pra Bonitinho. Vou mandar alô pra Yuto Gossi. Vou mandar um alô pra Alessandro, pra irmã Rosa. Muito obrigada, Alessandra. Muito obrigada, irmã Rosa. Que eu não tava falando esse dia, você já lembrou de mim. Nem Zé Del lembrou de mim.
6: Mas vou lhe contar.
8: Alessandro e a irmã Rosa, que já lembrou de mim, Josema. Tchau, Zé. Abraço pra você mais,
6: Del. Tchau, Damiana. Você sabe que a gente te ama, Damiana. Ela não é, Del?
5: É, com certeza, viu?
6: Deixa que eu vou lá, viu? Qualquer hora dessa eu vou lá.
9: Boa noite, Zé. Boa noite, Del. Que tá falando aqui é Leão do Alda Calorina. Mandar um abraço pra galera do Alda Calorina, pra galera da Meta. Muito obrigado. O Val Barba Branca, que mora na contorno aí, pra ele, pra esposa dele, pra Lene, pro meu irmão Alessandro, que mora aqui no Ala Santa, na Santa Rita, Claudinha, e meus dois sobrinhos, Samuel e Miguel. Quem tá falando aqui é Leandro, o Alda Carolina Protojaqueira.
6: Ok, Leandro, um abraço também pra quem, gente, pra Fal, Dona Zélia, um abraço, Dona Zélia, e Dona Lúcia, a esposa de Vavá, mãe de Lucas, um abraço também para o deputado Robinho, pode mandar, deputado Robinho, não pode?
5: Pode,
6: pode. É, o cara é do povo, né? Pode mandar, assim. Um abraço para nosso amigo Sub, sabe quem é o Sub?
5: Subtenente.
6: Não, suboficial.
5: Ah, suboficial,
6: é Gilvan Barbosa. É, rapaz, o subtenente daqui um dia vai ser subsargento, vai ser o cabo, se o nome dele, depois eu falo. Jogador,
10: pode ser. Deus, boa noite, quem tá falando aqui é Matheus, quero mandar um alô aí para a Lani na Cajazeira, minha esposa, Ângela, na Fazenda São Luís, quem tá falando aqui é Matheus, da Fazenda São Luís, município de Viracaia. Quero mandar um alô para a Nora, para minha mãe, minha estima, para meus filhos e para todos os ouvintes. Que tá falando é Matheus aqui da Fazenda São Luís. Alô, Tonhão aí no Bolsa Sem Farinha, hein? Para Tonhão, a esposa dele, Adriele, Pedro.
6: É, deu. Parou aí, foi? Então deixa eu mandar um alô logo pro pessoal aqui do Ipiranga. Pessoal do Ipiranga, todo mundo ligado com a gente. Dere, um abração aí você. Catatau, rapaz, não mandou nada hoje. Tá onde, Catatau? Sumiu hoje, tá cansado, foi o que houve. Dá um abraço pra Catatau aí, um abraço pra Luana lá no Pag Levinho do bairro. 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
5: Ok, Bete, é com você.
11: Boa noite, Theo. Boa noite, Zé Gomes. Boa noite. Como é que estão vocês? Todo mundo bem?
6: Todo mundo melhor agora.
11: Deus abençoe cada um de vocês. Manda um alô pra mim, que você manda pra todo mundo, ele manda pra mim, viu?
6: Vou botar aqui.
5: Bete.
6: Vou botar aqui, pra não vir com preconceito. Ó, você sabe que eu gosto muito dos petistas. E por incrível que pareça, os petistas aqui é tudo metido. Não gosta de falar com a gente, só você que fala. Então não pode deixar de mandar um alô e um abraço pra você. A turma de Itapiragi também, um abraço pra você, Itapiragi. E a gente manda, né, Del? Quando ela tá na escola, manda. A gente fala, né? A gente sente falta dela, né, Del?
5: Isso.
6: É não? É, a gente sente falta dela. É, só que ela não foi. Ela foi pra lá, pra Salvador, não levou a gente. Yeah, prometeu que ia levar e não levou. Não foi?
5: É.
6: Falhou com a gente. Um abração pra vocês aí. Um abraço, deixa eu ver quem vai mandar, receber esse abraço aqui agora, Deus. É, rapaz. Meu amigo Birubiru, um abraço pra você, Raniel, também, Júlia, Tinho, Ney, Dona Neide, meu amigo Ricardo. Eu estive lá com o Ricardo, hoje fui lá fazer as contas mais dele, tá certo? Fui lá prestar conta, né? Pagar o que a gente deve e receber o que a gente tem pra receber. Um abraço pra Núbia, hoje eu vi Núbia também, velho, a esposa de Xoxo. Vi Núbia. Núbia cada dia fica mais nova. Um abração. Tava onde, Núbia? Tá onde? Onde é que ela tava?
5: Onde ela tava?
6: Sim. Não me lembro. Tava no de manhinha.
5: Tava no de manhinha.
6: É, de manhinha. É. Núbia tava no de manhinha hoje. Um abraço pra Núbia. Dona Rosa do ACM. Um abraço pro meu amigo Cirilo. Dona Maria de Lourdes. Um abraço, Dona Maria de Lourdes, de Birataia. Ela já falou aqui hoje, Dona Maria de Lourdes?
5: Dona Maria de Lourdes.
6: Sim. Acho ainda não, né? Deixa eu ver, cadê Dona Maria de Lourdes? Deixa eu ver aqui, de repente. Ah, sim, tem o Aguinaldo também, Dona Vera também, do Caminho 8 aí. Todo mundo do Caminho 8, um abraço aí. Um abraço pros meninos aí, é Rafael lá. Rafael não, Felipe, do Milho Verde. É filho de Cícero.
5: De Cícero.
6: Tá lá no ACM, lá no quiosque.
5: E Cícero tá lá no Paraná.
6: É, pois é, mas o filho dele tá com o Milho Verde lá no quiosque. Tem um bocado de coisa lá. Vou até saber dele aí. Oh, né? Daqui a pouco eu vou ligar pra ele saber o que é que tem lá. Né? Saber o que é que ele tem.
5: Ó, o Jarleu Fera da pintura, tá por aqui.
12: Boa noite, Gê Gomes, boa noite, Deus Júnior, Deus abençoe aí, né? O pastor Edizio tá na sintonia juntamente com a esposa dele, dona pastor Bernadette, Edizio,
6: um abraço, aí,
12: né? Tá ouvindo aqui no bairro Massaranduba, Chio Predeiro, lá na Nova Biratá de Baixo, também ouvindo vocês, aí na fazenda São José, Marco Moura, Cambotinha de Ouro, Pacapim, Mil, Simval, Baixinho e dona Marilene, o gerente geral aí também, Matheus Nery, né? E Deca na Flor do Brasil, o pai de Cambotinha de Ouro também tá ouvindo vocês aí, né? Barra do Rocha, Joyce do Algodão, e aqui em Biratá é meu amigo Jaime Milton aí, né? Também Kiko Soldador aí, Kelda Sempre Viva, professor Humberto também tá ouvindo vocês, e o Fera da Pintura. Valeu, Zé Gomes, valeu, Deus Júnior, aquele abraço.
5: Valeu.
6: Deixa eu trazer aqui Dona Luz.
13: Tô aqui ouvindo o nosso programa e trabalhando. Um abraço
6: para
13: vocês dois.
6: É, na Luz. Um abraço na Luz. Tem mais gente aí, Del.
5: Tem.
14: Boa noite, Del. Boa noite.
5: Boa noite.
14: Como é que tá, Del? Como é que tá as coisas? Feliz aniversário aqui, meu pai, aqui, Benício, aqui, Jacumerim. Que Deus dá muitos anos de vida a ele. Abençoa a vida dele. Obrigado aí. Muito obrigado, Del Júnior. Fica com Deus, Deus abençoa.
6: Um abraço, meu amigo. Mas, gente, aí, Del, deixa eu vou falar.
5: Juliana.
15: Bora. É. Boa noite, seu Zé Gomes. Boa noite, noite Del. Aqui é Juliana Nauda, Carolina, seu Zé. Feliz Dia dos Pais, que eu não deu pra me participar, pra me falar pro senhor, feliz Dia dos Pais, né? É tá verdade. Tô mandando pro senhor e pra Del, se Del for pai, né?
6: Del é
15: seu
6: pai.
15: Seu Zé, gosta de fazer uma reivindicação aqui no Alda Carolina. Tem uma boca de lobo, tá saindo fezes. Tudo quanto é coisa. Próximo... O Disque Mensagem de Verinha, né? Em frente à casa, 110, seu Zé.
6: É,
15: as
6: é?
15: Pessoas que têm responsabilidade pela situação aí do saneamento, do esgoto, que a gente paga uma taxa tão cara, mesmo a casa tão fechada, seu Zé. É um absurdo isso, você pagar R$80 com a casa fechada, seu Zé.
6: E água?
15: De taxa de esgoto, isso é um absurdo.
6: O esgoto tá quebrado,
15: e pra lá rua, tá desse jeito aí, seu Zé. Juliana, aqui no Alto da Carolina, manda um alô pra meu esposo Noel, que tá tendo ali.

0: essa reivindicação aí, eu só vou esperar eu ir fazer dia, lá, eu acho que é dia 16 por aí. Aí depois eu venho aqui e comunico pro senhor a situação que foi resolvida. Porque isso é um absurdo, seu Zé. É um absurdo, viu? Desculpa aí pelos minutos.
1: Não, aqui o tempo é do povo. Aqui o tempo é do povo. E eu fico chateado, sabe por quê? Olha, aí eu falo assim, que saudade de André Suzarte, gente. Que saudade eu tenho daquele tempo. Porque esses problemas, que pra mim são problemas e pra vocês são grandes, pra ela era pequeno. Sabe por quê? Porque a responsabilidade tem base. Mas quem é corresponsável é a prefeitura. E ela, quando secretária da infraestrutura, ela ia para cima da Embasa e resolvia o problema. Andréa Suzarte está fazendo muita falta para a Ipiaú. Está fazendo muita falta na gestão de Ipiaú. E se vocês, que quando a gente fala alguma coisa, não gostam que fale, se dane. Não estou nem aí. O que eu quero é ver o povo satisfeito, alegre com a prefeita. Tá entendendo? Dizendo, valeu a pena. Aquele voto que você pediu pra ela, valeu a pena. É isso que eu quero ouvir na rua. É elogios à prefeita que eu votei, que pedi a vocês pra votar. Tá entendendo? Por isso que eu falo aqui. Porque eu tenho o direito de falar, não falo por ser puxa-saco, não. Mas amanhã a gente conversa mais. Porque já está na hora de agradecer a Deus. Vou orar por Larissa. Larissa, eu vou orar por você todos os dias. Vou orar. Você precisa de oração. O povo precisa orar pela prefeita de Piauí.
2: Quase sempre assim, todo final de semana.

0: desse jeito. Vem aí, viu? Vou ver se falo com o vereador. Senhor, meu Deus, meu Pai, bendito é o teu nome, Senhor, exaltado e glorificado é o seu nome. Peço perdão, Senhor, pela exaltação muitas vezes aqui, não sei, Pai, talvez a gente não se conforma com a injustiça. E é por isso que a gente fica assim, a gente se exalta, a gente se aborrece. Mas eu te peço perdão, Senhor. E oro, Senhor, pela minha prefeita, pela nossa prefeita, que o Senhor venha dar força a ela, aos seus colaboradores, para que resolva os problemas do povo, Pai. Para que cobre das empresas também que estão em eminência em nosso município, para essas empresas que ganham do povo, mas não entregam aquilo que eles prometem entregar. Abençoa cada ouvinte nesta noite, abençoa nossos patrocinadores, e nós te agradecemos, ó Deus, porque oramos em nome do Senhor Jesus. A todos a paz do Senhor, ficam todos na paz do Senhor, e até amanhã, se for da boa, perfeita e a vontade agradável, vontade de Deus. Deus Júnior, um abraço e até amanhã.
1: Até amanhã, alô Rosa do Fato, Tom Henrico aí do Açougue, a Renato, a Lu, a Márcio, a Regis do restaurante, Dona Márcia e Dona Ercília na rua Jequié. A todos vocês, uma ótima noite. Fique agora com mais notícias, com a Rede Brasileira de Notícias, a Voz do Brasil. Estaremos de volta amanhã, às 7 da noite, com mais uma edição do seu programa Alerta Cidade.
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3: Está no ar a Voz do Brasil. As notícias do governo federal que movimentaram o país no dia de hoje.
4: Olá, boa noite.
3: Boa noite para você que nos acompanha em todo o país.
4: Terça-feira, 11 de agosto de 2026.
3: Vamos aos destaques do dia.
4: Plano da Apex quer diversificar destino das exportações brasileiras.
3: Iniciativa busca apoiar empresas impactadas pelas tarifas impostas pelos Estados Unidos. Luana Karen.
5: Entre os mercados alternativos com parcerias na agência estão Canadá, México, Alemanha, Turquia, África do Sul, China e Índia.